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Olá, Viva, muito bom dia. Está com o Cantar Portugal da Rádio Cova da Beira na última hora. São 3 horas que diariamente, de segunda a domingo, temos aqui na RCB, na programação da sua rádio de sempre. 100.0, 92.5 ou através da internet em www.rcb-radiocovadabeira.com. Dia 13 de agosto de 2026, esta é quinta-feira e nós cá estamos consigo a fazer-lhe companhia até bem perto das 8 da manhã, altura em que há notícias para poder acompanhar aqui na sua rádio. Que prazer é o nosso estar consigo. Muito bom dia, boa quinta-feira para todos.

E para si, que só agora entrou na nossa sintonia, votos de uma excelente quinta-feira, está com o FM da Rádio Cova da Beira, e dizemos nós, está muito bem, muito, muito obrigado pela sua preferência na sintonia da Rádio, que há 40 anos está no ar, é verdade, a Rádio Cova da Beira. E vamos até às 8 no Cantar Portugal, este programa diário de segunda a domingo, 3 horas, entre as 5 e às 8 da manhã. O que quer dizer, esta é a última hora do programa de hoje. E nesta quinta-feira, 13 de agosto, o Instituto Português do Mar e da Atmosfera diz que o céu vai estar pouco nublado ou limpo, apresentando períodos de maior nublosidade no litoral, oeste até meio da manhã, e que poderá ser e poderá persistir em alguns locais a norte do Cabo Raso. O vento, em geral, fraco, por vezes moderado e forte nas terras altas, e há também uma pequena subida da temperatura no Algarve. É esta a previsão para o dia de hoje, espreitando já para o dia de amanhã. As condições climatéricas são muito idênticas às que hoje se estão a registar, com o céu pouco nublado ou limpo, apresentando períodos de maior nubosidade no litoral oeste até meio da manhã e que pode persistir em alguns locais a norte do Cabo Raso. Aumento temporário de nubosidade no interior norte durante a tarde, com possibilidade de trovoada e aguaceiros dispersos, isto amanhã, vento a fraco, por vezes forte, nas terras altas. Assim vai estar o tempo, quer no dia de hoje, quer no dia de amanhã. É muito bom saber que está desse lado, espero que esteja a trabalhar ou a descansar, espero que esteja muito, muito bem. Musicalmente sempre em português, como é habitual, ouvíamos há pouco as vozes da rádio e também o conjunto António Mafra. Agora, movimento. Muito bom dia, boa quinta-feira para todos.

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Deixe-me dizer-lhe que também nesta quinta-feira, para além, obviamente, de outras iniciativas, outras atividades que decorrem na região, há uma que é a recolha de sangue na cidade da Covilhã. Mais uma vez, o núcleo de dadores de sangue da Covilhã, o grupo humanitário, na sua sede social, na zona da estação, na cidade da Covilhã, recolhe sangue hoje, no horário que é habitual, entre as 10 e as 13 horas e as 14h30 e as 18 horas. A pré-inscrição é obrigatória para esta recolha de sangue. Fica também esta informação relativa a este dia 13 de agosto. O Grupo Humanitário de Dadores da Covilhã realiza então mais uma colheita de sangue. Já sabe que dar sangue é, sem dúvida, dar vida. Dia Mundial do Canhoto, já iremos falar dele, e também há feriado municipal em Góis. É outra das datas que hoje se assinala. Também é dia de São Hipólito, São Ponciano, foi Papa, e ainda Cassiano Branco, um arquiteto famoso. São nomes que hoje também são recordados neste dia 13 de agosto de 2026. É um dia com continuação de calor previsto pelo Instituto Português do Mar e da Atmosfera.

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E hoje então é o Dia Mundial do Canhoto, comemorado desde a década de 70 a 1992. O dia 13 de agosto foi considerado como o Dia Internacional dos Canhotos. A comemoração este dia tem sido uma forma de chamar a atenção para as pessoas que têm a mão esquerda como dominante e principalmente para não serem discriminadas no mundo em que a grande maioria da população usa a mão direita, os chamados destros. Essencialmente, o objetivo foi o de desmistificar o uso da mão esquerda para tarefas habitualmente realizadas com a direita. Segundo os estudos, cerca de 90% da população é destra e atualmente existem mais jovens canhotos do que idosos canhotos, possivelmente porque antes os canhotos eram discriminados pela sociedade e, portanto, castigados até corrigir o que era considerado um erro. Felizmente, o estigma foi-se dissipando. Eventuais dificuldades encontradas pelos canhotos podem e são ultrapassadas com utensílios próprios comercializados para o esquerdino. Para escrever, por exemplo, é frequente o canhoto entortar a mão e deitar-se em cima da mesa para conseguir ler enquanto escreve. Já quando se senta à mesa, um dos principais e primeiros gestos é trocar os talheres. A maior dificuldade surge com a faca de peixe e com as tesouras. O uso das tesouras e alicates de corte estão claramente concebidos para destros e continua a não ser fácil usar estes utensílios para os canhotos. Essas dificuldades enfrentadas começam ainda na infância, quando alguns pais obrigam os filhos a escrever com a mão direita. A psicologia salienta a possibilidade da ocorrência de sérios problemas de aprendizagem para casos como esses. Quisemos também assinalar aqui o Dia Mundial do Canhoto, sempre no dia 13 de agosto. Um abraço para todos os canhotos que nos sintonizam. Cantar Portugal até bem perto das 8 da manhã. Bom dia.

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1: E assim estamos a fechar o nosso programa de hoje, aqui na antena da Rádio Cova da Beira. Para nós foi um prazer enorme termos estado de novo consigo. Regressamos bem cedo às 5 da manhã, não perca às 8 as notícias, a atualidade informativa regional. Depois tem Bom Dia Cova da Beira. A todos, votos da continuação de uma ótima audição. Boa quinta-feira.

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0: Muito bom dia, o último sinal eram 8 horas.
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0: Há notícias para acompanhar na antena da Rádio Cova da Beira, nesta quinta-feira, dia em que há uma recolha de sangue do Grupo Humanitário da Torre de Sangue da Covilhã, a partir das 10 da manhã, o primeiro período, à tarde, a partir das 14 horas e 30 minutos. Também hoje continua a iniciativa Cinema ao Ar Livre, no Conselho de Penamacor, sendo que hoje é em Aranhas que é exibido o filme A Gaiola Dourada. Nesta jornada informativa da RCB, damos-lhe conta também de outros temas que marcam-se a atualidade. A Associação Cap Magelan vai avançar com a elaboração de um livro branco sobre a juventude luso-descendente. É um projeto que pretende destacar as aspirações, mas também mapear os principais desafios desta comunidade em toda a Europa. Esse foi um anúncio saído do 13º Encontro Europeu de Jovens Luso que decorreu na cidade da Covilhã. São apenas alguns dos temas que vai poder escutar já a seguir.
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0: Mais uma vez, muito bom dia, boa quinta-feira, com calor menos que o dia de ontem, ligeiramente, diz o Instituto Português do Mar e da Atmosfera. Ainda assim, vai ser mais um dia de verão com temperaturas elevadas. É dia para, na Covilhã, o Grupo Humanitário de Dores de Sangue realizar uma recolha de sangue. É a partir das 10 da manhã, no período da manhã entre as 10 e as 13, e à tarde entre as 14h30 e às 18 horas. É na sede do Grupo Humanitário de Dores de Sangue da Covilhã, na zona da estação. Hoje, a freguesia de Aranhas, no recinto de festas desta aldeia do Conselho de Penamacor, é exibido o filme A Gaiola Dourada, é no âmbito do projeto Cinema ao Ar Livre, que está a decorrer naquele concelho, em várias freguesias daquele concelho, iniciativa do CLDS mais Penamacor, tendo como entidade coordenadora a Santa Casa da Misericórdia de Penamacor. Também lhe dou nota na atualidade informativa regional dessa ideia saída do encontro, 13º Encontro Europeu de Jovens Lusos, que decorreu na Covilhã. A Associação Cap Magelan vai avançar com a elaboração de um livro branco sobre a juventude luso-descendente. É um projeto que pretende dar voz, destacar aspirações e mapear os principais desafios desta comunidade em toda a Europa. Anúncio escutado precisamente no encerramento deste 10º Encontro Europeu, que teve como palco a cidade da Covilhã, Nuno Miguel.
15: Cerca de meia centena de jovens lusófonos e lusodescendentes radicados em 7 países da Europa marcaram presença nesta iniciativa que decorreu sob o mote de ser a inclusão. De acordo com Lourdes Abreu, a ideia de avançar com esta iniciativa surgiu da necessidade de a Cap Magelan traçar um diagnóstico que sobre as dificuldades sentidas e oportunidades identificadas pelos jovens, ultrapassando as fronteiras de França, onde a associação desenvolve a sua atividade principal.
16: Espero sinceramente que esta cerimónia não seja o ponto final deste encontro, mas um ponto de partida. O Livre Blanc é porque nós vos queremos ouvir e queremos dar vida às vossas ideias. Não queremos ter aquela coisa de deveria ter feito isso. Não, vocês vão fazer, se calhar vão errar, mas vão bater com a cabeça na parede e vão aprender desses erros. Mas não tenham medo de tentar, porque com a experiência vem sempre uma aprendizagem. Por isso, espero que vocês possam fazer a mudança e que façam parte, então, do futuro dessa nova comunidade luso na Europa mais inclusiva.
15: Presente na cerimónia, o Presidente do Conselho Nacional de Juventude garante que o órgão vai acompanhar de perto as conclusões deste livro branco. Francisco Garcia sublinha que a iniciativa pode apontar caminhos importantes para o futuro dos jovens, bem como ajudar na definição das linhas de atuação que podem ser implementadas a nível nacional.
17: É importante e ressalvar essa importância de termos cada vez mais expressões juvenis diferentes, porque é nessa diversidade que muitas vezes conseguimos encontrar aquilo que é essencial e depois levar as nossas bandeiras, as nossas lutas e conseguir transformar o panorama da juventude em Portugal para que os jovens consigam cumprir os seus sonhos e as suas ambições e as suas aspirações. Uma palavra só para um trabalho que a Cabo Magellan está a desenvolver, a questão do livro branco da lusodescendência. Vamos querer estudar o que cada um de vós e muitos mais jovens lusodescendentes sentem em relação às suas vidas, em relação à disseminação da língua portuguesa e depois como podemos aumentar a nossa base de auscultação e termos um retrato fiel daquilo que é a realidade da juventude que não vive no nosso território.
15: Uma ideia também enaltecida pelo adjunto do Secretário de Estado das Comunidades Portuguesas, Gil Ferreira destaca que estes encontros têm sido veículos promotores da língua portuguesa e que reforçam a ligação entre Portugal e o mundo.
18: No facto de este encontro ser um agente promotor da língua portuguesa, tão importante, e do facto deste encontro ser um agente promotor de universalismo. Todas as ações de capacitação que tiveram a oportunidade de desenvolver ao longo deste encontro tornar-vos-ão, certamente, individuais mais universalistas, ligando Portugal ao mundo e também, permitam-me, também o mundo a Portugal, que bem precisamos.
15: A Regina Gouveia, vereadora com o pelouro da Educação na Câmara Municipal, deixou um desafio a todos os participantes para no futuro regressarem ao Conselho, mas até lá serem embaixadores da Covilhã nos diversos pontos onde se encontram radicados.
19: Colocando na cultura, nas artes, na criatividade, enfoques essenciais. Voltem, por favor, mas enquanto não voltarem, sejam embaixadores da Covilhã e deste nosso Portugal, da nossa língua, da nossa cultura, das nossas gentes, porque eu também considero que é nas pessoas que está a essência daquilo que é capaz de transformar.
15: Um encontro que vai regressar a Portugal em agosto do próximo ano, a cidade de Évora recebe a próxima iniciativa e que vai ter como mote as questões relacionadas com a saúde mental dos jovens.
0: Jovens que ontem tiveram o seu dia internacional, no Fundão, o Parque Desportivo Municipal foi o centro das atividades, com as piscinas descobertas a serem também atração de muitos jovens, também famílias que os acompanharam ao longo de todo o dia com diversas atividades. Foi lá que o Presidente da Câmara Municipal do Fundão recordou esse sonho, como disse, que a Câmara Municipal tem na construção de um centro de juventude no Conselho do Fundão.
20: Temos esse sonho, ainda não está decidido onde vai ser, mas faz parte também da nossa programação para este mandato, a criação de um centro de juventude que é multifuncional, tem área para jogos, área para estudo. Estamos ainda à procura do financiamento para ele, mas é algo que nós pretendemos concluir durante este mandato.
0: Miguel Gavinhos, presidente da Câmara Municipal do Fundão, que se mostrou muito satisfeito com a adesão a estas atividades que o município ontem se organizou. De resto, já há algum tempo que a Câmara Municipal se associa ao Dia Internacional da Juventude.
20: Esta associação ao Dia Internacional da Juventude, que é uma marca que nasce no seio das Nações Unidas, mas nós relevamos muito isso e por isso fizemos um conjunto de atividades para celebrar a juventude, as crianças no Conselho do Fundão. Abrimos as piscinas municipais de forma gratuita, fizemos um conjunto de atividades ao longo de todo o dia, desde escalada com slide, atividades dentro da água, temos DJs, trouxemos a ciência viva também para assinalar este dia, que é um dia que será também dia e noite, será noite também forçada por causa do eclipse que vai percorrer estas horas de festa que aqui está a ser assinalada.
0: Também naquele local foi visto o eclipse, de resto um pouco por todo o país, milhares de pessoas olharam para o céu no eclipse que agora só acontecerá daqui a mais de 100 anos. 8 horas 10 minutos na Autoridade Informativa Regional, dou-lhe também nota do núcleo do Sporting Clube Portugal no Fundão, que organiza no próximo sábado a iniciativa Noite Branca. É um evento cultural e comunitário que visa angariar receitas urgentes para colmatar os graves problemas financeiros que atualmente a instituição enfrenta. A iniciativa é realizada na sede do Núcleo, na Rua Conde de Idanha Nova, aqui junto à Rádio Cova da Beira, com início marcado para as 22 horas, com a presença de um DJ e também muita música. Em Penamacor, a Unidade de Cuidados na Comunidade Terras do Lince, Raia Quenta, em parceria com as Juntas de Freguesia e outras instituições locais, está a promover um conjunto de ações de sensibilização para a saúde oral dirigidas à população sénior daquele concelho. É uma iniciativa que vai percorrer todas as freguesias, sempre às 10h30 da manhã. Já passou por Salvador, também pela Meimoa. Hoje é a vez da Bem-Crença receber a sessão que se integra no plano de intervenção comunitária daquela UCC e tem como objetivo reforçar a proximidade dos cuidados de saúde à população, promovendo a literacia em saúde, incentivando o envelhecimento saudável e a sensibilizando para a importância da prevenção da saúde oral. É tudo quanto a notícias esta hora na antena da Rádio Cova Tabara. Desejamos-lhe a continuação de uma excelente manhã. Fico por aí.
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21: Olá, olá, meus amigos, minhas amigas, ouvintes da RCB, bom dia a todos. Cá estamos, não é? Cá estamos para mais uma edição. Esta é a penúltima da semana do Bom Dia Cova da Beira. Estamos de regresso às notícias. Espero que esteja tudo bem com vocês. A continuação de boas férias para quem está de férias. Bom trabalho, boa viagem. Tudo bom para vocês. Obrigado, acima de tudo, por estar connosco também, obviamente. Somos RCB, Rádio Cova da Beira, em trabalho e o mundo há 40 anos. Eu sou o José Miguel Moleca e volto a ser o vosso anfitrião para as manhãs da sua rádio. 13 de agosto de 2026 é quinta-feira, mais um dia de Nossa Senhora de Fátima também, não é? Ontem foi a procissão, hoje haverá outra, a do Adeus, é dedicada aos imigrantes neste mês de agosto. É sempre assim. As aparições são de maio a outubro. 8 e 14, bom dia. E ontem, você viu o eclipse? Viu? Utilizou óculos, qualquer coisa, não estragou a sua vistinha, o seu olho bonito não estragou? Ótimo, ótimo. Agora só daqui a 118 anos. Exatamente. Já cá não estaremos, pois não? Era bom, mas a coisa não vai funcionar, não é? Mas pronto, mas já tivemos esta oportunidade. Portanto, única. Portanto, vai ficar para a história o dia 12 de agosto de 2026, vai ficar para a história nesse sentido, o eclipse solar. Que maravilha, pá, que maravilha. E ontem na Covilhã, por exemplo, foi uma loucura, pá. Parece que era um dia de inverno para a malta ir para a serra a ver a neve, pá. Exatamente. Trânsito, mais trânsito. Quanto mais alto, melhor, não é? Quanto mais alto, melhor. E, portanto, desde ali do posto de vigia, por cima do Montijo Notório, que é um hotel agora, Penhas da Saúde, Barragem, é isso, também na Santo António, ainda ali na Zona da Santa, Torre, pá. Foi um corrupio, E você também viu? Aqui no fundão também se viu, com certeza, né? E como o final do dia tem muito sol, não sei se você deu a oportunidade de ver, se não, mas, olha, se não viu, perdeu uma oportunidade única. Digo eu, perdeu mesmo. De resto, tudo uma boa, pronto, já lá vai o eclipse, agora volta tudo à normalidade, não é? Acabou esta febre dos óculos, as coisas todas. Daqui a pouco vou deixar-vos aqui o pensamento do dia e também deixar-vos aqui o sumário de mais uma edição do Bom Dia Cova da Beira. Para já, está na hora de misturar a música. Ah, pois é. Amanhã está calmíssima, está uma manhã bonita, de ananases, mais um dia de ananases, é isso mesmo, um dia muito quente. Nós vamos ter máximas de 38 no Fundão, 39 na Covilhã, 38 em Castelo Branco, vai ser bonito outra vez, não é? Portanto, refresque com a nossa música, beba água e já sabe, se não tiver de férias, epa, evite o sol mau. É como é que constrói o mau e o constrói o bom. Evite o sol mau, está bem? Depois das 11, não há sol para ninguém, até às 5 da tarde. Até às 11, sim, convém. Mas isso é para quem está de férias, para quem não está de férias tem que andar a trabalhar, ou está num sítio parado, ou está a conduzir, mas a trabalhar. Pá, tudo acontece dia após dia. Cada um tem a sua vidinha, né? 8 e 17, está tudo uma boa, por cá também, e sei que você está aí, o que eu agradeço e muito. Seguimos com Ana Bacalhau e Cláudia Pascoal, são estas duas meninas que vão abrilhantar musicalmente o início da edição do Mundinho Cova da Beira de quinta-feira, 13 de agosto. Ana Bacalhau, Cláudia Pascoal cantam Imperial é Fino. Ah, pois é.

0: Olha, tudo depende da região onde você vive, onde trabalha e esteja a ouvir a RCB, porque pode escutar a RCB em qualquer parte do país ou do mundo através da emissão online, naturalmente, www.rcb-radiocovadabeira.pt. Para a nossa região, Beira Baixa, Beira Interior e Cova da Beira, 100.0 e 92.5. Mas vejo, muito obrigado por estar aí. Ana Bacalhau, Cláudia Pascoal, cantar um tema bem, bem veraniano. É isso mesmo. Imperial é fino. Pois, 8h21, beba com moderação. Esta hora não convém beber álcool, mas não. Mas já há bejeca sem álcool, pois é claro. Já há outras bebidas sem álcool também e sem adoçantes, pois é claro. Aproveita, aproveita. Ora bem, vamos lá falar do tempo nesta manhã bonita de quinta-feira, 13 de agosto. Mais um dia de verão perfeito, perfeito. Será trabalhar ou de férias? Ora bem, céu pouco nublado limpo, com mais nebulosidade na faixa costeira do norte e centro. Pequena subida de temperatura no Algarve, aumento de intensidade do vento durante a tarde. Resumo para hoje, o vento pode chegar aos 30 km/h de oeste-noroeste a partir da tarde, superando por vezes forte até 40 km/h na faixa costeira ocidental, a sul do Cabo Carvoeiro e nas serras do litoral centro. Neblina ou neblina matinal, alguns locais, mais provável no litoral oeste, pequena subida de temperatura no Algarve. Temperaturas máximas previstas para a nossa região, hoje vamos ter, atenção rapaziada, máximas de 39, Fundão e Covilhã e também Idenha Nova, certo? 39 de máxima para hoje, Fundão, Covilhã e Idenha Nova. 38, Castelo Branco, Penamacor, Belmonte, 34 na Guarda. Na Serra da Estrela, hoje, máximas de 26 na Torre, 29 nas Espanhas da Saúde e também nas Espanhas Douradas. Que rico verão estamos a ter, né? Mesmo a trabalhar. Temperaturas altas, o máximo cuidado com o sol. Atenção às temperaturas, refreshem-se, bebam água, mesmo não tendo sede. Ponto final, parágrafo. 8h23, assim anda então o nosso varãozinho. Ai, tchim-tchim, perdão, Zoninho.
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0: Está na hora de darmos a conhecer o balanço das últimas 24 horas em termos de trânsito. Vamos a isso.
2: Muito bom dia. Em matéria de sinistralidade, olhamos para o mapa das ocorrências relativas às últimas 24 horas nas estradas do distrito de Castelo Branco. Há o registro do despiste de um veículo ligeiro ontem à tarde na zona de Castelo Branco. Alerta dado às 15 horas e 5 minutos deste acidente. Resultaram danos materiais. Também na Covilhã, o despiste de um motociclo, 20 horas e 42 minutos, com um ferido ligeiro. A Guarda Nacional Republicana, na sua área de jurisdição, dá conta de 3 acidentes com um ferido ligeiro. A nível nacional, 262 acidentes reportados com 2 vítimas mortais como consequência, 5 feridos graves e 77 feridos ligeiros. A Polícia de Segurança Pública, na última semana, no distrito de Castelo Branco, realizou 7 ações de fiscalização de trânsito e prevenção rodoviária e fiscalização de 84 condutores. No âmbito destas ações, foram autuados 4 cidadãos, 2 autos de contraordenação grave por uso indevido do telemóvel durante a condução e também 2 autos de contraordenação graves por não utilização do cinto ou sistema de retenção durante a condução. Senhor automobilista, muita, muita precaução na sua condução. Conduzir com responsabilidade é um compromisso com a sua segurança e com a de todos. Por isso, já sabe, nada de excessos e se beber, não deve conduzir. Tenha uma boa viagem, bom dia, boa quinta-feira.
0: Nem conduzir, a falar o telemóvel, liga as luzes, ultrapassa a segurança, condução mais defensiva. Usar o pisca é obrigatório, pá, esta malta não entende isto. É obrigatório usar o pisca-pisca. E então nas rotundas, não é só quando sai, também quando entra tem que ligar o pisca, pá. Faça isso, indica às pessoas o que vai fazer para não criar problemas. Viaje sem stress, chegue bem ao seu destino. Boa viagem com a Rádio Caldabara. E mais uma vez, muito obrigado por nos terem ouvido. Este foi o balanço das últimas 24 horas em termos de trânsito na nossa região. Todo o que der a pouco, com muito ou pouco trânsito. Não estraga o seu verão, o verão dos outros, nem as suas férias, nem dos outros também. Bom dia e boa viagem. Tudo isto porquê? Porque, de facto, o acidente não acontece só aos outros. E atenção que o Governo, e já aqui fiz referência a isso, o Governo está a estudar o novo Código da Estrada, é isso mesmo, e, portanto, há uma norma, porque já morreu muita gente desde janeiro, muita gente nas estradas. A malta não se confessa, pá, facilita em demasia. E, portanto, parece que acima dos 180 km/h, e já é muito quilómetro-hora, é muito quilómetro, dá crime. Pode dar crime, mas isto depois tem que ser, tem que passar para a Assembleia da República, as pessoas têm que ser mesmo aprovado, mas está em estudo. 180 km/h pode ser crime e, portanto, é coisa pia fina, não é? Portanto, o máximo cuidado na estrada, atenção às velocidades, está bem? Faça isso, faça esse favor a si próprio, nem mais. Bom, e já agora aproveito a oportunidade, porque esta parte, esta rubrica não diz só respeito ao trânsito, há também outras informações, por exemplo, devido ao calor, quase todo o interior do país, a nossa região e o Algarve, é em perigo máximo ao mundo muito elevado de incêndio. O IPMA colocou em perigo máximo de incêndio cerca de 70 concelhos dos distritos de Bragança, Vila Real, Viseu, Guarda, o nosso Castelo Branco, Santarém, Porto Alegre e Faro. Quase todo o interior do país e o Algarve estão hoje em perigo máximo ou muito elevado de incêndio, num dia em que está prevista uma subida de temperatura na região Algarvia e da intensidade do vento. O Instituto Português do Meio da Atmosfera colocou hoje em perigo máximo de incêndio, então, 70 concelhos dos distritos, como fiz aqui referência, Bragança, Vila Real, Viseu, Guarda, Castelo Branco, Santarém, Porto Alegre e Faro. Em perigo muito elevado estão cerca de uma centena de concelhos nos distritos de Viana do Castelo, Braga, Vila Real, Porto, Aveiro, Viseu, Coimbra, Leiria, Santarém, Porto Alegre, Beja e Faro. Já em perigo elevado estão mais de 40 concelhos dos distritos de Faro, Beja, Setúbal, Porto Alegre, Lisboa, Leiria, Coimbra, Aveiro, Porto, Braga e Viana do Castelo. O perigo de incêndio rural, determinado pelo IPMA, tem 5 níveis que vão de reduzido a máximo. Os cálculos são obtidos a partir da temperatura do ar, umidade relativa, velocidade do vento e quantidade de precipitação nas 24 horas anteriores. Aviso amarelo devido ao calor, hoje em vigor em 9 distritos, de acordo com o IPMA. É devido aos elevados valores da temperatura máxima nos distritos de Viseu, no centro do país, Évora, Faro, Beja e Porto Alegre, no sul, até às 6 da tarde de hoje. Já nos casos dos distritos de Bragança, Vila Real, Norte, Guarda e Castelo Branco, Centro, o aviso amarelo vai continuar em vigor, pelo menos, até às 6 da tarde de sábado, dia 15. Sábado, dia 15, aviso amarelo no nosso distrito, até às 6 da tarde. Ainda devido ao tempo quente, o IPMA prolongou até às 6 da tarde de amanhã, a sexta-feira, vamos lá ver o que é que estava a dizer, até às 6 da tarde de amanhã, o aviso amarelo para as costas norte e sul da Madeira e na ilha de Porto Santo. Portanto, tudo isto relacionado com o tempo, com o verão, temperaturas elevadas e o nosso distrito, então, até às 6 da tarde de sábado, aviso amarelo devido a essas altas temperaturas. Recordo que sábado é feriado nacional, é um feriado religioso, dia Nossa Senhora da Assunção, temos festa também, já amanhã, na Seu do Carmo, no Teixoso, na cidade de Covilhã. É todos os anos assim, 14 para 15 de agosto, portanto temos uma procissão noturna a sair da igreja de Seu do Carmo até à Vila do Teixoso e depois temos comes e bebes e muita música, muita animação, quer amanhã, quer também no sábado. Sábado, feriado nacional. Eu sei que é sábado, epá, mas há muita malta que trabalha, não é? Portanto, e vai terminar a primeira quinzena de agosto, para muitos também finalizam as férias, para outros vão começar. Portanto, isto é o ciclo de la vie. De la vie. Quase 8h30, bom dia, Cova da Beira, fique bem, aquele abraço.
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0: Antes de sairmos para os comerciais, digo-vos que você, espero que tenha guardado os óculos para ver ontem o eclipse solar. Guardou os óculos? Ainda bem, ainda bem. Até porque há um novo eclipse, agora parcial, no próximo ano. Vou falar-vos sobre isso, está bem? Não está nada. Até já.
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Tchim, tchim, que maravilha, pá, jazz em português, Bourbon com a Suzy, um beijinho para ela, Suzy and the Boys, do EP Suzy and the Boys 2024, tchim, tchim, tchim, tchim, brindemos à boa música, brindemos à RCB, brindemos a você que é nosso ouvinte, brindemos à vida, é isso mesmo, à família, aos amigos e às amigas, tchim, tchim, que maravilha, pá, foi assim que voltámos dos comerciais. Primeira hora, bom dia, Call the Bada, quinta-feira, 13 de agosto. Estamos a 20 minutos e meio das 9. Ora bem, estamos na semana 33 do ano. Este é o 225º dia. Faltam 140 dias para o final de 2026. Mês de agosto, como sabe, o oitavo mês, tem 31 dias. E neste mês os dias diminuem em Lisboa 1 hora e 6 minutos e no Porto 1 hora e 12 minutos. Hoje, dia 13, dedicado a São Hipólito, padre missionário, a São Ponciano, papa missionário, nascimento em 1897 de Cassiano Branco, arquiteto, Dia Mundial do Canhoto, opa, hoje também é o meu dia, e o dia da Tânia, trabalha aqui, ela é canhota também, Dia Mundial do Canhoto, e hoje é feriado municipal em Góis. Já vos contei aqui a minha história, que eu fui obrigado a escrever com a mão direita na escola primária, andei numa escola primária privada, e a professora obrigava-nos a escrever com a mão direita, pá, eu sempre tenho uma tendência para a mão esquerda, eu faço tudo com a esquerda, com exceção de escrever, também escrevo, mas é muito mais lento, como é evidente, né? Porque fui obrigado a escrever alguma direita. E agora, às vezes, nem entendo a minha letra. Pá. Às vezes, escrevo tão depressa que nem entendo. Né? Tem que ser o computador, tem que ser. Antigamente era a máquina de escrever, agora é o computador. Mas é assim, hoje também posso dar o meu dia porque sinto-me um canhoto. Sinto-me um canhoto. É isso mesmo. Vou falar sobre isso também ao longo desta edição do Bom Dia, Cova da Beira. Não está nada. Vamos para a revista de imprensa, primeira edição, títulos dos jornais. E agora voltando, retomando os caminhos do trânsito, aquelas coisas que eu digo aqui todos os dias, porque é importante dizê-lo para que você tenha uma viagem mais controlada, mais defensiva, ter uma viagem mais calma e mais tranquila também, sem stress, repito, deve usar, e eu repito uma vez mais, é obrigatório usar o cinto de segurança e o pisca-pisca, é obrigatório. Não beber álcool, não falar o telemóvel, não facilitar. E também respeitar os peões nas passadeiras. Peões, vocês também só devem passar nas passadeiras, não é ao lado, né? Nem nas passadeiras quando o semáforo está vermelho para vocês, todo o que é pouco, atenção, automobilista, deixe passar os peões nas passadeiras, por favor, deixe lá passar, está bem? Dê lá prioridade a quem tem prioridade também nas passadeiras, certo? E depois há aquelas pessoas que continuam a não ter respeito, nem bom senso na estrada, ou enfim, ou parar nos passeios. A malta continua a parar em cima dos passeios. Ainda hoje recebi uma fotografia em Penamacor, ontem, às 19h47, portanto, é uma fotografia, um carro está totalmente estacionado em cima de um passeio, pá. Em cima de um passeio, ontem, no centro da vila de Penamacor. Esteve lá 20 minutos. Olhei para a fotografia, não havia mais carros, estava ali ao lado dos contentores do lixo, não havia ali ninguém, a fotografia. Um carro 20 minutos parado, em cima do passeio. Opa, eu sei que não havia ninguém a passar, mas os passeios é para as pessoas, não é para os carros, não é? Eu acho que sim, Mas há malta que, de facto, não se confessa, não respeita. E depois quer ter respeito, não é? E depois faz mais nada, ainda critica, ainda vai ainda quer partir para a violência, as coisas todas, não é? Epá, pronto, uma fotografia. Isto é só para não dizerem que eu é só falar por falar. Bom dia, Cova da Beira. Tenha tino. Dum.

Ora bem, o prometido é devido. Vamos então falar de mais um eclipse. Pois, ontem foi o eclipse solar, na totalidade de Trás-os-Montes. Na nossa região foi a 98%, mas valeu a pena. Vai ficar na minha memória para sempre, enquanto eu for vivo. Nem mais, não é? Porque não vou voltar a ver mais nenhum. O próximo é em 2144. Está bem, está. O anterior foi em 1912, no nosso país, não é? E quem diria? Então fiz umas contas. 1912, 100 anos depois, em 2012, lembram-se daquilo que houve, que ia acabar o mundo, não é? Aquela história que ia acabar o mundo, segundo os maias. Pois é, ainda cá estamos. Portanto, mas guarde os óculos, por favor, guarde os óculos, porque há um novo eclipse, agora parcial, no próximo ano, é isso mesmo. Ainda não recuperámos do eclipse de ontem, e já sabemos que o próximo está prometido para 2 de agosto. Tome nota na agenda, 2 de agosto de 2027, próximo ano. Ao contrário do que aconteceu ontem, o próximo eclipse será parcial e vai oferecer melhores condições de observação a quem estiver no sul do país, para o ano. O eclipse solar de ontem ofereceu as melhores condições de observação a quem esteve a norte de Portugal. Ainda que, em todo o Portugal continental, os observadores tenham conseguido desfrutar de uma obstrução do disco solar superior a 90%. Basta sublinhar que, no distrito de Bragança, foi possível desfrutar de um eclipse solar total. Não é isso que vai acontecer no próximo ano? Sim, há um novo eclipse. Há um novo eclipse solar previsto para o próximo ano e, na verdade, também terá lugar no mês de agosto. No dia 2 de agosto do próximo ano. Este novo eclipse solar vai oferecer melhores condições de observação a quem estiver, de facto, agora na zona sul do país, ou mais a sul do país. Sublinhar que em 2027 não será possível observar um eclipse solar total em nenhum ponto do nosso país, uma vez que a próxima oportunidade só vai acontecer, repito, em 2144. Ainda assim, não terá de ir muito longe e poderá fazê-lo no sul de Espanha. Além de vídeos e fotografias de grande qualidade, sobre uma boa quantidade de memes e brincadeiras partilhadas pelos astronautas, que vale a pena dar uma espreitadela. Ok, muito bem. Portanto, temos eclipse solar parcial, 2 de agosto de 2027, vai acontecer entre as 8h30 da manhã e as 10h40, já fica a hora e tudo, pá. 8h30, 10h40 dessa manhã do dia 2 de agosto do próximo ano e vai atravessar o sul de Espanha, do oeste para este. Recomenda-se, portanto, visitas a Cádiz e Málaga, assim como ao sul de Granada, América e Melilla. No caso de Portugal, terá direito apenas a um eclipse solar parcial. Em Espanha é total. Em Portugal é parcial, é 2 de agosto. Os observadores poderão contar com uma obstrução do disco solar acima dos 90% nas regiões do Alentejo e do Algarve. Ora, muito bem, a zona de Portugal também vai oferecer excelentes condições de observação. É o arquipélago da Madeira, chegando a oferecer uma obstrução de 97%. Se já está a pensar nas suas férias do próximo ano e gostaria de ter uma nova oportunidade de assistir a um eclipse solar, tem aqui algumas sugestões para passar o verão do próximo ano, ok? Ficaram aqui algumas sugestões também no Bom Dia Cova da Beira. Portanto, eclipse solar parcial, 2 de agosto de 2027, no nosso país, em particular na região sul. Pronto, tome nota. Guarde os óculos. Eclipse, o que tu obrigas que a gente faça.

0: Grande som, pá, valeu, valeu, som refrescante, som bom, som português, e ela canta muito bem, chama-se Sofia Hoffman e cantou Eclipse, pois só podia, mais uma peça, puzzle, bom dia Cova da Beira, é isso mesmo, já sabe, comigo, nem melhor nem pior, diferente, ponto final. Sofia Hoffman cantou Eclipse, porque falámos aqui outra vez do Eclipse, Eclipse Solar, ontem, em Portugal, total na zona de Bragança, parcial em nossa região chegou aos 98%, já foi muito bom, foi fantástico, fantástico, e falei já aqui no Eclipse Solar parcial que vai acontecer no nosso país a 2 de agosto de 2027, é no próximo ano. Ora, 2 de agosto este ano foi um domingo, certo? Para o ano é segunda-feira. Pronto, é uma segunda-feira. Fica esta nota, esta nota. Bom dia, Cova da Beira. Estamos a 9 minutos e meio das 9. Pensamento do dia. A verdadeira liberdade não é fazer o que se quer, mas agir de acordo com o dever e a razão. Bom, concorda? Espero bem que sim. A verdadeira liberdade não é fazer o que se quer, mas agir de acordo com o dever e a razão. Bom dia, Cova da Beira. Este foi o pensamento do dia.
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2: Bom dia, o Eclipse Solar, um dos temas em destaque nos jornais desta manhã. O Diário de Notícias, milhões de olhos voltados para o céu para contemplar fenómeno que apenas se repetirá no século XXII. Depois, tempo de espera nas urgências ultrapassa as 7 horas e deverá aumentar na próxima semana. Reação, Montenegro garante transparência na compra das fragatas e incêndios, João Paulo Catarino, ex-governante socialista, diz-se injustiçado por críticas de seguro. É outro dos temas em destaque. No Jornal Público, um único título em destaque, precisamente o eclipse de ontem, com o título E do dia se fez noite, o dia em que Portugal viu o sol esconder-se por 26 segundos, com reportagem em vários locais. Em relação ao Jornal de Notícias, também o tema em destaque, o eclipse arrasta multidões, piqueniques no campo e milhares nas praias e miradores. Escuridão inédita mereceu aplausos de todos. Ao lado, novas bolsas para alunos deslocados não exigem contrato de arrendamento. Depois, Lisboa, suspeito de tiros na Baixa, só foi detido por violência doméstica. No futebol, penaltis, o Futebol Clube do Porto, até quando ganha, fala do Benfica, diz Rui Costa. Em relação ao Correio da Manhã, também o Eclipse, país fascinado com Eclipse, é o título. Peregrinos em Fátima também acompanharam o fenómeno. Depois, outro tema em destaque, tempestade arrasta turistas portugueses, drama com passeio em embarcação, duas pessoas resgatadas com vida e dois desaparecidos na Croácia. Também na capa do Correio da Manhã, Marcelo Rebelo de Sousa sofre susto no Algarve, quando gozava férias. O Correio da Manhã dá conta no Benfica, Marco faz revolução com exigência máxima. Em Braga, minhotos querem garantir a passagem. Ora, passamos para os dois jornais desportivos que chegam à nossa mesa de trabalho. No jornal Bola, Rui Costa devolve bicada ao Futebol Clube do Porto até a ganhar. Falam de nós. Na partida para a Escócia, presidente do Benfica assegurou que defesa central chega nos próximos dias. Palhinha tem acordo com o Aston Villa. Ainda no Braga, Carlos Vincent alerta contra vantagem da primeira mão. No Porto, opção emperra negócio Mora. No Sporting, confiança intacta em Quaresma. Supertaça Europeia, novo caneco para trio português, atletismo, Fatou Mata Diallo com bronze europeu. Passamos para o Record, é também Rui Costa que está em destaque. Presidente das Águias dá troco ao rival, Rui Costa contra-ataca. O Futebol Clube do Porto fala do Benfica até quando ganha. Precisamente no Futebol Clube do Porto, Vilas Boas quer 50 milhões por Mora e no Sporting, Soares vai ter de esperar. Ioannidis, titular frente ao Vitória de Guimarães, no atletismo com recorde nacional.

0: vai voltar a ganhar na Escócia. E o Braga também parte em vantagem, vai a Minsk, já com o Dinamo, ganhou em casa por 1-0, e portanto vamos lá ver. Braga na Liga Conferência, Benfica na Liga Europa, eu espero que as duas equipas vão estar, espero que possam estar no play-off, ok? Vamos nessa. E ontem, três portugueses, jogadores, e mais um português dirigente, ganharam a Supertaça Europeia. O Paris Saint-Germain, bicampeão da Europa, voltou a ganhar para a segunda vez consecutiva a Supertaça Europeia. Ontem derrotou em Salzburgo, na Áustria, o Aston Villa Inglaterra por 2-1. Os portugueses foram titulares, o Vitinha, o João Neves e também o Nuno Mendes. São os jogadores, o Gonçalo Ramos já vai para o AC Milan, de Ruben Amorim, já saiu. E o português dirigente é o Luís Campos, é o diretor desportivo do Paris Saint-Germain. Também venceu o troféu. Bom, muito bom, muito bom. Parabéns para eles.
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0: Muito bem, estamos a 3 minutos e meio das 9, à hora certa, vamos aqui de novo atualizar toda a informação de âmbito local e regional, é a não perder, ok? Musicalmente, vamos finalizar esta primeira parte do Bom Dia Caldeira, de quinta-feira, 13 de agosto, com os senhores Lucky Duckies. Eles cantam Viva a Cerveja. Ah, ok, beber com moderação é uma grande bebida para o verão. Olha, fiz verso e tudo, até já, fiquem bem.

0: Muito bom dia, o último sinal eram 9 horas.
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2: Notícias para escutar na antena da Rádio Cova da Beira, no dia em que os dadores de sangue da Covilhã realizam mais uma recolha de sangue na sua sede, na zona da estação. Cinema ao ar livre continua no concelho de Penamacor. Hoje é a freguesia de Aranhas. Também no dia de hoje, a Associação de Futebol de Castelo Branco vai no auditório da sua sede realizar o sorteio das duas provas de futebol sénior época 2026-2027. Em Castelo Branco realiza-se a sessão de assinatura do protocolo entre a Câmara de Castelo Branco e a Câmara do Comércio e Indústria Luso-Chinesa. É um momento inserido na visita oficial do embaixador da República Popular da China a Portugal. Notícias para acompanhar já a seguir.
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2: Mais uma vez, muito bom dia. Notícias na antena da Rádio Cova da Beira para lhe dar conta de que em Castelo Branco é hoje assinado o protocolo de cooperação entre o município e a Câmara do Comércio e a indústria luso-chinesa. Vai ser no Salão Nobre da Câmara de Castelo Branco a partir das 16 horas. É um momento inserido na visita oficial do embaixador da República Popular da China a Portugal e a respectiva comitiva ao Conselho de Castelo Branco ao longo de 2 dias. Hoje e amanhã estão previstas diversas iniciativas e visitas de natureza cultural, económica e também empresarial. Na Covilhã, hoje, o Grupo Humanitário de Dores de Sangue realiza mais uma recolha de sangue. É a partir das 10 da manhã até às 13, no primeiro período, no período da manhã. Depois, à tarde, entre as 14h30 e as 18 horas. É também hoje que, no âmbito do projeto Cinema ao Ar Livre, que o CLDS mais Penamacor está a realizar, CLDS 5 em Penamacor está a realizar, numa iniciativa coordenada pela Santa Casa da Misericórdia de Penamacor, vai hoje, no âmbito do Cinema ao Ar Livre, chegar-se à exibição do filme A Gaiola Dourada a Aranhas. É no recinto de festas desta freguesia do Conselho de Penamacor. Também no dia de hoje, a Associação de Futebol de Castelo Branco, no auditório da sua sede, vai realizar o sorteio das duas provas que organiza na época 2026-2027, a Taça de Honra José Ferromba e o Campeonato Distrital da Primeira Divisão. É às 5 da tarde que se realiza este sorteio em Castelo Branco, na sede da Associação de Futebol de Castelo Branco. A Covilhã recebe a partir de outubro o programa Diabetes em Movimento, dirigido a pessoas com diabetes tipo 2 e desenvolvido através de uma parceria entre a Direção-Geral de Saúde, a Câmara da Covilhã e a Unidade Local de Saúde da Cova da Beira. As sessões são gratuitas, orientadas por profissionais de saúde e do desporto, decorrem até junho de 2027. O programa inicia-se em outubro de 2026, reforçando a resposta comunitária dirigida a pessoas com diabetes tipo 2. A iniciativa resulta de uma parceria entre a Direção-Geral de Saúde, a Câmara Municipal da Covilhã e a Unidade Local de Saúde da Cova da Beira, destinada a pessoas com diabetes tipo 2. O programa diz disponibiliza gratuitamente uma resposta estruturada de promoção da atividade física, com o objetivo de apoiar uma gestão mais ativa da doença e contribuir para a saúde, a autonomia e a qualidade de vida dos participantes. As sessões irão decorrer no Pavilhão Desportivo Municipal Inatel entre outubro de 2026 e junho de 2027. Todas as informações podem ser recolhidas junto da Unidade Local de Saúde da Cova da Beira, também da Câmara Municipal da Covilhã. Aqui no fundo há um núcleo do Sporting Clube Portugal, vai realizar no próximo dia 15, no próximo sábado, uma iniciativa denominada Noite Branca. A Comissão de Gestão, que atualmente gera a coletividade, vai realizar-se este evento com vista a angariar receitas urgentes para colmatar os graves problemas financeiros que atualmente a instituição enfrenta. A iniciativa realiza-se na sede do núcleo, bem junto aqui à RCB, na antiga Casa Cascão, com início marcado para às 22 horas, com a presença de um DJ e também muita música. A organização apela a todos os visitantes que, na medida do possível, cumpram-se precisamente esse dress code e compareçam vestidos de branco, associando-se a esta nobre causa. O núcleo desempenha um papel ativo na comunidade local, mas fruto de gestão ruinosa, atravessa um momento difícil que coloca em risco a continuidade das suas atividades. A receita gerada nesta Noite Branca, através da venda de petiscos, de rifas, irá reverter inteiramente para a sustentabilidade da associação e para a resolução destes problemas graves, diz a Comissão de Gestão, a comissão que gera os destinos precisamente do núcleo do fundão do Sporting Clube de Portugal. Dar-lhe também conta de que exemplo do que já aconteceu nos anos 80 do século passado, a Comissão de Gestão do Sporting da Covilhã aproveitou o facto e o apelo feito pelo treinador de Animatos no final do jogo frente à União de Santarém e lança um repto a adeptos e sócios para apoiarem a equipa no próximo domingo na partida com o Vitória de Cernache. O Sporting da Covilhã vai oferecer bilhetes às primeiras 100 inscrições mediante várias condições, que tenham as cotas em dia, a deslocação por meios próprios, concentração conjunta para controlo e atribuição de numeração. Todas as informações relativamente aos interessados em viajar até Cernache do Bom Jardim devem ser feitas com o contacto direto ao dirigente do Sporting da Covilhã, Hugo Duarte, através do número 96 40 42 708. Recordo que o jogo Vitória de Cernache Sporting da Covilhã, correspondente à segunda jornada da Série B, Liga 3, disputa-se 16 de agosto às 5 da tarde, vai ter relato aqui na antena da Rádio Cova da Beira. O Presidente da República, António José Seguro, na recente visita feita à Covilhã, onde ouviu jovens primeiro das juventudes partidárias, depois jovens empreendedores, teve a oportunidade de visitar o quartel dos bombeiros voluntários da Covilhã, onde assinou o livro de honra, acompanhado pelo Presidente da Câmara Municipal da Covilhã. No site oficial da Presidência da República é sublinhado que o chefe de Estado percorreu as instalações do quartel dos bombeiros da Covilhã e cumprimentou pessoalmente os operacionais presentes. António José Seguro agradeceu ainda o esforço e a disponibilidade da corporação e deixou uma palavra de reconhecimento pelo serviço prestado à população. Se refere precisamente à Presidência da República. Ontem, para além do eclipse, com milhares e milhares de pessoas a ver este fenómeno, que só pode ser outra vez observado daqui a mais de 100 anos. Ontem também o Dia Internacional da Juventude, com muitas atividades que decorreram no Parque Municipal Desportivo no Fundão, com as piscinas a serem um dos polos de atração e também de várias atividades. Iniciativa que foi organizada pela Câmara Municipal do Fundão. O Presidente da Autarquia mostrou-se satisfeito com a adesão às atividades que foram realizadas pela autarquia e falou também, ao nível da juventude, de um sonho para concretizar neste mandato.
9: Temos esse sonho, ainda não está decidido onde vai ser, mas faz parte também da nossa programação para este mandato, a criação de um centro de juventude que é multifuncional, tem área para jogos, área para estudo. Estamos ainda à procura do financiamento para ele, mas é algo que nós pretendemos concluir durante este mandato.
2: O Presidente da Câmara Municipal do Fundão, Miguel Gavinhos, ontem, no âmbito do Dia Internacional da Juventude, que sublinhou também as apostas que o município tem noutras áreas, que não apenas as atividades realizadas ontem.
9: Mas temos depois um conjunto de áreas onde aprofundamos mais a mobilização dos jovens para outras áreas, nomeadamente a mobilidade juvenil dentro do espaço europeu. Para se ter uma ideia, nós temos quase 1 milhão de euros aprovados para a mobilidade de jovens do Conselho do Fundão e para trazermos também outros jovens da União Europeia, de outras cidades, e que são uma grande oportunidade também de experiência para esses jovens, e por isso este é uma área que nós vamos querer muito aprofundar.
2: São áreas que a Câmara Municipal diz que pretende aprofundar ao longo deste mandato. São 9 horas 11 minutos também, já lhe demos conta no dia de ontem, e vamos obviamente continuar a desenvolver esse tema, o fim desse projeto no Palácio do Picadeiro, em Alpedrinha, com António Barreiros a anunciar precisamente o fim do Picadeiro Digital Hub e também do Open Sound, que vai ser realizado noutro concelho do distrito de Castelo Branco, ao que diz António Barreiros, será precisamente o município albicastrense. Mas a Câmara Municipal do Fundão, na voz do vice-presidente, já garantiu que a Câmara vai continuar a apostar na arte digital no concelho do Fundão. Vamos, obviamente, continuar a desenvolver esse tema aqui na antena da Rádio Cova da Beira. Por ora, é tudo quanto a notícias. Fico por aí, desejo-lhe a continuação de uma ótima quinta-feira.
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0: Bem bonito este tema, não é? Um português e um brasileiro, Tiago Nacarato e Fran, o tema Areia Fina. Mais um tema refrescante para este verão quente de 2026. Voltámos das notícias, é a segunda hora do Bom Dia Cova da Beira, edição penúltima da semana. É quinta-feira, 13 de agosto de 2026. O meu nome é José Miguel Malaca. Ainda fico até às 11. Para esta hora destacamos os aniversariantes. Nem mais, nem mais. 9 e 17. Beijinhos e abraços, boa viagem, boas férias, bom trabalho. Tudo bom. Vamos à previsão do tempo para hoje e para amanhã. Para hoje é assim, céu pouco nublado ou limpo, apresentando períodos de mais nubosidade no litoral oeste até ao meio da manhã. Temos vento fraco até aos 30 km/h e superando por vezes forte até 40 km/h. Na faixa costeira ocidental, a sul do Cabo Carvoeiro e nas serras do litoral centro. Neblina ou matinal, em alguns locais, mais provável no litoral oeste, pequena subida da temperatura no Algarve. Por cá nós vamos ter atenção às máximas previstas hoje: 39 graus para Fundão, Covilhã e Danha Nova, 38 Castelo Branco, Penamacoeiro, Belmonte, 34 na Guarda. Hoje na Serra da Estrela, máximas de 26 na Torre, 29 na Espanha da Saúde e também nas Espanhas Douradas. Para amanhã, sexta-feira 14, temos céu pouco nublado ou limpo, com mais nubosidade na faixa costeira, no norte e centro, pequena descida de temperatura máxima, vento por vezes forte na faixa costeira e terras altas. O vento pode chegar aos 30 km/h do quadrante norte, depois pode superar por vezes forte até 40 km/h na faixa costeira ocidental e terras altas. Temos pequena descida da temperatura máxima e neblina ou de matinal em alguns locais, mais provável também no litoral oeste. Isto para amanhã. Por cá nós temos, as descidas não são muito grandes, pelo contrário, não é? Mas temos uma descida, por exemplo, no Fundão, na Covilhã e Danha, temos uma descidazinha. E em Belmonte também. Vamos lá então por partes. Hoje temos 39, Fundão, Covilhã e Danha Nova, 38, Castelo Branco, Penamacoeiro e Belmonte, 34 na Guarda. Amanhã, 38 graus de máxima para Fundão, Covilhã, Castelo Branco, Penamacoeiro e Danha Nova, 38. Belmonte amanhã vai ter uma máxima de 37, Guarda 33. Amanhã na Serra da Estrela, máximas de 24 na Torre, 28 na Espanha de Saúde e também nas Espanhas Douradas. Que rico verão este, não é? As temperaturas e as previsões do tempo para hoje e para o dia de amanhã.
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0: Bom dia, Cova da Beira, 9:19. Ontem a Lua andou a fazer das dela. Exatamente. Tapou o sol. Foi eclipse solar total, zona de Bragança, e parcial em uma parte do território português. E aqui a nossa região chegou aos 98%. Foi fantástico, não vou esquecer.

0: Duas vozes magníficas, grande tema este, de vez em quando faz bem recordar, viajar no tempo através da música, boa, né? A Dança da Lua, do álbum Águas de Todo o Ano, da covilhanense Eugénia Meli Castro, que convidou para este tema Ney Mato Grosso. Lua, ontem tapou o sol. 9h22, bom dia, Cova da Beira, até às 11 comigo.
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0: Há 40 anos no ar, a comunicar, a informar e a animar, nem mais, do fundão para o mundo. E agora vamos dar a conhecer outra vez o balanço das últimas 24 horas em termos de trânsito e não só.
2: Muito bom dia. Em matéria de sinistralidade, olhamos para o mapa das ocorrências relativas às últimas 24 horas nas estradas do distrito de Castelo Branco. Há o registro do despiste de um veículo ligeiro ontem à tarde, na zona de Castelo Branco, alerta dado às 15 horas e 5 minutos deste acidente, resultaram danos materiais. Também na Covilhã, o despiste de um motociclo, 20 horas e 42 minutos, com um ferido ligeiro. A Guarda Nacional Republicana, na sua área de jurisdição, dá conta de 3 acidentes com um ferido ligeiro. A nível nacional, 262 acidentes reportados, com 2 vítimas mortais como consequência, 5 feridos graves e 77 feridos ligeiros. A Polícia de Segurança Pública, na última semana, no distrito de Castelo Branco, realizou 7 ações de fiscalização de trânsito e prevenção rodoviária e fiscalização de 84 condutores. No âmbito destas ações, foram autuados 4 cidadãos, 2 autos de contraordenação grave por uso indevido do telemóvel durante a condução e também 2 autos de contraordenação graves por não utilização do cinto ou sistema de retenção durante a condução. Senhor automobilista, muita, muita precaução na sua condução. Conduzir com responsabilidade é um compromisso com a sua segurança e com a de todos. Por isso, já sabe, nada de excessos e, se beber, não deve conduzir. Tenha uma boa viagem, bom dia, boa quinta-feira.
0: E não esqueçam, é proibido estacionar acima dos passeios, é verdade. É obrigatório usar o pisca-pisca e o cinto de segurança. Não beber álcool é importante. Não falar o telemóvel, não facilitar. Viagem sem stress. Respeito para se respeitar na estrada. Bom dia e boa viagem. Um bom verão para todos.
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0: Bom dia, Cova da Beira, 9h25.
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0: Já voltamos.
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0: Fantástico, grande tema este. Foi assim que voltámos dos comerciais. Fernando Tordo e Tim, do Chus e Pontapés, do álbum Duetos. Diz-me com quem cantas de Fernando Tordo o tema O Café. Já bebeu um cafezinho? Já bebeu? Ah, oh, ótimo, ótimo, ainda bem, ainda bem. Manhã de quinta-feira, beijinhos e abraços. Até às 11 estou por cá. O meu nome é José Miguel Moleca. Semana 33 do ano, signo Leão. É isso mesmo, estamos na fase da Lua Nova e a 140 dias do final de 2026. Neste mês os dias diminuem em Lisboa 1 hora e 6 minutos e no Porto 1 hora e 12 minutos. Mês de agosto, 31 dias, é o 8º mês do ano. Hoje, dia 13, dedicado a São Hipólito, padre missionário, São Ponciano, papa missionário. Vamos falar sobre eles nesta edição. Nascimento em 1897, de Cassiano Branco, arquiteto. Hoje é feriado municipal em Góis e hoje é o Dia Mundial do Canhoto. Pois, muito bem. Dia Mundial do Canhoto. Durante muito tempo, os canhotos foram colocados, marginalizados pela sociedade. É por isso que o dia 13 de agosto, hoje, é celebrado o Dia do Canhoto, data que promove um mundo mais inclusivo e compreensivo. Alvo de preconceito, eram vistos como inferiores, associados ao pecado e até ao demónio. O quê? É verdade. E para corrigir isso, pais e professores obrigavam as crianças canhotas a usar a mão direita. Estou a ver? Eu não estou a mentir. Eu não minto. Não estou a mentir. Portanto, eu fui obrigado a escrever com a mão direita na minha escola primária. Foi uma escola particular e o professor, aqui escreve-se à mão direita, com a mão direita. Pois, eu tenho a tendência para as canhotas, pá, para a esquerda. O que é que hei de fazer, não é? Se eu considero-me um canhoto, escrevendo com a mão direita. Mas é assim. Obrigado às crianças. E eu fui obrigado a isso. Eu e os meus colegas da escola primária, escola particular na cidade da Covilhã. É verdade. Externato Mousinho de Albuquerque. É como se chamava a minha escola primária. Externato Mousinho de Albuquerque. Escola privada. Andei lá da primeira à quarta classe. E depois na quarta classe ainda tive aulas suplementares aos sábados de francês. Porque depois ia para o ciclo na zona do Jardim Público na Covilhã, onde é agora estão as instalações da Câmara. Fui lá que andei a estudar. No primeiro ano ainda não havia turmas mistas. Epá, vejam lá o tempo que foi. Não havia turmas mistas. Mas tínhamos francês, a única língua que havia, estrangeira, para estudar. Pronto, tínhamos francês. Eu tive francês na quarta classe. Maravilha. Olá, Tânia. Bonjour. Bom dia para ela. E, portanto, ela é canhota mesmo. É mesmo com a mão esquerda e tudo. Portanto, ela não foi obrigada a escrever com a mão direita. Ainda bem, ainda bem. Mas eu fui assim, porque ainda tive aulas de francês, porque ia ter francês no primeiro ciclo, no primeiro ano do ciclo, não é? O quinto ano. Epá, meu Deus do céu, pá, que maravilha. É bom recordar, com a coisa boa. Então estava eu a falar do dia do canhoto. Portanto, os professores obrigavam, e os pais, as crianças canhotas a usar a mão direita. Parte disso decorre de um problema linguístico em que a palavra canhoto significa incorreto ou desajeitado. Pelo contrário, pá, da palavra destro significa correto e habilidoso. Pois claro. O que não se sabia é que, possivelmente, a habilidade com a mão esquerda tem origem genética. Oh. Também não se sabia do desempenho que eles e elas apresentam em algumas áreas, conforme estudos que vão sendo desenvolvidos atualmente. Bem, e é para ajudar os canhotos e para se orgulharem do facto de serem canhotos que este dia surgiu. Afinal, eles representam 10% da população mundial, portanto, merecemos ser reconhecidos, os canhotos e as canhotas, é isso mesmo, não é, Tânia? Beijinhos. Além disso, há muitas pessoas habilidosas que são canhotas. Vamos saber quem são elas? Vamos saber? Olha, Albert Einstein, físico alemão, que elaborou a famosa teoria da relatividade. Ayrton Senna, tricampeão mundial brasileiro de Fórmula 1. Beethoven, compositor de obras famosas como a Nona Sinfonia. Ele escreveu 12. É fantástico. E era surdo, o Beethoven. Fantástico músico, pá. Bill Gates, dono da maior empresa de informática do planeta, a Microsoft, como sabem, e um dos homens mais ricos do mundo. Gandhi, líder nacionalista indiano. Kurt Cobain, ídolo de toda uma geração, comandou a banda americana Nirvana nos anos 90. Leonardo da Vinci, um dos mais completos e importantes artistas da história. Marie Curie, a cientista responsável pelo desenvolvimento da teoria da relatividade, que venceu o Prémio Nobel da Física e o Prémio Nobel da Química. Paul McCartney, o ex-Beatle, é isso mesmo, baixista dos Beatles, o inglês Paul McCartney. São todos canhotos, eram todos canhotos. uns ainda são vivos, outros não, não é? Ora bem, como a maior parte da população é destra, os utensílios e objetos construídos para facilitar o dia-a-dia das pessoas foram feitos predominantemente para pessoas que utilizam a mão direita. Se não convives com canhotes, talvez nunca tenhas pensado em como é difícil para eles usarem tesouras ou tocarem violão, por exemplo, feitos para destros. Mas, nos últimos anos, os canhotes puderam comemorar muitas conquistas, como, por exemplo, o caderno de argolas para canhotes. Pensa comigo, não deve ser fácil escrever até ao fim da linha e esbarrar naquelas argolinhas, pois não? E numa casa em que a maioria é destra, ser canhoto é um desafio. Imagina o desconforto que é lavar a louça e colocá-la no escorregador, fica do lado direito. Isso acontece. Aqui também lava a louça, aqui na rádio não, está no lado esquerdo. Boa. Em casa é do lado direito. Epá, mas é assim. Pronto, o que é que ia fazer? Ninguém tem que ficar de fora. Canhotos e destros são chamados para a festa. Se és canhoto ou canhota, pesquisa produtos específicos para canhotos e investe em algo que ainda não tens. Oferece a um amigo canhoto um produto específico. Afinal, uma comemoração dessas merece uma prendinha, não é verdade? Reúne todas as pessoas canhotas que conheces e faça uma festa. Troquem as vossas experiências e partilhem as novidades dos produtos. Orgulha-te de ser canhoto. Se és destro, tenta fazer tudo com a mão esquerda neste dia. Vá lá. Vocês com a mão direita, faça lá alguma coisa com a mão esquerda hoje, está bem? A partir desta experiência, poderás valorizar mais o teu amigo canhoto. E o que dizem sobre habilidades dos canhotos? Além de frequentemente terem que aprender a usar utensílios feitos para destros, como abrir latas, com uma habilidade, os estudos dizem que os canhotos são melhores em habilidades criativas e de resolução de problemas, como matemática e jogo de xadrez, atividades artísticas como desenho e música, habilidades desportivas, surpreendendo os adversários com movimentos inesperados. O Dia do Canhoto foi criado a 13 de agosto de 1992 por iniciativa do clube britânico Left-Handers Club, o clube dos canhotos, que surgiu em 1990 com o objetivo de lutar contra o preconceito e as dificuldades enfrentadas diariamente pelos canhotos. Um abraço para quem é canhoto, para quem é canhota e os destros, enfim, respeitem-nos um bocadinho, pá, está bem? Dia Mundial do Canhoto. Bom dia, Cova da Vara.
1: Por favor, onde é que fica a casa da Maria?

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0: Vamos ter estas meninas na ordem.
1: Muito bem, um tema bonito para o Dia do Canhoto, não é? Esquerda e a Direita, álbum As Canções da Maria, ouvimos a Maria de Vasconcelos. Mais uma peça puzzle, bom dia Cova da Beira, música de acordo com o que estamos a falar, não é? É isso mesmo. Estamos a 17 minutos e meio das 10, bom dia Cova da Beira, bem-ajam por estarem aí.
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1: Nem mais. Nuno Miguel Henriques, um abraço para ti. Vamos para a revista de imprensa, segunda edição.
3: Bom dia, o eclipse solar, um dos temas em destaque nos jornais desta manhã. O Diário de Notícias, milhões de olhos voltados para o céu para contemplar fenómeno que apenas se repetirá no século XXII. Depois, tempo de espera nas urgências ultrapassa as 7 horas e deverá aumentar na próxima semana. Reação, Montenegro garante transparência na compra das fragatas. E incêndios, João Paulo Catarino, ex-governante socialista, diz-se injustiçado por críticas de seguro. É outro dos temas em destaque. No Jornal Público, um único título em destaque, precisamente o eclipse de ontem, com o título E do dia se fez noite, o dia em que Portugal viu o sol esconder-se por 26 segundos, com reportagem em vários locais. Em relação ao Jornal de Notícias, também o tema em destaque, o eclipse arrasta multidões, piqueniques no campo e milhares nas praias e miradores. Escuridão inédita mereceu aplausos de todos. Ao lado, novas bolsas para alunos deslocados não exigem contrato de arrendamento. Depois, Lisboa, suspeito de tiros na Baixa, só foi detido por violência doméstica. No futebol, penaltis, o Futebol Clube do Porto, até quando ganha, fala do Benfica, diz Rui Costa. Em relação ao Correio da Manhã, também o eclipse, país fascinado com eclipse, é o título. Peregrinos em Fátima também acompanharam fenómeno. Depois, outro tema em destaque, tempestade arrasta turistas portugueses, drama com passeio em embarcação, duas pessoas resgatadas com vida e dois desaparecidos na Croácia. Também na capa do Correio da Manhã, Marcelo Rebelo de Sousa sofre susto no Algarve, quando gozava férias. O Correio da Manhã dá conta no Benfica, Marco faz revolução com exigência máxima. Em Braga, Minhotos querem garantir a passagem. Ora, passamos para os dois jornais desportivos que chegam à nossa mesa de trabalho. No jornal Bola, Rui Costa devolve bicada ao futebol, Clube do Porto, até a ganhar. Falam de nós. Na partida para a Escócia, o presidente do Benfica assegurou que defesa central chega nos próximos dias. Palhinha tem acordo com o Aston Villa. Ainda no Braga, Carlos Vincent alerta contra vantagem da primeira mão. No Porto, opção emperra negócio Mora. No Sporting, confiança intacta em Quaresma. Supertaça Europeia, novo caneco para trio português, atletismo, Fatou Mata Diallo com bronze europeu. Passamos para o Record, é também Rui Costa que está em destaque, presidente das Águias dá troco ao rival, Rui Costa contra ataca. O Futebol Clube do Porto fala do Benfica até quando ganha. Precisamente no Futebol Clube do Porto, Vilas Boas quer 50 milhões por Mora e no Sporting, Soares vai ter de esperar. E o Anidis, titular frente ao Vitória de Guimarães. No atletismo com recorde nacional, dos 400 metros barreiras, Fatou Mata ganha o bronze.
1: Muito bem, Revista de Imprensa, segunda edição.
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0: Entre a Bélia e o Mundo, desde 1986, já lá vão 40 aninhos, não é? Ora bem, depois da visita de imprensa, e antes de dar os parabéns a quem faz anos hoje, fica uma informação para hoje, também na Covilhã, recolha de sangue, mais uma, pelo Grupo Humanitário da Dores de Sangue da Covilhã. A partir das 10 da manhã desta quinta-feira, 10-13, e depois das 14h30 às 18 horas. Dar sangue é dar vida, se pode dar sangue, faça favor. Recolha de sangue, Grupo Humanitário do Sangue da Covilhã, na sua sede, a partir das 10 da manhã. Fica esta sugestão.
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0: Bom dia, Cova da Beira. Estamos a 11 minutos e meio das 10.

Muito bem, muito bem. Hoje é quinta-feira, 13 de agosto de 2026, dia em que temos outra vez o nosso distrito sob aviso amarelo, devido às altas temperaturas, e até às 6 da tarde, sábado. Tudo por causa do calor. Dia em que também há outra vez em Fátima, se diz adeus hoje a Nossa Senhora, é dedicado aos imigrantes, é sempre assim, em agosto, dias 12 e 13, e hoje é o seu dia, não é? Hoje é o seu dia. Então, se é o caso, parabéns, pá. Muitos parabéns, caríssima e caríssimo. Um beijinhos para elas, abraço a eles, parabéns a todas as pessoas que hoje completam mais um de vida. Sucesso, felicidades e continua a ter uma bela manhã. Uma manhã fantástica com a RCB. Parabéns, parabéns, parabéns e muita saudinha da boa. O que desejo para mim e para as pessoas que não fazem anos, para si em particular, porque hoje é o seu dia. Hoje é o seu dia. Trarim, tantim, tantim. Já dizia na canção o Pedro Abrunhosa. Bom, para além de si, hoje fica a saber que faz anos a Luísa Lopes Rosado, 63, o Miquel Antunes, 39, o João Paiva, Covilhã, 61, o Paulo Lindeza, 49, o José Belchó, 62, um abraço, António Santos, 49, Valéria Simões, 51, Terezinha Sousa, 61, Alexandrina Brandes Martins, 66, Bílio Silvestre Santos, elemento do Rancho Folclórico de Silvares, completa também mais um aniversário, Inês Marcelo, 51, o José Rubalo, um abraço também para ele, a Aldeia de Santa Margarida faz 81 anos, José Rubalo, João Oliveira Fundão, 82, temos a Nela Silva, irmã do José Silva, 64, beijinhos para a Nela, Patrícia Fonseca, 43, o Renato Bichinho, jovem Renato, é filho do Nuno e da Cláudia, faz hoje 12 anos, Nuno Bichinho, colaborador da RCB. Renato, um abraço para ti, pá, 12 anos. Estás velhote, pá, estás velhote. Guilherme Gonçalves Teixeira, 24 anos. Silvério Almeida Amaral, na Covilhã, faz anos também hoje. Humberto Nascimento, faz 47. Ana Tavares, 34. Helena Portugal, 58. Teresa Batista, na Covilhã, faz 60 anos. E o Luís Filipe Canário, na Covilhã, faz 46. São os vips do dia, como outras pessoas festejam também o seu respectivo aniversário. Parabéns a todos e a todas. Quanto à prenda musical do Bonicol da Banda, hoje convidámos Ricardo Oliveira. Ele vai cantar para nós um tema do António Variações. Estou Além. Bom dia. Espero que gostem.

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0: Ora bem, fica então a saber que a Unidade de Cuidados da Comunidade, Terras do Lince, Raia Quente, em parceria com o Junto de Freguesia e outras instituições locais, está a promover em Panamacor um conjunto de ações de sensibilização para a saúde oral, dirigidas à população sénior do Conselho de Panamacor, que vão decorrer em todas as freguesias. As sessões integram-se no plano de intervenção comunitária e têm como objetivo reforçar a proximidade dos cuidados de saúde à população

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4: Olá, Sr. Doutor. Muito
5: bom dia.
4: Olá,
5: bom dia.
4: Como está a Vossa Excelência? Quer um sumo detox ou nem por isso?
5: É?
6: Não.
4: Não?
6: Não, não.
4: É que os sumos detox, de acordo com o ouvinte, que está muito preocupada, acha que podem ser fatais.
6: Sim,
4: podem?
6: Os sumos detox são sumos cujos ingredientes vegetais crus permitem uma maior eficiência na eliminação de toxinas ou outros elementos não benéficos no nosso organismo. São normalmente ricos em água e fibra. Permitem melhorar o funcionamento dos rins, intestinos e até do fígado. E sabemos que há casos específicos, ou até de doenças, medicação e alergias, que impedem a utilização de determinados ingredientes nos sumos detox, como acontece com os diabéticos, com as pessoas medicadas com anticoagulantes, com doenças inflamatórias do intestino, por exemplo. Portanto, na realidade, os sumos podem ser fatais. Atenção para quem encara este tipo de alimentação ou dieta com um extremismo que pode vir a coexistir com riscos. Podemos beber sumos detox todos os dias, mas sempre aliados a uma alimentação variada e equilibrada, bem como ao exercício físico. Não esquecer que não há milagres. E atenção, quando tomam os medicamentos, tem que saber se com a composição dos frutos interferem ou não com os medicamentos. Posso lhe dizer, por exemplo, se levar toranja, a toranja interfere com os anticoagulantes, por exemplo. Está bem?
4: Portanto, o melhor mesmo é aconselharem-se com quem sabe, e se calhar uma nutricionista será a boa ideia, não sei, porque há muita coisa que nós fazemos, porque ouvimos o vizinho do lado dizer,
6: pois.
4: E nem sempre é adequado ao nosso organismo e aos nossos problemas de saúde. Nós nem sequer sabemos, às vezes, que temos problemas de saúde, verdade?
6: Isso mesmo.
4: Meu querido amigo, então, vamos encontrar-nos amanhã.
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0: Muito bem, foi a rubrica em reposição Pela Sua Saúde.
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0: Final da segunda hora, até já.

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0: Oh yeah, fantástico, fantástico, Rui, Rui Veloso, Sayago Blues, o concerto acústico, valeu, até você dançou. Rio abaixo, ei, pum, pum. Rio acima, pum, pum, pum. Que bom, pá, grande Blues, é isso mesmo. Início musical para a terceira última parte do Bom Dia Cova da Barra, é quinta-feira, 13 de agosto, o meu nome é José Miguel Moleca. Beijinhos e abraços, boa quinta-feira, bom verão, boas férias, bom trabalho, boa viagem, tudo bom para si, nesta hora, para além da música, e dei trazer aqui algumas sugestões fora de casa, e em particular para o dia de hoje, e também três rubriquinhas. É quinta-feira, é o dia da rubrica da responsabilidade da Beira Serra, vale mais prevenir, depois temos também a curiosidade do dia com o Fernando Teixeira e o projeto Mama Move, o projeto de bem-estar no fundão. Pedro Ribeiro vai deixar aqui mais um conselho. 10 e 10, é este o cenário para a última hora do Bom Dia Cova da Barra, mas iremos falar ainda sobre outras coisas.
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0: Olha, por exemplo, hoje é dia de São Ponciano. É isso mesmo, temos de falar sobre ele. O dia de São Ponciano comemora-se a 13 de agosto. Hoje também é o dia do canhoto, já falámos dele, não é? Dos canhotes. O dia de São Ponciano comemora-se a 13 de agosto. Nesta data, a Igreja Católica recorda o Papa Ponciano, uma das figuras do cristianismo do século III, cuja vida ficou marcada pela perseguição aos cristãos, pelo exílio e pelo martírio. É isso mesmo. Vamos falar também ainda mais sobre ele. São Ponciano foi Papa entre 230 e 235, durante um período em que a Igreja enfrentava momentos de grande instabilidade e, posteriormente, uma nova onda de perseguições promovida pelo Império Romano. Quem foi, afinal, São Ponciano? Ponciano era natural de Roma, foi eleito Papa no ano 230, sucedendo a Urbano I. Durante os primeiros anos do seu pontificado, procurou conduzir a Igreja num período relativamente tranquilo. No entanto, a situação mudou com a chegada ao poder do imperador Maximino Trácio, que iniciou uma perseguição especialmente dirigida contra os líderes cristãos. O exílio foi na Sardenha. Ponciano tornou-se o primeiro Papa conhecido a ser deportado. Em 235, por ordem do imperador Maximino Trácio, foi enviado para a Sardenha, onde foi condenado a trabalhos forçados nas minas. O presbítero Hipólito, que tinha entrado em conflito com Ponciano por questões relacionadas com a liderança e a disciplina da Igreja, foi também enviado para a ilha. Apesar das divergências anteriores, a tradição cristã considera que os dois acabaram por se reconciliar durante o exílio e permaneceram unidos durante ou perante a perseguição. Antes de ser deportado, Ponciano tomou uma decisão de grande importância histórica. Para evitar que a ausência de um líder prejudicasse a comunidade cristã de Roma, renunciou ao cargo de Papa em 235, permitindo que a Igreja elegesse um novo Bispo de Roma. É considerado, por isso, o primeiro Papa conhecido a renunciar ao pontificado. O seu sucessor foi Santo Antero, cujo pontificado foi bastante breve. Durou apenas 40 dias. As condições de vida nas minas de Sardenha eram extremamente duras. Segundo a tradição, Ponciano morreu em 235, tendo sido considerado mártir da fé cristã. Depois da sua morte, os seus restos mortais foram trasladados para Roma. O seu túmulo encontra-se associado às catacumbas de São Calixto, onde foi sepultado juntamente com outros importantes membros da Igreja dos primeiros séculos. Hoje, então, dia de São Ponciano, este Papa. Sim, senhor. Mas hoje é também dia de Santo Hipólito. Isto é, andam uns para os outros, pá. Hoje, dia 13 de agosto, Santo Hipólito foi um presbítero, escritor e mártir cristão, viveu em Roma durante o século III. É considerado uma das figuras intelectualmente mais importantes da Igreja desse período. Santo Hipólito foi, natural de Roma, ele destacou-se como um orador e escritor de grande influência. Os seus textos abordavam temas centrais da fé cristã e procuravam defender a tradição apostólica numa época marcada por intensos debates sobre a doutrina e a organização da Igreja. A sua posição firme levou-o a entrar em conflito com alguns bispos e com os papas do seu tempo. Hipólito chegou a ser considerado antipapa, sendo tradicionalmente apontado como o primeiro da história da Igreja a receber essa designação. As divergências de Hipólito estavam relacionadas, entre outras questões, com a forma como determinados líderes da Igreja lidavam com os pecadores procuravam regressar à comunidade cristã. O conflito deu origem a um cisma que se prolongou durante vários anos. Apesar das diferenças, a história de Hipólito teria um desfecho marcado pela reconciliação. Em 235, durante a perseguição promovida pelo imperador Maximino Trácio, Hipólito foi deportado para a Sardenha, lá está, juntamente com o Papa Ponciano. Longe de Roma e perante o sofrimento provocado pela perseguição, os dois acabaram por se reconciliar. Na Sardenha, Hipólito foi condenado a trabalhos forçados nas minas. As condições extremamente duras de exílio acabariam por contribuir para a sua morte. A tradição cristã considera que morreu como mártir, juntamente com Ponciano, em meados do século III. Os restos mortais de ambos foram então posteriormente trasladados para Roma. A tradição, ou melhor, a trasladação ocorreu a 13 de agosto de 354, data que passou a estar associada à celebração dos dois santos. Portanto, tudo se encaixa, não é? Neste 13 de agosto, na Sua de Fátima, dia da Sua de Fátima, em Fátima, santuário, dedicado aos imigrantes, é dia de Santo Hipólito e de São Ponciano. 10 e 15. Bom dia, Cova da Beira.
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0: Voltamos à música, é isso mesmo. Bom, há pouco ouvimos o Sr. Rui Veloso cantar a Sago Blues. Vamos entrar de novo na máquina do tempo, vamos viajar ainda mais para trás, é isso mesmo, para recordar aqui um grande sucesso do Fernando Pereira. É um tema de verão, tema de verão, e coitadinhos das osgazinhas, coitadinhas, e dos amores quietinhos, onde é que eles ficaram todos queimadinhos, queimadinhos? Nos afilamentos das alampadas. Quem é que não se lembra disto, pá? Dia 16. Ó, Fernando, canta lá. Vamos acordar. De blues para blues, nem mais.
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0: Tá bem,
1: Deixa, que maravilha, pá, que som! Foi bom recordar. Já há alguns anos não ouvi este tema, pá, que maravilha! É tema de verão, não é? É a Fernando Pereira, Nusa Fila, Menos Lamas. Eu sei que você até cantou. Coitado dos amosquitinhos e das borboletinhas, as osgas comeram tudo, pá. A minha mulher tem um pavor a osgas, pá, vocês nem imaginam, nem imaginam. Osgas e gafanhotos, pá, a minha mulher. É um aperitivo. Fernando Pereira com os afilamentos das lâmpadas e viva, viva o blues em português. 10h22, bom dia, Cova da Beira. Muito obrigado pela preferência.
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1: 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É isso mesmo. Seguimos agora para os comerciais. Olha, fiz verso outra vez, até já.
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0: Bem bonito este tema. Nuno Ribeiro cantou Essa Mulher do Trabalho, Falar de Nós. Voltámos assim dos comerciais. Bom dia, Cova da Beira.
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0: Muito bem, 10h29, antes da rubrica da Beira Serra, mais vale para vir porque hoje é quinta-feira, dizer-vos que hoje temos mais uma etapa da Volta a Portugal em Bicicleta, é a 7ª etapa, e que vai finalizar em Termas do Gerês. E vai daí, os ciclistas que atirarem resíduos para a mata da Albergaria vão ser excluídos da Volta a Portugal. É assim, a travessia daquela área tem recebido protestos de várias organizações ambientalistas e de associações locais. Os ciclistas que atirem resíduos para o chão nos 11 km de ascensão à Mata Albergaria, no Parque Nacional de Peneda Gerês, com restrições em vigor, serão expulsos da 87ª Volta a Portugal em bicicleta, que é hoje, ok? Expressa num comunicado divulgado ontem, essa é uma das proibições impostas pela organização a cargo da Federação Portuguesa de Ciclismo e da empresa M-Sport para a travessia daquela área classificada como reserva da biosfera pela Unesco desde 2009 e que tem merecido os protestos de várias organizações não-governamentais, ambientalistas e de associações locais defensoras do património. Diz o comunicado, e lê-se na nota, cito, será absolutamente proibido aos corredores atirar bidons, embalagens de gel ou qualquer outro resíduo para o chão, estando prevista pela organização a exclusão da prova em caso de incumprimento. A medida pretende assegurar que nenhum resíduo resultante da passagem do pelotão permaneça. É isso que se pode ler, permanece numa área de tão elevado valor ambiental. Lê-se nesta nota, citei. A Fração por Poder Ciclismo esclarece ainda que, cito de novo, após a passagem dos corredores e das viaturas autorizadas, o troço será ainda percorrido e verificado, procedendo-se à recolha de qualquer eventual resíduo que possa ser encontrado. Após o Instituto de Conservação da Natureza e das Florestas ter autorizado a passagem da 7ª etapa da Volta a Portugal, hoje, entre Vila do Minho e a Vila do Gerês, 153 km pela Mata Albergaria, mas com interdição ao público, a organização definiu as restrições em vigor para aquela contagem de montanha de primeira categoria, frisando que algumas são inéditas no contexto da prova. Além da proibição do público e do lançamento de resíduos, em 11 dos 12 km de subida, na primeira metade da tirada, entre o Parque de Campismo do Vidoeiro e a Portela do Homem, localidade do Parque Nacional Fronteiriça em Espanha, também a caravana associada à corrida vai ser reduzida nesse setor. As 17 equipas do pelotão podem, cada uma, contar com um veículo de apoio, em vez dos habituais dois. As 25 motos são reduzidas para 15. E os veículos publicitários serão interditos no seio de uma caravana em que está autorizada a travessia de 2 ambulâncias e de 25 viaturas da organização, onde se incluem os carros dos comissários e 2 veículos de apoio neutro. O objetivo é reduzir ao mínimo o indispensável o número de veículos presentes na mata de Albergaria durante os poucos minutos necessários à passagem do pelotão, assegurando simultaneamente todas as condições de segurança e assistência exigidas por uma competição desta dimensão, justifica a organização em comunicado. Quanto à operação de cobertura do evento desportivo, a captação de imagem por meios aéreos, helicópteros e drones será proibida nesse troço. Opa! Assim como qualquer amplificação sonora e instalação de estruturas fixas associadas ao prémio de montanha localizados nesse setor, diz ainda o comunicado. A passagem da corrida será desta forma deliberadamente discreta, reduzindo não apenas a circulação, mas também o ruído e a presença de estruturas habitualmente associadas à competição. Acrescenta a nota. Também a circulação automóvel na área estará condicionada em ambos os sentidos, entre a meia-noite e às 6 da tarde de hoje, circunstância que, no entender da organização, vai evitar a circulação prevista de 600 viaturas, já que a média aproximada de viaturas que cruzaram o local em agosto do ano passado foi de 725 por dia. Além de acompanhar a tirada, o Instituto de Conservação da Natureza e Florestas vai elaborar um relatório de avaliação destinado a verificar o cumprimento das condições estabelecidas, adianta a organização. Contestada por associações como a Quercus, questionada pelo PAN, que já exigiu acesso aos documentos que fundamentaram a autorização do Instituto, a travessia da Mata da Albergaria é, para a fração portuguesa ciclismo, uma oportunidade para chamar a atenção para, cito, o valor excepcional de um património natural e para a importância da sua preservação. Fica esta nota importante no dia desta sétima etapa da Volta a Portugal em bicicleta. Portanto, ciclistas que atirem resíduos para a Mata da Albergaria, em direção a Termas do Jerez, serão excluídos da Volta a Portugal. Fica esta nota, para quem não sabia, ficou a saber através do Bom Dia Córdoba.
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0: Bom dia, Covo da Beira, estamos a 25 minutos e meio das 11. Vamos lá então para a rubrica da Beira Serra, Mais Vale Prevenir.
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4: E já estamos no mês de agosto. Bom dia, mais uma edição desta rubrica da Beira Serra, aqui na Rádio Cova da Beira, Mais Vale Prevenir. E, na semana passada, a tal como já anunciámos, precisamente nesse tempo, hoje iremos continuar a falar do programa Crescer Saudável no Fundão. O Daniel Morgado, psicólogo e técnico da Beira Serra, deu-nos uma panorâmica geral daquilo que foram algumas das atividades feitas no âmbito do Crescer Saudável no Fundão. Retive estas 110 sessões que foram feitas, três para pais, em diferentes agrupamentos do Conselho do Fundão, na Escola Profissional do Fundão, também na Gardunha Xisto e em Alpedrinha. Mas, bom dia, Daniel Morgado, que tipo de atividades foram feitas no âmbito do Crescer Saudável aqui na cidade do Fundão, no Conselho do Fundão?
5: Bom dia, Paulo. Bom dia a todos os ouvintes. Nós, na outra semana, não tivemos realmente tempo de aprofundar essa questão. Eu vou resumir aqui as atividades que são trabalhadas com os jovens. Relembrar que estas atividades são flutuantes e são dinâmicas, são fruto muitas vezes das necessidades que as escolas indicam a este grupo de trabalho. E, por exemplo, nós tínhamos falado outra semana da questão do quinto ano, a proibição dos telemóveis. Então, eu vou dizer as sessões pela ordem apenas que eu tenho aqui no cronograma. Elas têm todas, evidentemente, a mesma importância, mas tem que usar aqui
6: um critério,
5: e apenas esse. Então, mas neste caso, a questão da utilização dos telemóveis, houve uma sessão dinamizada pela Beira Serra que abordou exatamente isso, o porquê, tentou-se conversar com os jovens, porque é que houve aqui esta proibição da utilização dos telemóveis, das novas tecnologias, dos telemóveis, especificamente em contexto escolar, no fundo perceber o que é que eles achavam, o que não achavam, um tema que é pertinente nesta fase, até porque nós sabemos que os jovens que entraram no quinto ano conheciam outros jovens que no ano anterior tinham telemóvel na escola. Então, no fundo, perceber esta alteração. A prevenção rodoviária, a segurança e a prevenção rodoviária feita pelas forças de segurança, estamos a falar em todos os quintos anos, neste caso, estamos a falar de agrupamento de escolas do Fundão, a Gardunha Xisto e no Externato de Alpedrinha. A prevenção do rodoviário, porque nós sabemos que muitas vezes os jovens vêm de espaços mais rurais, não têm muitas vezes ainda esta noção de como circular num espaço um pouco mais urbano. Então, a importância também de falar sobre esta temática, os métodos de estudo, porque os miúdos vêm de um sistema que muitas vezes só um professor numa escola, todos se conhecem, e depois de repente vêm para uma escola muito maior, é preciso perceberem que há vários professores, que é preciso fazer um horário, que, enfim, trabalhar essa questão, porque todos os miúdos são expostos a isto, mas muitas vezes não estão suficientemente preparados, e isto feito pela própria escola, pelo Serviço de Psicologia e Orientação e pelo Projeto de Educação para a Saúde. E, por fim, a higiene do sono, aqui feito pela UCC do Fundão, onde se fala, no fundo este tema acaba por se cruzar também um pouco com as novas tecnologias, porque muitas vezes nós sabemos que os miúdos acabam por estar até mais tarde porque estão, efetivamente, ou a jogar, ou nas redes sociais, enfim. Então é importante ser da higiene do sono, de dormirmos bem, de descansarmos, darmos um tempo antes de irmos para a cama sem tecnologia, para o nosso cérebro começar também a ambientar-se com o período de dormir, de descansar. Então, estas foram as quatro sessões que foram feitas com todos os quintos anos. No caso do sexto ano, nós, no caso, a Beira Serra falou aqui álcool e tabaco, falamos sobre as substâncias, isto é, já não sobre as dependências sem substâncias, mas sobre as substâncias, porque nós sabemos que é uma fase, muitas vezes os miúdos começam a ter curiosidade, começam a experimentar, então aqui dar um toquinho, aqui no fundo para eles perceberem os riscos associados a esta temática, a estes consumos. As forças de segurança falaram também aqui sobre a internet segura, alguns cuidados aqui, já não tanto a questão dos telemóveis, mas alguns cuidados, por exemplo, o que devem ou não partilhar, a questão da privacidade, as pessoas muitas vezes não pensam, principalmente num momento em que tudo passa para as redes sociais, as pessoas não têm noção que nós não temos o direito de colocar todas as imagens, e por outro lado, também é arriscado quando nós partilhamos informação onde moramos, onde estamos, no fundo, essas questões foram trabalhadas pelas forças de segurança, no caso a GNR do Fundão. Por fim, houve também uma sessão sobre violência, feita também pela Beira Serra, que se abordou a questão do bullying, a questão das relações. Tentamos fazer isto de uma forma um pouco mais pela positiva, não tanto não faças, mas o que deves fazer. E foram estas as atividades, as ações feitas no sexto ano, neste caso no agrupamento de escolas do Fundão apenas. Depois houve duas sessões, na verdade, mas houve uma intervenção no sétimo ano do externato de Alpedrinha, onde a GNR falou novamente da internet segura e a Beira Serra fez aqui, no caso do externato de Alpedrinha, eles entenderam que podia ser bom fazer aqui um refresh. Os miúdos, há dois anos, tinham tido uma sessão sobre dependência sem substâncias, mas eles acharam que seria importante renovar essa sessão. No caso da Escola Profissional do Fundão, nós tivemos a intervenção, cinge-se apenas ao décimo ano, apenas, digo, porque não há outros níveis de ensino onde, neste momento, esteja a ser implementado o Crescer Saudável Fundão, sendo que há aqui a perspectiva de, no próximo ano, esta situação se alterar e se expandir a outros níveis de ensino. Mas este ano o que foi feito foi, começou por ser feita uma sessão pelo Serviço de Psicologia e Orientação, pelo psicólogo Sandro, que abordou aqui a questão da saúde mental, as competências socioemocionais e também algumas estratégias de autocuidado para estes jovens. A Ciência do Fundão falou da higiene do sono, aqui o décimo ano já com... Claro, está, quando nós falamos de... Dependendo do nível de ensino, a nossa linguagem também tem que ser diferente, mas continua a haver aqui a importância de falar da importância e de ter um bom sono com qualidade. Beira Serra falou das dependências com substâncias, uma sessão para dependências com substâncias, outra sessão com dependências sem substâncias, e a CC do Fundão teve então uma outra sessão onde falou sobre relacionamentos íntimos, no fundo relacionamentos saudáveis, onde também é abordada a contracepção, mas não apenas, no fundo é um tema muito mais vasto. Para terminar, sei que o tempo passa muito rápido, mas para terminarmos, falar também que há uma sessão, ou aqui é uma intervenção, não uma sessão, uma intervenção específica para os 12º anos. No caso dos 12º anos, não conseguimos chegar a todos porque funcionou por inscrição, mas para os 12º anos o que estava previsto e que foi realizado com as turmas que participaram foi a gestão do stress e expectativas, feita pelo Serviço de Psicologia pelo Serviço de Psicologia e Orientação da Escola e pelo CC do Fundão, uma sessão onde se falou de saídas noturnas, acesso ao ensino superior, feita pela Beira Serra, onde se falou de o que é que se altera, porque é que há tantos comportamentos de risco quando os jovens chegam ao ensino superior. Não quer dizer que todos os tenham, mas nós sabemos que há estatisticamente aqui um aumento de comportamentos de risco. Refletir como é que isto acontece, qual é a pressão, quem é que pressiona estes jovens, será que eles são mesmo obrigados? a que é que são obrigados, já agora, porque é uma das coisas que nós também abordamos, porque todos os jovens que quando estão no 12º ano e que estão com a expectativa de ir para o ensino superior, com certeza uma das coisas que pensam é nas praxes, porque é uma realidade. Então também um tema que acabou por ser, acho, muito interessante com eles, o que é que eles são realmente obrigados a fazer numa praxe, o que é que não são obrigados a fazer numa praxe. Por fim, aqui a questão de um pouco relacionada com as viagens de finalistas, mas não só, até porque as forças de segurança abordam este tema já há muito tempo, mas fazem para os miúdos que vão nas viagens de finalistas e para os miúdos que não vão nas viagens de finalistas, alguns tópicos que são um bocadinho mais exclusivos, por exemplo, a lei que... Se eles forem para a Espanha, qual é a lei que existe em Espanha, se é igual ou não à lei que existe em Portugal, e isso é uma especificidade de uma viagem de finalistas, mas fala-se, acima de tudo, de questões que acontecem no contexto noturno e alguns problemas que podem surgir tanto em Portugal como em Espanha, como em qualquer sítio do mundo, e alguns cuidados que os jovens devem ter.
4: Portanto, como acabamos de ouvir, temas muito importantes, apenas sim ou não, o Crescer Saudável vai continuar no próximo ano?
5: Vai continuar no próximo ano, com toda a certeza, com algumas alterações. Uhum. Há sempre perdas, porque há pessoas que, por algum motivo, tiveram de sair, vão para fora, porque vão, enfim, têm outras atividades a que também dar atenção. Mas vai continuar, e se o Paulo me permite, para fazermos aqui uma súmula final, nós falamos aqui de valores do fundão, valores da Covilhã. Mas, em conjunto, o Crescer Saudável Fundão e Covilhã, este ano alcançaram 2.056 alunos, mais de 2.000 jovens, foram feitas 399 sessões e 4 sessões para pais. Estamos a falar de muitos jovens, muitas entidades, muitas pessoas envolvidas neste grande projeto, e ele tem pernas para andar, e é isso que nós pretendemos no próximo ano e durante os próximos anos, porque acho que isto é para ficar.
4: Para ficar. Daniel Morgado, foi um gosto. Até para a semana e muito obrigado.
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0: Muito bem, é sempre assim, às quintas-feiras de manhã, com reposição à tarde, às terças-feiras, nas matérias de rádio, entre as 15 e as 18. Mais vale prevenir com a Beira Serra.
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0: Estamos a 14 minutos e meio das 11. A Record está a decorrer desde as 10 da manhã uma recolha de sangue na sede do Grupo Humanitário de Transfusão de Sangue da Covilhã. 10, 13, 14 e 30, 18 horas. É no dia de hoje. Ora bem, temos muita música por aí, na nossa região. Vários artistas vão passar para a nossa região. Já vão a saber quais. Música ouvir, musiquinha. Para já, temos aqui a iniciativa do município de Idanha Nova, Vinde às Terras de Idanha. A partir de hoje até domingo, festa em Santa Luzia, em Salvaterra do Extremo, ok? A partir de hoje, também a partir de hoje até domingo, festas em honra de Nossa Senhora do Miradouro, em São Miguel da Acha. Tudo isto no Conselho de Idanha Nova, vindo às Terras de Idanha, promovidas pelo município de Idanha Nova. A partir de hoje, muita festa naquele concelho. Temos também, sabe, temos o Raízes Folk Fest, com folclore de 7 países, em 4 distritos da região centro de Portugal. Ontem este evento esteve em Proença Nova, hoje e amanhã, em Oleiros, também no nosso distrito, e Castanheira de Pera, no distrito de Leiria. Portanto, o festival continua hoje, em Oleiros, amanhã, em Castanheira de Pera. O encerramento vai acontecer no próximo domingo. Pena-me Contos arrancou na Memoa no passado dia 1 de agosto e prossegue até o dia de amanhã, dia 14. As sessões estão a decorrer até amanhã, onde a iniciativa reúne contadores de histórias profissionais de diversas origens, que estão a dinamizar sessões de narração nas freguesias e lares de idosos no concelho de Penamacor, promovendo a valorização da tradição oral e da cultura de proximidade, até ao dia de amanhã. Ainda por lá, para o concelho de Penamacor, Feira do Livro Usado, regressa à Biblioteca Municipal de Penamacor, volta a promover esta feira, uma iniciativa que incentiva o gosto pela leitura e proporciona aos visitantes a oportunidade de adquirir livros a preços mais acessíveis. A iniciativa decorre até ao dia 31 de agosto, estando aberto ao público de segunda a sexta-feira, das 10 da manhã à 1 da tarde e das 2 às 6 da tarde, no horário habitual da Biblioteca Municipal em Penamacor. Até ao fim do mês, a Feira do Livro Usado. São iniciativas. Outras têm a ver com música e é por aí que andamos. Pampilhões da Serra, ontem começaram as festas do Conselho de Pampilhões da Serra, que vão decorrer até o próximo domingo, dia 16. Hoje vai passar pelo Pampilhões da Serra, a partir das 11 da noite, Van Zee, hoje em Pampilhões da Serra.

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0: Grande som, grande som. Para caso o tema, ele chama-se Vanzi e vai estar esta noite na Pampulhosa da Serra. Estamos a 7 minutos e meio das 11. Já a seguir, vamos para mais uma rubrica.
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0: Olá, Pedro Ribeiro, bom dia.
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3: Olá. Esta semana dedicada ao tema Tarefas Cognitivas, a sua importância e exemplos. As tarefas cognitivas incluem ainda as funções executivas, que são responsáveis pelo planeamento, organização e resolução de problemas. Utilizamos as funções executivas quando organizamos uma viagem, fazemos uma lista de compras, planeamos o nosso dia-a-dia ou encontramos uma solução para o acontecimento imprevisto. Estas capacidades ajudam-nos a tomar decisões e a adaptarmos-nos às situações do cotidiano, tornando-se assim fundamentais para manter a nossa autonomia. Aceita o nosso conselho? Antes de terminar o dia, planeie mentalmente as três tarefas mais importantes para amanhã. No dia seguinte, confirme se conseguiu cumprir esse plano. Este é um conselho do MemoMove. 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Trabalhamos para a sua saúde. Estamos no Centro Comercial Cidade Nova, no Fundão.
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0: E ainda bem, muito obrigado, Pedro Ribeiro, obrigado à equipa, bom trabalho, boa semana e até amanhã. A rubrica é diária de manhã, bom dia Cova da Beira, com reposição à tarde nas matinais da rádio, entre as 15 e as 18. MemoMove, o projeto de saúde e bem-estar no Fundão.
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0: E se não se importam, vamos ficar com a curiosidade do Fernando.
4: Sabia que Portugal produz quase metade da cortiça no planeta? Portugal é o maior produtor de cortiça do mundo e produz cerca de metade de toda a cortiça do planeta. E a árvore que a produz, o sobreiro, está protegido por lei no nosso país desde o século XII.
0: Muito bem, mais uma boa curiosidade. Obrigado, Fernando. Um grande abraço para ti e até amanhã. As curiosidades do dia com o Fernando Teixeira, de manhã, com repetição também à tarde, entre as 15 e as 18 horas.
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0: O senhor que segue vai estar esta noite em Figueira de Castelo Rodrigo, no sítio da Guarda, nas festas da vila. Chama-se Ivandro.

0: Ouvimos Evandro, ele vai estar esta noite em Figueira de Castro Rodrigo. Mais um grande música a passar para a nossa região. Estamos a 2 minutos das 11, é o final da edição do Bom Dia Caldabeira, quinta-feira, 13 de agosto de 2026. Já sabe que para mim voltou a ser um gosto, um prazer, um privilégio ter estado consigo. Beijinhos e abraços, portem-se bem, continuem-se uma boa quinta-feira e boas férias, bom trabalho, boa viagem. Tudo bom por si, o meu nome é José Miguel Molac e volto amanhã às 8 da manhã. Agora há notícias para ouvir à hora certa e depois fica na antena o aperitivo. Até amanhã, fiquem bem.
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0: Musicalmente fechamos com Nena e Joana Almeirante. Estas duas jovens, bonitas e cantam bem, vão estar esta noite na cidade de Ceia. Até amanhã então.

0: Muito bom dia, último sinal, serão 11 horas.
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Mais uma vez, muito bom dia. Esta é a edição da manhã do Jornal da Rádio Cova da Beira, desta quinta-feira, 13 de agosto de 2026, dia em que a Câmara Municipal de Castelo Branco assina protocolo de cooperação com a Câmara do Comércio e Indústria Luso-Chinesa. É uma iniciativa inserida na visita oficial do embaixador da República Popular da China em Portugal. Também no dia de hoje está a decorrer uma recolha de sangue pelo Grupo Humanitário de Dores de Sangue da Covilhã, na sede social do grupo, até às 13 horas, no período da manhã, e depois, à tarde, 14h30,

0: 18 horas. Também hoje, cinema ao ar livre em Aranhas, no concelho de Penamacor, e hoje o sorteio no auditório da sede da Associação de Futebol de Castelo Branco das duas provas de futebol sénior época 2026-2027, a Taça de Honra Josefa Romba e o Campeonato Distrital de Futebol. Damos-lhe conta também em Penamacor de uma idosa que foi retirada já sem vida de um poço, foi na freguesia de Bencrança, no concelho de Penamacor, precisamente onde prossegue essa sensibilização para a saúde oral. Está a decorrer precisamente em Bencrança, a esta hora, essa iniciativa. O núcleo do Sporting Clube de Portugal aqui no Fundão organiza a Noite Branca no próximo sábado, e o Sporting da Covilhã organiza a Caravana Verde, a Cernache do Bom Jardim. São notícias para escutar sem desenvolvimento já a seguir na edição da manhã do Jornal da Rádio Cova da Beira.
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0: Mais uma vez, muito bom dia em Penamacor, concretamente na freguesia de Bencrança. Uma octogenária foi ontem retirada sem vida de um poço. A Guarda Nacional Republicana esteve no local e está a investigar as causas que levaram à morte desta mulher de 86 anos. No local também estiveram-se os bombeiros voluntários. Esta é uma quinta-feira marcada por mais uma colheita de sangue, uma recolha de sangue a que os dadores da Covilhã, o grupo humanitário, está a realizar. É precisamente hoje, nesta manhã, entre as 10 e as 13, e depois 14:30, 18 horas, na sede do grupo humanitário Dadores de Sangue da Covilhã. Também hoje há cinema ao ar livre, no mês de agosto, vai ser assim, em várias freguesias do concelho de Penamacor, no âmbito desta iniciativa a que o CLDS mais 5G em Penamacor está a realizar, em conjunto com diversas entidades, uma iniciativa que é coordenada pela Santa Casa da Misericórdia Penamacorense. Hoje, então, é em Aranhas, precisamente, que acontece este cinema ao ar livre, no recinto de festas, a partir das 21 horas. É também no dia de hoje que a Associação de Futebol de Castelo Branco, a partir das 17 horas, realiza o sorteio para o Campeonato Futebol Sénior, época 2026-2027. 2027, e também da Taça de Honra Josefa Romba da Associação de Futebol de Castelo Branco. São 11 horas 5 minutos. Ontem o eclipse do Sol, visto por milhares de pessoas em Portugal, literalmente a olhar para o céu, milhões em todo o mundo, eclipse solar, foram muitos os que olharam para o céu e, sim, verificaram este eclipse que só volta a acontecer em 2114. Já não era visto desde 1912. O fenómeno coincide ainda com o pico da chuva de meteoros Perseidas, o que faz desta semana também um dos momentos especiais do ano para os amantes da astronomia e também do astroturismo. Foram muitos os cidadãos que ontem acompanharam este fenómeno, que durou 26 segundos com este eclipse solar. Mas ontem foi também dia para se assinalar a juventude, o Dia Internacional da Juventude, que ontem aconteceu com diversas iniciativas que um pouco por todo o mundo também aconteceram. A região não fugiu à regra. O Fundão assinalou a data com um programa repleto de atividades no Parque Desportivo Municipal, da iniciativa Geração Fundão Pool Party, juntou desporto, diversão, música e prolongou-se pela noite. O Fundão celebrou assim o Dia Internacional da Juventude, com atividades que arrancaram durante a manhã, com propostas como a passadeira aquática, o rodeio de tsunami e o sniper aquático, proporcionando aos participantes momentos de diversão e convívio nas piscinas descobertas. Durante a tarde, o programa prosseguiu com outras atividades como escalada, slide e também body painting, mantendo a aposta numa programação diversificada e dirigida sobretudo ao público jovem. A festa terminou com um sunset party, com a sunset party que contou com a atuação de vários DJs. A Câmara Municipal, satisfeita com a adesão a estas iniciativas por parte de jovens e das suas famílias, que se juntaram ontem, ao longo do dia, nas piscinas municipais descobertas aqui do Fundão.
7: Esta associação ao Dia Internacional da Juventude, que é uma marca que nasce no seio das Nações Unidas, mas nós relevamos muito isso e por isso fizemos um conjunto de atividades para celebrar a juventude, as crianças no Conselho do Fundão. Abrimos as piscinas municipais de forma gratuita, fizemos um conjunto de atividades ao longo de todo o dia, desde escalada com slide, atividades dentro da água, temos DJs, trouxemos a Ciência Viva também para assinalar este dia, que é um dia que será também dia e noite, será noite também forçada por causa do eclipse que vai percorrer estas horas de festa que aqui está a ser assinalada.
0: E foi também a partir daquele local que os presentes puderam acompanhar-se este eclipse solar que ontem se registou. A Câmara Municipal se associa sempre ao Dia Internacional da Juventude com diversas atividades, mas tem outros programas também dirigidos aos jovens.
7: Mas temos depois um conjunto de áreas onde aprofundamos mais a mobilização dos jovens para outras áreas, nomeadamente a mobilidade juvenil dentro do espaço europeu. Para se ter uma ideia, nós temos quase 1 milhão de euros aprovados para a mobilidade de jovens do Conselho do Fundão e para trazermos também outros jovens da União Europeia, de outras cidades, e que são uma grande oportunidade também de experiência para esses jovens, e por isso este é uma área que nós vamos querer muito aprofundar.
0: Miguel Gavinhos, o presidente da Câmara Municipal do Fundão, que diz que até ao final do mandato há ainda também na área da juventude um sonho para concretizar.
7: Temos esse sonho, ainda não está decidido onde vai ser, mas faz parte também da nossa programação para este mandato, a criação de um centro de juventude que é multifuncional, tem área para jogos, área para estudo. Estamos ainda à procura do financiamento para ele, mas é algo que nós pretendemos concluir durante este mandato.
0: Dia Internacional da Juventude também assinalado ontem aqui na cidade do Fundão. E falando em jovens, precisamente a Associação Cap Magelan vai avançar com a elaboração de um livro branco sobre a juventude lusodescendente. É um projeto que pretende dar voz, destacar as aspirações e mapear os principais desafios desta comunidade em toda a Europa. O anúncio foi feito pela Presidente do Conselho de Administração no encerramento do 13º Encontro Europeu de Jovens Lusos, que decorreu na cidade da Covilhã, Nuno Miguel.
8: Cerca de meia centena de jovens lusófonos e lusodescendentes radicados em 7 países da Europa marcaram presença nesta iniciativa que decorreu sob o mote de ser a inclusão. De acordo com Lourdes Abreu, a ideia de avançar com esta iniciativa surgiu da necessidade de a Cap Magelan traçar um diagnóstico sobre as dificuldades sentidas e oportunidades identificadas pelos jovens, ultrapassando as fronteiras de França, onde a associação desenvolve a sua atividade principal.
9: Espero sinceramente que esta cerimónia não seja o ponto final deste encontro, mas um ponto de partida. O livro Blanc é porque nós vos queremos ouvir e queremos dar vida às vossas ideias. Não queremos ter aquela coisa de deveria ter feito isso. Não, vocês vão fazer, se calhar vão errar, mas vão bater com a cabeça na parede e vão aprender desses erros. Mas não tenham medo de tentar, porque a experiência vem sempre uma aprendizagem. Por isso, espero que vocês possam fazer a mudança e que façam parte, então, do futuro dessa nova comunidade luso na Europa mais inclusiva.
8: Presente na cerimónia, o Presidente do Conselho Nacional de Juventude garante que o órgão vai acompanhar de perto as conclusões deste livro branco. Francisco Garcia sublinha que a iniciativa pode apontar caminhos importantes para o futuro dos jovens, bem como ajudar na definição das linhas de atuação que podem ser implementadas a nível nacional.
10: É importante e ressalvar é importante termos cada vez mais expressões juvenis diferentes, porque é nessa diversidade que muitas vezes conseguimos encontrar aquilo que é essencial e depois levar as nossas bandeiras, as nossas lutas e conseguir transformar o panorama da juventude em Portugal para que os jovens consigam cumprir os seus sonhos e as suas ambições e as suas aspirações. Uma palavra só para um trabalho que a Cabo Magellan está a desenvolver, a questão do livro branco da lusodescendência. Vamos querer estudar o que cada um de vós e muitos mais jovens lusodescendentes sentem em relação às suas vidas, em relação à disseminação da língua portuguesa e depois como podemos aumentar a nossa base de auscultação e termos um retrato fiel daquilo que é a realidade da juventude que não vive no nosso território.
8: Uma ideia também enaltecida pelo adjunto do Secretário de Estado das Comunidades Portuguesas, Gil Ferreira destaca que estes encontros têm sido veículos promotores da língua portuguesa e que reforçam a ligação entre Portugal e o mundo.
11: No facto de este encontro ser um agente promotor da língua portuguesa, tão importante, e do facto deste encontro ser um agente promotor de universalismo. Todas as ações de capacitação que tiveram a oportunidade de desenvolver ao longo deste encontro tornar-vos-ão, certamente, individuais mais universalistas, ligando Portugal ao mundo e também, permitam-me, também o mundo a Portugal, que bem precisamos.
8: A Regina Gouveia, vereadora com o pelouro da Educação na Câmara Municipal, deixou um desafio a todos os participantes para no futuro regressarem ao Conselho, mas até lá serem embaixadores da Covilhã nos diversos pontos onde se encontram radicados.
12: Colocando na cultura, nas artes, na criatividade, enfoques essenciais. Voltem, por favor, mas enquanto não voltarem, sejam embaixadores da Covilhã e deste nosso Portugal, da nossa língua, da nossa cultura, das nossas gentes, porque eu também considero que é nas pessoas que está a essência daquilo que é capaz de transformar.
8: Um encontro que vai regressar a Portugal em agosto do próximo ano, a cidade de Évora recebe a próxima iniciativa e que vai ter como mote as questões relacionadas com a saúde mental dos jovens.
0: Foi assim, na cidade da Covilhã, que aconteceu este evento e a equipa Fesubi da Universidade da Beira Interior alcançou o terceiro lugar da classificação geral na classe 2 da Fórmula Student Portugal na sua estreia na competição. A formação covilhanense destacou-se ainda com 2 terceiros lugares na categoria de Business Plan e a Cost and Manufacturing. A equipa que representa a Universidade do Interior estreou-se assim com sucesso ao conquistar este terceiro lugar da classificação geral na classe 2, categoria dedicada ao desenvolvimento do projeto. A competição decorreu entre os dias 19 e 24 de julho no Cartódromo de Castelo Branco. A marcar a pauta informativa e vamos ter a oportunidade de ouvir a entrevista concedida à RCV por António Barreiros. Tony Barreiros, que anunciou o fim do projeto Picadeiro Digital Hub e também o Open Sound, que vai ser realizado não no Fundão, mas, ao que tudo indica, no Conselho de Castelo Branco. Isto mesmo disse à Rádio Cova da Beira, numa entrevista que vamos precisamente emitir no espaço aqui, na RCV, ele que sublinhou em declarações à rádio a ter sido informado pela Câmara do Fundão de que os artistas deviam retirar as suas exposições e assim fez, foi retirar as últimas peças que permaneciam num espaço. Diz que durante anos lutou para encontrar financiamento, parceiros, artistas, tecnologia e um projeto capaz de fazer algo improvável, transformar a Alpedrinha numa referência nacional de arte digital e dar os primeiros passos para aquela que poderia ser a primeira vila digital em Portugal. Existem todas as condições para que isso aconteça, disse a RCB, mas os equipamentos, sublinhou, que quando da deslocação ao Picadeiro, os equipamentos desapareceram, a sala imersiva também, o mesmo para as experiências digitais, as mostras também desapareceram, os artistas saíram e o Picadeiro voltou simplesmente a ser o Picadeiro, um edifício provavelmente fechado num espaço onde lhe foi transmitido que nem o ar-condicionado estava a funcionar. É difícil, diz, encontrar melhor metáfora para aquilo que acontece quando se confunde gestão com administração do existente e inovação com uma palavra para colocar em discursos. Foi um choque, diz Tony Barreiros, quando foi buscar as peças ao Palácio do Picadeiro.
13: Nem consigo classificar. Fiquei desgostoso, triste, não estava à espera. Normal, pediram para ir para ligar do município do Fundão, telefonaram-me a dizer para falar com os artistas para irem tirar as exposições que estavam lá, tudo normal. Eu falei com alguns, claro que isto não é assim, isto não é de um dia para o outro que se tira uma exposição. Eles pediram para se eu podia ir lá e guardar as peças até que eles possam vir buscar. Eu disponibilizei-me para isso e pronto, e fui lá normalmente. Quando entrei, deparei-me que aquilo já não é. Aliás, eu posso lhe dizer, a única coisa digital que o Picadeiro neste momento deve ter deve ser o telemóvel do funcionário que lá está, o Paulo. Porque de digital o Picadeiro já não tem nada. Ou seja,
0: nada do que havia, está lá.
13: Do digital, não, das exposições, o que era o projeto, os equipamentos, o que era o projeto, não está. É outra coisa, não sei o que é. Eu confesso-lhe, nem sei o que é que um visitante vai fazer ao Picadeiro ao dia de hoje.
0: Mas, Tony, para si era expectável que este fosse o fim ou não?
13: Eu não sei se é o fim, mas a mim está-me a criar alguma confusão o que é que está a acontecer. Eu não entendo. Isto foi este projeto foi financiado, foi premiado, foi, é uma referência. Isto tem notícias estrangeiras, isto foi falado nos estrangeiros, já nem falo em Portugal. Eu não entendo, eu sinceramente não consigo entender. Eu fiz o post no Facebook, porque é um choque para mim, e é um bocadinho também para me defender. Porque eu estou farto de dizer às pessoas, por onde passo no mundo, felizmente eu viajo, quando tiverem a oportunidade de ir à Alpedrinha, visitem uma estrutura que vocês vão adorar. A experiência. E as pessoas agora vêm, como já vieram, algumas, e não está lá nada. E eu fico com uma cara, como é que é possível? Então, mas isto, disseste-me para cá vir, mas agora já está a ver. E foi só por isso que eu fiz o posto, porque o Picadeiro não é do Tony Barreiros, nem um pouco mais ou menos, né? O Picadeiro é do município do Fundão. O município do Fundão pode fazer o que quiser ao Picadeiro, não é isso que está em questão. Eu só fiz para me defender da publicidade, ao fim e ao cabo da publicidade e do amor que eu tenho àquele projeto, porque é muito trabalho que ali teve, aqui, como lhe disse, tem um passado, está uma relação de passado muito forte com este projeto, com muitas pessoas envolvidas, e hoje quando chego lá foi uma dor. É uma dor, eu não lhe consigo explicar, é uma dor... eu não sei se não está pior do que quando antes de começarmos com o projeto.
0: Tony Barreiros em declarações à Rádio Cova da Beira. Ontem, no Jornal da Tarde, o vice-presidente da Câmara Municipal do Fundão, Rui Simão, começou por garantir-se que o Palácio do Picadeiro vai a ter-se uma grande importância na estratégia cultural que a Câmara está a definir.
14: Desde logo há aqui um ponto de base, um ponto inicial que importa esclarecer. Claro que o Picadeiro se integra como um equipamento relevante e até com primazia, digamos assim, naquilo que é a estratégia cultural para o município do Fundão, e portanto isso não está em causa. Aquilo que, na verdade, está em causa, trata-se de uma, no fundo, de uma renovação daquilo que é a visão que este Executivo Municipal tem para, no fundo, a promoção da relação entre ciência, tecnologia e artes, e destas com a cultura, e portanto, e a opção do município de alguma forma também clamada e reclamada pela comunidade de Alpedrinha, de, no fundo, o Picadeiro não ser, digamos assim, uma colónia em Marte, permitam-me aqui a expressão, e, portanto, de também estar ao serviço daquilo que é e que são as ambições, quer da Alpedrinha, quer daquilo que é uma visão mais alargada que o município do Fundão entende trazer nestes domínios. Portanto, não está em causa o papel do Picadeiro da Alpedrinha naquilo que é a estratégia cultural, naquilo que é a sua relevância e o seu papel naquilo que é a atração de artistas, no fundo, a imersão criativa e a construção de projetos artísticos, nem bem como o seu papel naquilo que é, no fundo, a fruição artística, aquilo que é, no fundo, o acolhimento de projetos, não apenas de criação, mas de projetos em itinerância, e, portanto, isso é algo que estamos a construir e que, naturalmente, se vai manter.
0: Então, o que está em causa?
14: Tal como não está em causa a estratégia digital para as artes do Fundão, ou se quisermos a estratégia de media arts ou de artes digitais para o Fundão, até porque temos aí pergaminhos que foram construídos ao longo dos anos no quadro daquilo que foi a estratégia municipal para se afirmar à escala regional e nacional desses domínios, e portanto o Fundão, posso assegurá-lo, vai continuar a ser um dos polos mais relevantes, quer à escala regional, quer do país, naquilo que é a criação, a fruição e a apresentação daquilo que são os conteúdos que decorrem, no fundo, das artes digitais e no fundo, da mídia associada às artes. É algo que nós temos, desde logo, no nosso programa eleitoral, desde o princípio, que é, no fundo, constituir o Fundão também como polo Estado, portanto, ciência, tecnologia e artes. Entendemos que o Picadeiro, portanto, precisa de uma renovação. As coisas, no fundo, que estavam expostas no Picadeiro estão a precisar também de reposicionamento e até de manutenção em muitos casos, quer daquilo que era o material expositivo, quer daquilo que são as próprias condições do Picadeiro que precisam de ser naturalmente revistas, mas aqui neste caso, com esta retirada, vou chamar-lhe peças de arte, estamos a falar de uma exposição temporária, onde, portanto, estava previsto que essa exposição permanecesse no máximo por um período de 6 meses, esse período já passou, nós até por contacto direto do ex-funcionário da Câmara Municipal, António Barreiros, fomos contactados porque os artistas precisavam, no fundo, que lhe fossem devolvidas as peças e nós tivemos que, no fundo, que organizar essa devolução e para o qual, naturalmente, contactámos o próprio, que era quem tinha os contactos mais diretos dos artistas, porque, de alguma maneira, estava aqui um circuito um pouco fechado dentro desta, no fundo, desta abordagem, deste trabalho que tem sido desenhado e que foi construído no Picadeiro. E, portanto, foi isso que aconteceu. Retirámos as peças temporárias e devolvemos-las aos artistas. Há um conjunto de equipamentos que estavam no Picadeiro que, na verdade, fazem parte do que é o inventário global da Câmara Municipal e, portanto, houve outras ações onde foram solicitados alguns equipamentos. Em particular, por exemplo, posso referir aqui a festa final de ano da Academia de Música e Dança do Fundão, onde necessitaram a utilização de alguns equipamentos de videomapping, por exemplo, para poderem ser utilizados na criação do espetáculo que apresentaram e que apresentámos em conjunto aqui no Fundão no Centro de Negócios, portanto, no nosso pavilhão multiuso, digamos assim, e, portanto, fazem parte do acervo municipal e serão utilizados naturalmente, de acordo com...
0: Portanto, os equipamentos não desapareceram, é isso?
14: Próprios. Claro que não desapareceram, estão devidamente acomodados e só são manuseados, obviamente, por quem tem todas as competências e as capacidades para o fazer.
0: Mas deixe-me perguntar-lhe, um projeto como este, que foi, como eu já disse, premiado, não é surpresa, digamos, não ter continuidade no Conselho?
14: O projeto vai ter continuidade no Conselho. O que não vai ter continuidade no Conselho é um projeto fechado sobre si próprio, que prepara, no fundo, a próxima edição, digamos assim, de forma até um pouco atomizada e é um pouco como se fosse, como lhe disse, como você pode dizer, uma colónia em Marte. Nós temos todo o interesse em continuar com esta abordagem das artes digitais e, no fundo, da media arte. Nós isso vamos fazê-lo.
0: A garantia de Rui Simão, o vice-presidente da Câmara Municipal do Fundão, o Picadeiro Digital Hub, chega ao fim, diz Tony Barreiros, que na entrevista à Rádio Cova da Beira fala também das suas novas funções na Universidade da Beira Interior. É um tema para continuar aqui a acompanhar na antena da RCB. Estamos a fechar-se esta edição da manhã do Jornal da Rádio, não sem antes lhe dar conta de que hoje é assinado às 16h um protocolo de cooperação entre a Câmara do Comércio e Indústria Luso-Chinesa e a Câmara de Castelo Branco. É uma iniciativa que está inserida na visita oficial do embaixador da República Popular da China em Portugal e a respectiva comitiva ao Conselho de Castelo Branco. De resto, hoje e amanhã estão previstas diversas iniciativas de natureza cultural, económica e empresarial no Concelho de Castelo Branco. Também hoje está a decorrer, de resto, a esta hora, em Bencrança, no Concelho de Pinamacor, mais uma ação de sensibilização para a saúde oral, iniciativa da Unidade de Cuidados na Comunidade Terras do Lince Raia Quente, em parceria com as juntas de freguesia e outras instituições locais. A próxima será em Aranhas, no próximo dia 17. É tudo por hora quanto a notícias. Ao meio-dia há notícias de desporto para escutar. Já a seguir, aperitivo na sua rádio. Até já.
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Mais uma vez, muito bom dia. Aperitivo na Rádio Cova da Beira, o seu programa logo a seguir-se às notícias das 11 da manhã. Vamos até às 13 nesta primeira parte. Como é habitual, vamos ter as efemérides e também palpite da sorte. Daqui a pouco vamos, obviamente, conversar consigo e saber qual o palpite que nos vai deixar na primeira coluna do concurso para o Euro Milhões de amanhã. Por isso, é este o menu para esta primeira parte do aperitivo de hoje aqui na antena da RCB. São 11h36.

0: São 11h39, assim, com a música em português, os à toa também, aqui se marcarem a pauta musical do aperitivo de hoje. Está na hora de sabermos alguns factos que marcaram este dia 13 de agosto, mas em anos anteriores. São as efemérides com Ana Gil.
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3: 13 de agosto de 2026, o Dia Internacional do Canhoto, uma efeméride celebrada para sublinhar as superstições antigas quanto aos escardinos. A 13 de agosto, mas em 1926, nasceu o político e revolucionário cubano Fidel Castro, que faleceu em Havana, a capital do país, a 25 de novembro de 2016. Em 1989, a localidade de Paúl, no concelho da Covilhã, foi elevada à categoria de vila. Em 2003, foi fundada a Casa do Benfica de Idenha Nova. Em 2004, teve início em Alcaínz o primeiro ciclo de cinema ao ar livre, uma iniciativa do Cineclube local que durante 3 dias levou vários filmes à vila no concelho de Castelo Branco. Em 2005, a Associação Humanitária dos Bombeiros Voluntários de Idenha Nova inaugurou o quartel do destacamento de Penha Garcia. No mesmo ano, começou no concelho de Pampilhosa da Serra um incêndio de grandes proporções que consumiu milhares de hectares de mato e pinhal e obrigou à evacuação de diversas aldeias. Em 2011, a Junta de Freguesia de Unhais da Serra organizou pela primeira vez a Feira do Imigrante, uma iniciativa que animou a vila durante 2 dias. Em 2017, em Lourissal do Campo, concelho de Castelo Branco, deflagrou um incêndio que durante a noite atravessou a Serra da Gardunha e entrou no concelho do Fundão e que ao longo de 5 dias destruiu milhares de hectares de mata, floresta e terrenos agrícolas. Várias povoações estiveram em perigo, obrigou ao corte da Estrada Nacional 18, A23 e linha de caminho de ferro entre o Fundão e Castelo Branco. São factos que fazem história neste dia 13 de agosto.
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E assim vamos fazendo o aperitivo aqui, esta recordação de temas, de assuntos que marcaram este dia 13, mas em anos anteriores. Agora com a música de Carolina Deslandes, Como é Linda.

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1: Carolina Deslandes, 11h45. 9 distritos estão hoje sob aviso amarelo devido ao calor, precisamente às temperaturas elevadas, dois deles, Castelo Branco e Guarda. Também, em termos de risco máximo de incêndio, há também concelhos. No distrito de Castelo Branco tem esse risco máximo, outros estão elevados, ou seja, é preciso estar também muito atentos e colaborar e preservar a nossa floresta. E daqui a pouco já não falta tudo para podermos começar aqui a jogar-se consigo o palpite da sorte. Aqui na antena da RCB queremos sempre a sua participação porque ela é fundamental. E no palpite da sorte, ainda mais porque o seu palpite pode mesmo valer milhões. Por isso, a partir deste momento, pode começar a ligar para o 275753800 para jogar connosco o palpite da sorte.
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1: E vamos então começar esta nossa edição do Palpite da Sorte com a primeira coluna de duas. Hoje uma, amanhã será a segunda. Aqui no Palpite da Sorte da Rádio Cova da Beira para o sorteio do Euromilhões no dia de amanhã.
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1: 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E vamos começar então a preencher esta primeira coluna com, obviamente, a prestimosa colaboração dos nossos ouvintes. E vou ao encontro do primeiro ouvinte. Olá, viva, bom dia.
3: Olá, bom dia.
1: Bom dia.
3: Como está?
1: Como vai?
3: Eu estou mais ou menos, obrigado.
1: É?
3: E o Paulo, como é que está?
1: Vamos andando, obrigadíssimo. Tudo a correr bem ou não?
3: Ah, mais ou menos, mais ou menos.
1: Mais ou menos.
3: Não é assim muito bem, é mais ou menos.
1: Devagarinho, não é? É devagarinho.
3: Sim, é devagarinho.
1: Tem que ser muito devagarinho. Muito bem, Leonor.
3: Tem que ser.
1: Então, preciso do seu número.
3: É o 38.
1: 38. Ora, a partir da Aldeia do Bispo, a Leonor deixa-nos então esse primeiro número nesta coluna com um beijinho, boas melhoras e foi um prazer ouvi-la.
3: Beijinho, obrigado.
1: Obrigado, igualmente. Obrigado, obrigado. A Leonor Serra então, aqui com o número 38, a partir de Aldeia do Bispo, vamos para o segundo número desta primeira coluna de quinta-feira. Lá viva, muito bom dia.
4: Olá, bom dia, como está?
1: Bom dia, como está? Eu tenho o gosto e o prazer de falar com...
4: João Esteves, do Dominguizo.
1: João Esteves, no Dominguizo, Conselho da Covilhã. O meu amigo anda bem? Tudo bem?
4: Sim, sim, sim.
1: Ótimo, isso é que é bom. Então, qual é o número que nos deixa, João?
4: Pode ser o 29.
1: Ora, o 29.
4: Pode ser
1: que... Muito bem, está anotado, João Esteves. Foi um gosto ouvi-lo e um abraço grande. Muito obrigado.
4: Obrigado.
1: Adeus, obrigado, obrigado. Portanto, João Esteves deixou-nos também aqui o número 29, a partir da aldeia do Dominguizo, aqui no Conselho da Covilhã. Vamos ao encontro de mais um ouvinte. Olá, viva, bom dia.
5: Olá, Paulo, bom dia, tudo bem?
1: Bom dia, Gabriel, como está? Bem disposto ou não?
5: Tudo bem, foi o Paulo que me está bem.
1: Oh, que remédio temos nós, não é?
5: Tem que ser. Que é, pois, não é?
1: Tem que ser, meu caro amigo. Tem que ser.
5: Exatamente.
1: Então, Gabriel, ontem viu o eclipse?
5: Não.
1: Nada
5: não,
1: disso, pois não?
5: Não.
1: Exatamente.
5: Não tinha óculos.
1: Ora, como não tinha óculos, fez muito bem, muito bem, muito bem. É assim mesmo. É assim mesmo, Gabriel.
5: Lembrei que saiu anteriormente.
1: Aliás, já passou, não é? Já passou.
5: Exatamente.
1: É no instante.
5: Eu em 1968, 69, vi um parcial.
1: Ah, parcial, muito bem, sim senhor.
5: Parcial, estava na tropa, até foi no quartel que a gente viu.
1: Muito bem, muito bem. Então, Gabriel, olha, queremos um número seu, qual é?
5: Mas que número é que saiu anterior? Foi o 31 e mais.
1: Não, não foi o 31, foi o 38 e o 29.
5: dia 29, ok. Eu quero 13, que é o número 2.
1: Muito bem, o número 13. Com um forte abraço, Gabriel, gosto em ouvi-lo e muito obrigado pela sua participação. Adeus, um abraço.
5: Obrigado.
1: Adeus, obrigado. Muito, muito, muito obrigado. O Gabriel Gomes, a partir do Tortosendo, então, deixou-nos o número 13. Vamos para o quarto número desta primeira coluna. Olá, viva, muito bom dia.
0: Bom dia.
1: Bom dia. Eu tenho o gosto de falar com...
0: Adelino Salvado.
1: Adelino Salvado. E o Adelino está onde, a sintonizarmos?
0: Passa todos os dias na rádio, nos fados, é Castelo Novo.
1: Castelo Novo, é isso mesmo. E o meu amigo anda bem ou não? Está tudo bem?
0: Tudo bem, e o Paulo?
1: Vamos andando, obrigadíssimo, bem haja.
0: Então, preciso. E a esposa também anda boa?
1: Tudo bem, obrigado. Ontem vi o eclipse ou não?
0: Vi, sim, às capas, mas...
1: Às capas, às capas! Mas havia óculos ou não, Adelino? Havia óculos ou não? Não.
0: Sim, sim.
1: Ah, sim? Pronto,
0: mas aqui é a hora que ele começou, mal começa, fica logo o sol atrás da serra, que é...
1: Exato. Já não dá, já não dá para ver.
0: Já não dá para ver nada.
1: Então, Adelino, qual é o número que nos deixa, então?
0: Vai o meu 18.
1: Ora, o seu 18. Fica anotado com um forte abraço e gosto em ouvi-lo. Um abraço.
0: Obrigado igualmente.
1: Adeus, obrigado. Bem-haja pela sua participação. Deixou-nos aqui o número 18, o Adelino Salvado. Vamos para o quinto número desta primeira coluna do Palpite da Sorte. Olá, viva, muito bom dia. Estou?
6: Olá, bom dia.
1: Olá, bom dia, Fernanda, como está? Tudo bem?
6: Tudo bem.
1: Isso é que interessa. Então, ontem vimos o eclipse ou não? Não.
6: Não senti muito bem, porque é aqui para esta zona.
1: Exatamente, exatamente. Bom, mas deu para ver alguma coisa, não é?
6: O sol mais esquisito, mas viu o tornado especial.
1: Ah, pois, sim, sim, sim. Sim, mas ficou mais escuro, não é? Pelo menos ficou mais escuro.
6: Pouco
1: escuro. Muito bem, muito bem. Então, Fernanda...
6: Como é que abraça aí é que foi, total.
1: Ah, sim, aí sim, aí sim. Queremos o seu número, qual é?
6: 37.
1: 37. Está anotado, um beijinho e muito obrigado pela sua participação. Adeus, obrigado pela sua participação. 37. A Fernanda deixou-nos então este número de palpite.
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1: Faltam-nos duas estrelinhas para preencher esta primeira coluna. Vamos ao encontro do primeiro ouvinte. Olá, viva, bom dia.
7: Bom dia.
1: Bom dia, eu tenho o grato prazer de falar com...
7: Fernando Leitão.
1: Fernando, como é que vai? Tudo bem ou não?
7: Ah, tudo bem com o Paulo.
1: Vamos andando, obrigado, bem-haja. Então, Fernando, queremos uma estrelinha.
7: Até o número 5.
1: Ora, o número 5. Ontem foram um bocadinho mais do que 5 segundos, mas do eclipse. Mas aí, em Aldeia do Bispo, viu-se o eclipse ou não?
7: Nada. Eu vi o eclipse a dormir.
1: Ora, muito, olha que bom.
7: Eu não sei. Ó, Paulo, veja ver uma coisa. Eu não sei porque é tanta coisa. Estou bem coisa. Então, quando está sol e depois há umas nuvens negras que passam para frente do sol, a gente deixa de ver o sol, portanto.
1: Tal e qual, tal e qual.
7: É a mesma coisa.
1: Mas há...
7: Há sol, passa a nuvem negra e deixa de ver o sol, pronto.
1: Exatamente, exatamente. É este o fenómeno do eclipse que muita gente... Mas olha que foram milhões de pessoas em todo o mundo. É uma coisa...
7: Ah, tá. Acho que sim, fazem bem, pronto, mas é como não lima destas coisas, pronto, para mim isso passa-me ao lado.
1: Passa ao lado, muito bem, sim senhora. Fernando Leitão, foi um gosto ouvi-lo e muito obrigado pela sua colaboração.
7: Eu também, uma boa
1: um abraço, tarde, adeus, obrigadíssimo, bem-haja, obrigado. E falta-nos então uma estrelinha para fecharmos esta primeira coluna do Palpite da Sorte desta quinta-feira, a que tem o exclusivo das Loterias Vitória. Vamos saber quem está do outro lado e qual é a estrela que nos deixa. Lá viva, bom dia.
8: Bom dia.
1: Bom dia. Eu tenho o prazer de falar com...
8: Com o Manuel Esteves, aqui da Sobreira.
1: Muito bem, Manuel Esteves. Está tudo bem consigo?
8: Está tudo bem. Depois daquilo que aconteceu ontem, eu ainda fui a correr a ver se arranjava uns óculos, mas pelos vistos, aquilo desapareceu no santo, já não consegui ver, vi na televisão e nada. Mas que tipo é, epá, como é que desapareceram tantos milhões de óculos assim?
1: É verdade, é verdade, é verdade. Foram muitos, muitos óculos, muitos, muitos óculos.
8: Mas pronto, o resto está tudo bem.
1: Isso é que interessa. Manuel Esteves, queremos uma estrelinha, por favor.
8: É o 7.
1: Número 7. Manuel Esteves, foi um gosto ouvi-lo. Muito obrigado pela sua colaboração. Tudo bom para si. Adeus, obrigado. Muita saúde. Obrigado, obrigado. E assim fechamos a colaboração dos ouvintes hoje, porque amanhã, obviamente, contamos com ela para preencher a segunda coluna do Palpite da Sorte.
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1: E pronto, vamos só recordar quais foram os números e as estrelas, por ordem, precisamente que os nossos ouvintes hoje aqui nos deixaram. Então, o número 13, o número 18, o número 29, 37 e 38. As estrelas 5 e 7. Repito, 13, 18, 29, 37, 38. 5 e 7, as estrelas. Amanhã, se

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1: Ao meio-dia tem notícias de desporto. Até lá. Há quanto tempo não ouvia Naná Mussegouri com Liberdade?

0: Boa tarde, são 12 horas.
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1: Olá, vivam, muito boa tarde, sejam bem-vindos. Passa um minuto do meu dia, é edição de quinta-feira, o Jornal do Desporto na RCB, 13 de agosto de 2020. E 26. Vamos falar do Sporting Clube da Covilhã, exemplo que aconteceu nos anos 80 do século passado. Sporting da Covilhã, esta atual Comissão de Gestão, quer voltar a ter os adeptos fora de casa a apoiar a equipa. Já no domingo, em Sernás do Bom Jardim. A direção, a Comissão de Gestão, oferece bilhetes às 100 primeiras inscrições de sócios e com as cotas em dia. Ora bem, há domingo, com relato na RCB, temos esse Vitória de Sernás, Sporting da Covilhã, na jornada Série B da Liga 3. É a primeira vez que as equipas se vão enfrentar a nível oficial e vai ser em Sernás do Bom Jardim. Hoje é dia de sorteios na Taça de Dom José Ferroma, Campeonato de Jogos da Branca da Primeira Divisão, na sede da Associação, a partir das 5 da tarde. As competições vão arrancar a 20 e 27 de setembro, Taça de Honra e Campeonato, respectivamente. Dia 1 de setembro vai começar a trabalhar a Ataleia do Campo, para uma temporada. Filipe Moro mantém-se como treinador da equipa e Bruno Correia, como se esperava, foi reeleito presidente de direção ontem à noite, foi candidato único para o biênio 2026-2028. O sócio

0: aprovar a única lista e também as contas do ano passado por unanimidade. Entretanto, a Federação de Futebol já divulgou as equipas que vão participar em dois dos três campeonatos de futebol de formação a nível nacional, segunda divisão. Vão participar três equipas do Distrito de Castelo Branco. Nos iniciados, o Clube Esportivo Alcaíns, aqui não são conhecidas as séries onde vai ficar o CDA, mas nos juvenis e nos júniores, sim. E nos juvenis havia esse processo disciplinar que foi instaurado, Vitória de Sernás ou ADE, é que qual deles iria participar? Vitória de Sernás, confirmado também pela própria Federação Portuguesa de Futebol, é o Sernás que representa o nosso distrito no Campeonato Nacional de Juvenis, sub-17, segunda divisão. No Júnior, sub-19, vai estar o Sertanense Futebol Clube. Conheça os adversários das duas equipas em termos de formação. Os campeonatos vão arrancar no próximo mês de setembro. Ora bem, vamos também falar de outros temas. Liga Europa, Benfica e Braga, Liga Conferência, jogam hoje segunda mão da terceira pré-eliminatória. Benfica e Braga venceram na primeira mão os seus adversários. O Paris Saint-Germain venceu ontem a Supertaça Europeia em Salzburgo, na Áustria, frente ao Aston Villa por 2-1. Já são conhecidos os árbitros para a jornada 2 da Primeira Liga e Segunda Liga. Destaco aqui apenas os jogos onde participam os grandes da Primeira Liga no próximo fim de semana. O primeiro a entrar em campo é já amanhã o Sporting em Alvalade. Falar também de futsal. A RCB conseguiu apurar, vai divulgar o plantel 26-27 da Associação Desportiva e Criativa do Retacho, clube do Conselho de Castelo Branco, este ano que vai ser treinado pelo fundanense Dário Gaspar e como adjunto com o fundanense Guilherme Fazenda. RCB já conhece o plantel, vai divulgá-lo. São 18 jogadores que fazem parte, 8 renovações e 10 reforços. Estes são os temas em destaque e em desenvolvimento. Fiquem então para ouvir. Mais uma vez, muito boa tarde a todos. Cá estamos para a edição do Jornal do Desporto na Rádio Cova da Beira. O Sporting Clube do Covilhã, começamos assim, na Liga 3, vai organizar uma caravana verde a Sernás do Bom Jardim. Exemplo do que já aconteceu nos anos 80 do século passado, a Comissão de Gestão do Clube Serrano, liderada atualmente por Paulo da Cunha Ribeiro, aproveitou o apelo feito pelo treinador Dani Matos no final do jogo feito ao União de Santarém, no passado fim de semana, e lança um repto aos adeptos e sócios para apoiarem a equipa no próximo domingo, na partida com o Vitória de Sernás. Recuperamos aqui o apelo de Dani Matos.
1: Um apelo que faço e junto da direção, se puder haver essa dinâmica, essa tentativa de coordenar, seja excursões, seja o que for, já que é em Sernás e que é um derby que é aqui perto, que nos possam ir apoiar em grande número, de forma positiva, porque será um jogo extremamente difícil, extremamente complicado, e nós vamos ter que estar no nosso máximo.
2: Que nos ajudem, porque vão ser muito importantes e vamos precisar deles em muitos momentos, e que nos ajudem de forma positiva. O clube tem passado momentos algo difíceis, mas todos juntos, de forma positiva, mesmo nos momentos maus, com certeza irão fazer a diferença.
0: Ficou o apelo de Dani Matos e, portanto, a Comissão de Gestão ouviu o apelo e lança também o repto aos sócios e adeptos simpatizantes do Clube Serrano para apoiar a equipa em Sernás do Bom Jardim no próximo domingo. Nesse sentido, o Clube Serrano oferece bilhetes às primeiras 100 inscrições mediante as seguintes condições: sócios com cotas em dia, deslocação por meios próprios, concentração conjunta para controle e atribuição da numeração. E para mais informações, os interessados em viajar até Sernás do Bom Jardim devem contactar o dirigente Hugo Duarte através do número 964-042-708. Tudo isto para ter em vista o máximo apoio à equipa serrana em Sernás do Bom Jardim, frente ao Vitória Sernás. O jogo Sernás Sporting Clube Covilhã, segunda jornada Série B, Liga 3, é este domingo, dia 16, às 5 da tarde, com relato aqui na RCB Rádio Cova da Beira. Passam 6 minutos e meio do meio-dia. Recordo que o Sporting Clube Covilhã vem de uma vitória em casa por 2-0 frente ao Santarém. O Sernás vem de uma derrota por 5-0 em Mafra. E hoje é dia de sorteios do futebol sénior na Associação de Futebol de Castelo Branco para a época 26-27. A partir das 5 da tarde, no auditório da Associação de Futebol de Castelo Branco, sorteios para o Campeonato Estadual da Primeira Divisão e Taça de Honra José Farromba. Já aqui avançámos de que, em termos da Taça de Honra, haverá jogos todos contra todos, a duas voltas, e as meias finais numa só mão, tal como a final, e a competição arranca a 20 de setembro. Campeonato Distrital Primeira Divisão começa a 27 de setembro, também numa só fase e a duas voltas. Participam este ano 11 equipas, o que quer dizer que vai afogar uma equipa por jornada a partir do dia 27 de setembro. Na Taça de Honra há duas séries, a Série A com 6 equipas, a Série B vai ficar com 5 equipas. A saber, temos Clube Académico Fundão, Atalaia do Campo, Pedrógão de São Pedro, Belmonte, Oleiros, Idanense, Cabeçudo, Prensa Nova, Sernache B, Águas do Nadal e Clube Esportivo de Alcaíns. No que diz respeito aos sorteios, estamos conversados. Quanto à época, oficialmente, arranca a 13 de setembro com essa final, essa supertaça digital em campo neutro, e não é conhecido o local, entre o Clube Académico do Fundão, segundo classificado do Campeonato Digital da época passada, e Clube Esportivo de Alcaíns, o vencedor da Taça da Ronda, também da época 25-26. Dia 13 de setembro, arranca oficialmente a época. Hoje, dia de sorteios, a partir das 5 da tarde. Quanto à Atalaia do Campo, já a RCB sabe que vai começar a trabalhar dia 1 de setembro, equipa sénior. Quanto ao plantel, ainda não há novidades, nem reforços, nem renovações. Na equipa técnica, à exceção do treinador principal, que vai manter-se Filipe Moro. A RCB aprovou, Filipe Moro vai continuar a ser o treinador da equipa sénior da Ação Cultural e Recreativa da Atalaia do Campo, clube do Conselho do Fundão, que vai começar a trabalhar no próximo dia 1 de setembro. E agora, já vamos voltar à Atalaia do Campo, quando falámos da Assembleia Geral que ontem se realizou. Lá mais à frente, nesta edição do Jornal do Esporte da RCB, vamos aqui apenas do futebol digital, porque hoje é dia de sorteios. Agora, a Federação Portuguesa de Futebol divulgou, no dia de ontem, a constituição das séries em termos dos campeonatos nacionais de sub-17 e sub-19, segunda divisão. É futebol de formação, juvenis e júniores. A nível da Série B, vai jogar o Clube Esportivo de Gouveia, da nossa região. Em termos da Série C, vai ficar o Esportivo Vitória Sernache. Tinha havido, aliás, demos conta disso mesmo também no final do mês de julho, com declarações, inclusive, de Bruno Brito, dirigente de São José da Branco, que havia um processo disciplinar instaurado pelo Conselho de Disciplina da São José da Branco, porque a ADE tinha contestado a vitória no campeonato distrital do Vitória de Sernache. Ora bem, de acordo com esta informação da Federação, o Conselho de Disciplina ainda oficialmente não divulgou nada relativamente a esta decisão, mas se a Federação já colocou aqui o Vitória Sernache, é sinal que o Vitória Sernache foi campeão distrital 25-26 e vai ser o representante do nosso distrito no Campeonato Nacional de Juvenis Sub-17 da 2ª Divisão. O campeonato vai arrancar no próximo mês de setembro. Então, na Série C, o Vitória Sernache vai ter como adversários a Académica de Coimbra, o Marrazes, a União de Leiria, o Cado Entroncamento, o Caldas, a Académica de Santarém, o Cartacho, a Arroios e Benfica, o Borobense, o Marítimo da Madeira e o Sporting Clube Portugal SAD B. Portanto, temos estes adversários do Vitória Sernache no Campeonato Nacional de Juvenis Sub-17 da 2ª Divisão. Uma viagem à Madeira e também a Alcochete. No que diz respeito ao Campeonato Nacional de Sub-19, Júniores, A, 2ª Divisão também, primeira fase, com constituição das equipas ou das séries conhecidas. O campeão distrital da época passada foi o Sertanense Futebol Clube e vai ficar na Série C, juntamente com o Gouveia, com o Marialvas, União 1919, Académica de Coimbra, Alcanamense, Caldas, Académica de Santarém, o Elvas, Lusitano dos Açores, Estrela da Amadora e Estoril Praia. Para o Sertanense, uma viagem aos Açores. Portanto, condição das séries sub-17, sub-19, em termos de futebol de formação. Só falta dar a conhecer a constituição das séries no sub-15, iniciados, segunda divisão, onde vai estar o campeão digital do ano passado, o Clube Desportivo de Alcaíns. Ora bem, Sertanense, que hoje tem o último dia de treinos de captação para o sub-19, tendo em vista este Nacional da 2ª Divisão, sub-19 masculinos, Júniores A. A primeira fase dos treinos de captação decorreu entre os dias 3 e 6 e esta segunda fase começou na segunda-feira e finaliza no dia de hoje. Atletas nascidos em 2008 e 2009, treinos de captação no Sertanense Futebol Clube para os Júniores A. Recordo então que os campeonatos nacionais de formação FPF 26-27 vão arrancar, o sub-19 no dia 12 de setembro, o sub-17 a 6 de setembro e o sub-15 iniciados com o Alcaíns no dia 27 de setembro. Também de setembro. A nível distrital, ora bem, continuam a decorrer as filiações e inscrições para a nova época, 26-27, em termos de futebol sénior, ou melhor, de futsal sénior e futebol e futsal de formação. No futsal sénior, as inscrições finalizam dia 28 deste mês, enquanto que na formação, futebol e futsal, as inscrições e filiações para a nova época finalizam no dia 4 de setembro. Recuperamos aqui declarações de Bruno Brito, dirigente da São José do Branco, à RCB, no final do passado mês de julho, relativamente a algumas alterações que vai haver no Futebol de Formação na presente temporada.
3: A grande diferença relativamente aos anos anteriores é a alteração de escalões, porque vai haver aqui ligeiras alterações na questão dos campeonatos de iniciados, juvenis, júniores, relativamente às idades. Vamos descer um ano para... Nos júniores vai ficar mais um ano, mas nos restantes escalões vai ficar descer um ano, e então vai haver essa ligeira alteração, que está a ser explicada aos clubes. Os clubes já aceitaram, e a partir daí, também para dar possibilidade, digamos assim, que a equipa distrital que seja campeã no ano a seguir, os atletas que são campeões, participarem no Campeonato Nacional da categoria.
0: Portanto, é essa possibilidade, é isso que vai acontecer?
3: É essa possibilidade, e sim, os clubes já houve a aceitação por parte dos clubes, relativamente a essa situação, é para avançar, e agora é limar pequenas arestas que estão por limar, e também ajudar os clubes neste processo de transição, porque é sempre um processo de transição e um processo que vai alterar muito a perspectiva que se tinha de... Do futebol de formação.
0: E a competição deverá começar aí em finais de setembro, princípio de outubro, por aí, não é?
3: Princípios de outubro, sim.
0: Bruno Brito, dirigente da Associação Futebol Banco, também ligado ao futebol de formação na Associação, graças aqui à RCB, recuperamos aqui informações no final do passado mês de julho, quanto a estas novidades, digamos assim, temos de futebol de formação para a época 26-27. Ainda falando da Associação Futebol de Castelo Branco, tal como aconteceu já nas épocas anteriores, a Associação de Futebol pretende realizar cursos de treinador de grau 1, o FAC, e grau 2, o FAB, para as modalidades de futebol e futsal. As inscrições finalizam no dia 30 de setembro. Portanto, cursos de futebol e futsal, treinador grau 1, UFC, grau 2, UFB. Até 30 de setembro, os interessados podem se inscrever. Liga Europa. Hoje temos a Liga Europa e a Liga Conferência. Hoje temos os jogos da segunda mão da terceira pré-eliminatória. Na Liga Europa, o Benfica, que na primeira mão ganhou em casa 6-1 frente ao Hertz, está na Escócia para jogar com o Hertz, e o jogo é às 19h45. E naturalmente, com este resultado da primeira mão, o Benfica está com um pé e meio no play-off de acesso à fase de grupos da Liga Europa. Liga Conferência. O Braga também venceu, mas aqui uma diferença mínima, na primeira mão, ou melhor, no primeiro jogo da terceira pré-eliminatória, primeira mão da terceira pré-eliminatória da Liga Conferência. Foi na Pedreira e o Braga venceu a equipa do Dinamo Minsk por 1-0. Hoje, é na casa do adversário, o jogo começa às 6 da tarde. Portanto, Benfica, Liga Europa e Sporting Braga, Liga Conferência, as equipas venceram, as equipas portuguesas venceram a primeira mão em casa. Agora há que continuar para que, tal como o Benfica, também o Braga possa continuar na competição Liga Conferência para o play-off. Isto é nível internacional. Entretanto, ontem, em Salzburgo, na Áustria, realizou-se a final da Supertaça Europeia, o arranque oficial, época 26-27 da UEFA, neste caso, das provas da UEFA, que engloba, naturalmente, ali os campeões, Liga Europa e Liga Conferência. Ora bem, ontem, em Salzburgo, o Paris Saint-Germain, bicampeão europeu, voltou a ganhar a Supertaça Europeia, tinha ganho já na época passada. Desta feita, venceu por 2-1 a equipa inglesa do Aston Villa, que venceu a Liga Europa na época 25-26. Foram os três portugueses, eram quatro, mas passam a ser três, porque o Gonçalo Ramos vai para o AC Milan de Ruben Amorim. Três portugueses foram titulares na equipa de Luís Henrique: o Vitinha, o Nuno Mendes e também o João Neves. Venceram a Supertaça Europeia. Também um outro português, mas fora das quatro linhas, é o diretor desportivo do Paris Saint-Germain, Luís Campos, também ontem saiu vitorioso. Tudo aconteceu em Salzburgo, na Áustria, na Supertaça Europeia. E ontem, o Conselho de Arbitragem da Federação de Futebol divulgou os árbitros para a jornada 2 da Primeira Liga e da Segunda Liga. Destaco aqui apenas os jogos da Primeira Liga, onde participam os grandes. Amanhã, a abertura de jornada em Alvalade, com o Sporting Vitória de Guimarães, David Silva. Depois temos Rio Ave Porto, Miguel Fonseca, Braga Gil Vicente, Fábio Veríssimo e Casa Pia Benfica, com o internacional João Pinheiro. São, portanto, os jogos, os três são os grandes da segunda jornada da Primeira Liga e com os respectivos árbitros. Amanhã começa então a jornada da Primeira Liga com esse Sporting de Guimarães em Alvalade às 20h15 da noite. De novo por cá, e quando passam 16 minutos e meio do meio-dia, falar de futebol distrital. Já há pouco aqui abordei os sorteios da Associação para o dia de hoje, 5 da tarde. Também vos disse que a Atalaia do Campo, Clube Contra Fundão, vai começar a trabalhar dia 1 de setembro. Filipe Moro mantém-se como treinador da equipa. Relativamente à Operência Nova, mantém também Fernando Casquinha como treinador. Já tínhamos avançado aqui a notícia no início da semana. Exames médicos no Proença Nova, vamos ter a segunda fase dos médicos no dia de amanhã, dia 14, às 18h30. Há trânsito de captação na Ação Desportiva e Cultural de Proença Nova, está à procura de novos talentos para os escalões de júniores e séniores. Trânsito de captação hoje e amanhã a partir das 19h30 no campo do Proença Nova. Treinos de captação, escalão de júniores e séniores, hoje e amanhã, a partir das 19h30 neste clube da Zona do Pinhal, distrito de Castelo Branco. Já a seguir, falar de futsal. RCB pode avançar o plantel 26-27 da Associação Desportiva e Criativa do Retacho, clube do Conselho de Castelo Branco, e que este ano vai aparecer mais uma vez no Campeonato Nacional da 3ª Divisão, e onde o objetivo é subir à 2ª Divisão Nacional, assim o disse também José Horta, o presidente do clube, à Rádio Cova da Barra. Houve mudança de treinador, saiu António Amaral, entrou Dário Gaspar, o fundamento Dário Gaspar, o António Amaral também é do Fundão, mas Dário Gaspar saiu do Lodoeiro, depois de ter lá passado 3 anos, 3 épocas, agora é o novo timoneiro do Retacho para a época 26-27. Com ele vai o adjunto da Covilhã, o Guilherme Fazenda, ex-Mata Aubi. É a dupla técnica do Retacho, que já trabalha desde a passada segunda-feira. Já tínhamos divulgado aqui os jogos de preparação, com a Boa Esperança, também com a ABC de Nelas, Quinta dos Lomos e Belenenses. Faltava falar do plantel, e o plantel, a RCB, teve já conhecimento dos jogadores. São 18 ao todo, 8 renovações, Nuno Justo, fixo, Quilmar, o pivô, Portilho, pivô, Teté, ala esquerdo, Afonso Lourinho, pivô, Guilherme Martins, ala esquerdo, João Alpalhão, fixo, Gustavo, ala direito. Foram 10 contratações feitas. Maurício Dionísio, guarda-redes, ex-Lodoeiro, Duarte Maria, guarda-redes, ex-Boa Esperança, PP, guarda-redes, também o Léo, ala pivô, temos ainda o Freddy, ala fixo, Fábio Reis, fixo, Alex Farias, ala direito, Tomás Monteiro, ala direito, Alex Inácio, pivô, e Giovanni Didi, ala esquerdo. São estes jogadores que fazem parte do plantel de Dário Gaspar, da Ação Esportiva e Recreativa do Retacho Futsal para a 3ª Divisão Nacional. 18 jogadores, 10 reforços, 8 renovações, a equipa já trabalha desde a passada segunda-feira. Ainda no futsal, a nível distrital, mais uma renovação na União Esportiva de Cariense, da Vila de Caria, onde vai continuar a ser o treinador principal Vítor Costa, o Costinha, e o adjunto, o Daniel Santos. Ora bem, os exames médicos desta equipa vão ser no dia 22 deste mês, às 10 da manhã, pelo Municipal de Caria, e Henrique Amaral é mais uma renovação, e portanto vai juntar-se a Miquel Silva. 2 renovações para o plantel sénior no Esportivo Cariense, futsal distrital, época 26-27. Henrique Amaral junta-se a Miquel Silva. Na Desportiva do Fundão, continua a tocar a pré-época, e este sábado os 2 primeiros jogos de preparação no torneio da União Portuguesa Venda Nova na Amadora. O Fundão vai jogar com o Belenenses às 16h15 da tarde e depois às 17h30 da tarde com a União Progresso Venda Nova, que vai ser também adversário da Desportiva na Liga Placar, que começa dia 12 de setembro. Este sábado, então, 15 de agosto, na Amadora, este torneio triangular organizado por União Progresso Venda Nova, com estes 2 jogos da Desportiva do Fundão e os horários já oficiais. 16h15, com o Belenenses, 17h30, frente à equipa que organiza este torneio triangular, para a época da Desportiva do Fundão. E agora vou falar-vos da Ação Cultural Esportiva do Lodoeiro, ainda futsal de formação, uma vez que finaliza amanhã a semana de observação no Sporting Clube de Portugal, no Pavilhão João Rocha, em Lisboa. E há 2 jogadores do Lodoeiro que estão esta semana a ser observados pelo Sporting Clube de Portugal, nomeadamente os atletas João Mendonça e Martim Pires, até ao dia de amanhã no João Rocha. E o município do Fundão vai promover, a partir da próxima segunda-feira, até 28 de agosto, no Parque Desportivo Municipal, a 3ª edição do Torneio de Verão Futebol 7, que destina a toda a população com idade superior, igual ou superior a 16 anos. As inscrições finalizam no dia de amanhã e limitadas a 16 equipas. Amanhã é o último dia para este torneio de verão no município do Fundão. Os jogos realizam-se nos dias da semana, à noite, e com duração de 40 minutos. Portanto, as inscrições finalizam então no dia de amanhã para este torneio de verão no Parque Esportivo Municipal aqui nesta cidade. Já a seguir, outras modalidades neste Jornal do Desporto da RCB. Bom, Mais uma vez, boa tarde a todos. Passam 20 minutos e meio do meio-dia. Começo pelo atletismo. Europeus de atletismo que se realizam, que estão a realizar-se em Birmingham, na Inglaterra. Aí está a primeira medalha conquistada por uma atleta portuguesa, Fatoumata Diallo, conquistou a medalha de bronze ontem na prova dos 400 metros barreiras. Pedro Pichardo e Liliana K apararam-se para as finais do triplo salto em comprimento, lançamento do disco, respectivamente, que vão realizar-se as provas no próximo sábado. Ontem, então, primeira medalha ganha para a atleta portuguesa Fatoumata Diallo, medalha de bronze, 400 metros barreiras. Agora, falar de ciclismo. Ora bem, ontem realizou-se a sexta etapa entre Santa Maria da Feira e Peso da Régua, a etapa que foi ganha pelo espanhol Deuscatel, o Javier Izaza. Em segundo lugar ficou o campeão olímpico de pista, o Rui Oliveira, ficou a poucos metros da linha de chegada, ficou em segundo lugar do Emirates, mas com o mesmo tempo do vencedor. O camisola amarela foi o 26º classificado, Alexis Guérin, francês da Nicolor, a 23 segundos do vencedor. O bicampeão da volta, o Artem Nitsch, o russo da Nicolor também, cortou a meta ontem em 5º lugar, com o mesmo tempo do vencedor. Ora bem, quanto à jornada individual, Alexis Guérin continua primeiro, com 19 horas, 40 minutos e 7 segundos. A 49 segundos está em segundo lugar Artem Nitsch, o russo da mesma equipa. Em terceiro, Tiago Antunes, o português de Fapel, a 1 minuto e 28. São os três primeiros da volta à prova em bicicleta, edição 87, onde outros líderes têm por pontos, líder por pontos, Rui Oliveira, de Emirates, da Montanha, Oscar Rota, da Boa Vista, da Juventude, Andrea Pericas, de Emirates, e por equipas, lidera agora a equipa da Anicor. Bom, hoje, da Anicor, perdão, Anicor, hoje temos a 7ª etapa, é verdade, uma etapa também importante nesta volta a Portugal, 153 km, vai ligar Vieira do Minho a Termas do Gerês. Portanto, hoje, esta 7ª etapa com Alex Guérin da Anicolor como camisola amarela. Mais uma etapa. A 7ª, a volta à Portugal em bicicleta, finaliza no próximo domingo na cidade invicta. Passam 23 minutos e meio do meio-dia, de novo por cá, falávamos do Festival da Juventude, com muito esforço pelo meio, do CCD, Estrela do Zezé da Beidobra, com a atividade do Conselho da Covilhã. Esta iniciativa vai decorrer até ao próximo sábado. Hoje, quinta-feira, temos, a partir das 19 horas, no ringue, pavilhão do CCD Estrela do Zezé da Beidobra, atividades das modalidades de cornhole, setas e curling. Hoje, a partir das 19 horas. E agora falar de associativismo. Como fizemos aqui referência no sumário, edição de hoje do João Desporto, Bruno Correia sucede a Bruno Correia. Foi candidato único às eleições para o biénio 26-28 na Ação Cultural Recreativa da Atalaia do Campo, Clube do Conselho do Fundão. A Assembleia Geral Eleitoral, e não só, e também a aprovação de contas de 2025, realizou-se ontem na sala de reuniões no Campo de Futebol 23 de Maio, em Atalaia do Campo. Estiveram presentes 14 sócios que aprovaram por unanimidade a única lista submetida a sufrágio a eleições biénio 26-28. Bruno Correia foi reeleito presidente da direção por mais 2 anos. Silvia Lopes e Rui Sanches mantêm-se também como presidentes da mesa da Assembleia Geral e Conselho Fiscal, respectivamente. Os novos sociais tomaram ontem posse para mais 2 anos de mandato. Também por unanimidade, os associados aprovaram as contas 2025 com um saldo líquido positivo no valor de 1.774 euros. Tudo isto aconteceu ontem na Assembleia Geral da Atalaia do Campo. Bruno Correia continua a ser o presidente da direção. Quanto ao futebol, recordo aqui, Filipe Moura mantém-se como treinador da equipa sénior. A equipa vai começar a trabalhar no próximo dia 1 de setembro. Agora passam 25 minutos e meio do meio-dia, falar de 2 núcleos do Sporting. O do Fundão vai realizar uma noite branca este sábado, a partir das 22 horas, aqui na sede, junto à sede também da RCB Rádio Cova da Beira, e o núcleo do Sporting Portugal da Covilhã vai reabrir a sua sede, após de algumas obras de requalificação, no dia de amanhã, para que os adeptos e sócios do Sporting possam assistir ao jogo com o Vitória de Guimarães na abertura da Jornada 2 da Primeira Liga 26-27. E é com esta notícia que nos despedimos de vocês. Boa tarde, bom desporto e até amanhã ao meio-dia.
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Aperitivo, até bem perto das 13 horas, aqui no FM Mistério da Rádio Cova da Beira. Já sabe que nesta última parte do aperitivo, como sempre acontece, daqui a pouco chamamos a antena da RCB, António Filipe, para mais clássicos da música, como de resto aqui acontece de segunda a sexta-feira. Espero que esteja a passar uma excelente quinta-feira na companhia da Rádio Cova da Beira e, se for o seu caso, então um bom apetite para o seu almoço. Se já almoçou a esta hora, então espero que também tenha uma boa digestão. Tudo a correr bem, são os nossos votos e muito obrigado por estar na nossa sintonia.

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esta Joana Alegre, Cicloquímica. São 12h40, esta é a emissão da Rádio Cova da Beira, emissão mundial através da internet em www.rcb-radiocovadabeira.pt. A nível local, as duas frequências, 100.0 e 92.5. Até às 13, aperitivo, na antena da Rádio Cova da Beira. Recordo-lhe que hoje o Grupo Humanitário da Dor de Sangue da Covilhã está a realizar mais uma recolha de sangue. É verdade, uma recolha de sangue. Sangue, dar sangue é dar vida, literalmente é isso que acontece. E por isso um abraço para todos aqueles que também são dadores. Um abraço forte e tudo a correr pelo melhor. Vamos até às 13. Boa tarde.

Da Beira para o Mundo, há 40 anos no ar. É verdade, há 40 anos consigo e é um prazer enorme, obviamente, estar na sua companhia. E daqui a pouco vamos então ter aqui os clássicos da música, como de resto é habitual, na antena da Rádio Cova da Beira. É também esse o nosso compromisso de estar consigo diariamente aqui nestas duas sintonias, precisamente a de 100.0 e 92.5. Onde e com quem quer que esteja, votos de que tudo esteja a correr de feição. Já sabe que depois do aperitivo, às 13, começa um outro programa com fados e fadistas, é verdade, os inesquecíveis. Para já, e musicalmente com Joana Espadinha e Vergonha na Cara.

0: Joana Espadinha. E agora está na hora de chamarmos o António Filipe para os clássicos da música. Antes, apenas desejar aos automobilistas que rolam nas estradas da nossa região.
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5: O programa de hoje é dedicado a uma peça do compositor austríaco Franz Schubert. Nasceu no dia 31 de janeiro de 1797 e faleceu a 19 de novembro de 1828. No último ano de vida, escreveu a canção Serenata, que é uma das obras mais populares do compositor. Faz parte de uma série de 14 canções, chamada O Canto do Cisne, publicada um ano depois da morte de Schubert, em 1829, com o número de catálogo D957. Conta-se que certa vez, numa noite de bebedeira com os amigos, Schubert compôs a sua famosa serenata nas costas da ementa de uma taberna de terceira categoria. No final da noite, já na rua, lembrou-se que tinha deixado a composição na mesa e voltou à taberna para a recuperar. Esta canção foi originalmente escrita para voz e piano, com letra do poeta alemão Ludwig Schrellstab. Existem, no entanto, diversas versões para a orquestra. É uma destas versões que vamos ouvir na interpretação da Orquestra Sinfónica de Londres.

Clássicos da Música na Rádio Cova da Beira com António Filipe Alemel, que vai estar de novo aqui no dia de amanhã, na sua rádio. Está no

E estamos a chegar ao fim da nossa edição de hoje de Aperitivo na antena da Rádio Cova da Beira. Foi uma vez mais um gosto, um prazer ter estado ao seu lado. Fique connosco, daqui a pouco há Inesquecíveis. Boa tarde, continuação de boa quinta-feira.

0: Boa tarde, são 13 horas.
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5: Olá, vivam. Muito boa tarde. Sejam bem-vindos a mais uma edição do nosso programa Inesquecíveis, aqui no FM Estéreo da Rádio Cabo da Beira. 13 de agosto de 2026, quinta-feira, cá estamos nós para lhe fazermos companhia até bem perto das 14 horas. Nós e os ouvintes, este vasto auditório que está connosco e nos faz a gentileza e o favor de estar na nossa sintonia, essa fidelidade que é apreciável. Muito, muito obrigado pela vossa fidelidade, a vossa preferência na sintonia da Rádio Cova da Beira em 100.0, 92.5 FM Estéreo, ou para todo o mundo, ou em todo o mundo, através da internet em www.rcb-radiocovadabeira.pt. Nós vamos até às 14, nesta viagem com fados e fadistas. E começamos hoje com o fado Quero Ir. Beatriz Felizardo abre o nosso programa de hoje, musicalmente falando. E é uma indicação que a Amélia Santos no Alcaide nos deixa, o Artur Carvalho e a Susana Carvalho no Conselho de Fundão. A

Ferreira em Cortes do Meio, no concelho da Covilhã, no Sabugal, o António Gouveia, a Elisa Lourenço em Chamos, concelho do Fundão, e também connosco no concelho do Fundão está a Angelina Paulo Maurício e o José Moreira. A Maria Rosa Varandas na Covilhã, também a Teresa Canela está connosco na cidade da Covilhã, o Luís Manuel Serra no Fundão e em Castelo Novo, concelho do Fundão, o Paulo Ferreira, o João Silva na Covilhã, Angélica Mendes em Castelo Branco, está também na sintonia da RCB, ainda a Célia Santos no concelho do Fundão e também no Fundão Alexandre Souza. A Teresa Matos, na Covilhã, Manuela Moreira e o Hermínio Canhoto em Aldeia de São Francisco de Assis, no concelho da Covilhã, e o Jorge Bento está em Chamos, no concelho do Fundão. O José Guiar também no Fundão, o José Torrado Lobato em Idanha Nova e o Francisco Cardoso está na Covilhã. O Eduardo Carvalho no Fundão, também no Fundão o casal Maricoto que nos acompanha, o José Eduardo Pereira na cidade da Covilhã e no concelho da Covilhã está o Fernando Dias. Vamos ouvir a Beatriz Felizardo com votos de muito boa tarde, boa audição para todos.

E nesta quinta-feira vamos ouvir o Mário Fatos aqui com Eu Vi o Mondego Rezar. É o próximo tema que vamos escutar aqui no nosso programa de hoje na Rádio Cova da Beira, fruto da sugestão da Teresa Maria, que está no Fundão, a Isaura Moreira em Donas, Conselho Fundão, a Dini Francis em Venezuela, através da internet, está na nossa companhia. Um abraço para todos e também o Rui Alexandre na cidade da Covilhã. A Francisca Perpétua no Fundão, também no Fundão Mário Santos, a Odete Nascimento e Isidro Gigante no Canhoço, Covilhã, a Natália Gomes está na Covilhã, a Irene e a Paula Mota também na cidade da Covilhã. O António Adolfo em Castelo Novo, Conselho do Fundão, a família Salvado está em Enchamos, Conselho do Fundão, o Camilo Santos no Conselho de Castelo Branco e também em Castelo Branco o Manuel Gama, a Fernanda Salgueira em Atalai do Campo, no Conselho do Fundão, a Maria da Anunciação em Chabarda, Castelejo, Conselho do Fundão, o Fernando Leitão e o Leonor Serra e Aldeia do Bispo, no Conselho de Pinamacores, o Nelson Araújo está em Lisboa via internet a ouvir este nosso programa. Também o Manuel Afonso em Chamos, Conselho do Fundão, a Isabel Lindeza no Fundão, o Luís Pereira em Castelo Novo, Conselho do Fundão, a Amélia e o José Silva no Dominguizo, Covilhã, o Rui Oliveira e Patrocínio no Canhoso, também na Covilhã, o Norberto Franco está no Fundão, a Maria Ferreira na cidade da Covilhã e em Castelo Branco o António Castro. Eu vi o Mondego Rezar.

Agora sobe ao palco dos fados e fadistas a Raquel Tavares para cantar o fado Lisboeta. É a indicação a que o António Carvalho e a Maria de Fátima aqui no fundão nos deixam. Também a Maria Rosa Fernandes no fundão, Angélica Mendes em Tinalhas, no concelho de Castelo Branco, e também a Vela Maria Linda no Sineiro, na Covilhã. Saraiva Novo e Encarnação Saraiva no fundão, a Fernanda Correia aqui no fundão, a Maria Ferreira dos Santos no concelho de Castelo Branco, a Hilda Ribeira em São Domingos, a Covilhã, o Rui Monteiro no fundão, o Arturo Ramos em Chamos, concelho do fundão, o António Carvalho Rodrigues na Covilhã, e também na Covilhã, no bairro de Santo António, o José Paes e a Ana Paes. No Alcaide, Conselho do Fundão, está o José António, Helena Castro no Fundão, Eusébio Fernandes na Covilhã, o António Pereira também na Covilhã, o António Fernandes está no Fundão e o Gil e o Sérgio Cruz estão também aqui na cidade do Fundão. Alexandra Cruz e Silva na Covilhã, o João Gerinhas em Oledo, no Conselho de Idanha Nova, a Judite Esteves no Fundão e a Rosa Correia no Conselho do Fundão. O Alberto Pires em Castelo Branco, o António Ribeiro em Idanha Nova, o Francisco José Cruz no Conselho do Fundão, a Rosa Antunes em Valverde, Fundão, Laura Silva na Covilhã e também na Covilhã connosco estão o Domingos Frade e a Maria do Carmo Frade. Raquel Tavares canta para todos nós.

O próximo fado que vamos ouvir no programa Inesquecíveis de hoje chama-se Na Rua do Silêncio. A interpretação é de alguém que já não está entre nós, por isso homenageamos e recordamos Carlos do Carmo. É uma sugestão que a Fátima Abreu e o marido aqui no Fundão nos deixam, também o Luís Ferreira no Fundão, a Adélia Santos na Covilhã, ainda connosco a Maria do Carmo, Luís de Carvalho e a Maria Amélia, que estão no Teixoso, Covilhã, José da Silva Martins em Aldeia de Joanes, no Conselho do Fundão, também no Conselho do Fundão, em Alcaria, a Nazaré Gonçalves, a Maria Beatriz do Carmo, na Covilhã, a Luísa Santos em Castelo Branco, a Fernanda Cabaz, João Mendes, no Fundão, o Eduardo Fonseca também no Fundão, a Beatriz e o João Fonseca no Tortuzendo e connosco na Covilhã está a Cláudia Ramos, o Fernando Caixinha em Donas, Conselho do Fundão, a Isabel Salvado também no Fundão, a Cecília Malheira em Oledo, no Conselho de Idanha Nova, a Maria Teresa Feliciano está connosco no Tortuzendo, Covilhã. A Maria Ribeiro no Fundão, também no Fundão, o Eduardo Silva Fernandes, a Mariana Gaspar em Cantargal, Covilhã, e no Canhoso, a Libéria Prata e o José Duarte. Carlos do Carmo canta aqui na Rua do Silêncio.

Espero sinceramente que esteja a passar uma excelente tarde de quinta-feira com o FM da Rádio Cova da Beira, 13 de agosto de 2026. O fado chama-se Trago Fado nos Sentidos e, a interpretar este fado, vamos ouvir Ana Paula Martins, que é uma sugestão que a Cláudia Gonçalves, no Conselho do Fundão, nos deixa, Conceição e João Urbana, também no Fundão, António Gonçalves e a Carmita Castelheiro, na Covilhã, e também connosco em Penamacor, o José Lopes. Lívia Lopes está na Covilhã, a Lourdes Serra em Aldeia de Joanes, no Conselho do Fundão, o Fernando Duarte está também no Fundão, a Estrela Vidal em Santo António das Areias, no Alentejo, e a Filomena Trindade em Castelo Branco. O Miguel Trindade está no Fundão, a Judite Boa Vida também no Fundão, a Maria Alexandra Fael na cidade da Covilhã, o Pedro Saraiva no Paúl, Conselho da Covilhã, o João Manuel em Alpedrinha, Conselho do Fundão, e a Florinda Matos está também connosco no Fundão, a Rosa Viegas em Cortes de Baixo, freguesia do Conselho da Covilhã, Cortes do Meio, e também em Trigais, anexa da Irada, a freguesia do Conselho da Covilhã, está a Maria do Rosário. O Miguel Ramos em Chamos, Conselho do Fundão, o Manuel Esteves no Fundão, a Fernanda Lourenço em Cantargal, Covilhã, e a Maria Calmeiro em Castelo Branco.

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1: Já estamos de novo consigo para aquela que é a segunda parte do nosso programa de hoje, Inesquecíveis, na RCV, 13 de agosto de 2026. Agora vamos ouvir não uma, mas duas vozes cantarem o tema Não Olhes para Mim, Não Olhes. As vozes são de Manuel de Almeida e Fernanda Maria. É assim que abrimos musicalmente esta segunda parte do nosso programa de hoje, com a indicação que a Maria Amélia no Fundão nos deixou, também no Fundão a Maria Matos, o Francisco e a Fernanda Matos no Tortuzento, Covilhã, no Teixoso José Augusto, a Maria Pereira no Fundão, a Maria dos Anjos em Sota Casa, Conselho do Fundão, o Paulo Gamer e Família em Cabanas de Palmela através da internet, estão também connosco, a Teresa Correia em Cantargal, Covilhã, o Lionel Rodrigues no Fundão, a Ana Geraldes em Donas, Conselho de Fundão, o Joaquim Bartolomeu em Dornelas do Zezre, no Conselho de Pampilhosa da Serra, o José Vaz no Tortuzendo, a Ana Santos no Fundão, o Rafael Costa está também no Fundão connosco, a Maria Ascensão Vaz e Rui Vaz no Tortuzendo e em Alcaínche, a Olga Pereira. A família Alverca em Chamos, no Conselho de Fundão, a Nazaré Pires, José da Silva Afonso, Carlos Souza e Zezinha Souza no Tortuzendo, Covilhã e também na Covilhã, Júlia Pudão e João Açoriano. Vamos então ouvir Não Olhes, para mim não olhes.

A Mafalda Arnaud também se junta nesta tarde aqui ao nosso programa para cantar Bendito Fado, Bendita Gente. E bendita voz que vamos escutar também já a seguir aqui no nosso programa, fruto da sugestão da Maria Fernanda Figueiredo, que está connosco no Fundão, e também a família Zacarias, que está em Chamos, no Conselho Fundão. Filipe Cardoso, em França, via internet, a Idalina Almeida, em Unhais da Serra, o Pedro Santos e a Manuela Santos, no Conselho do Fundão, e também no Fundão, a Delfina Pereira. A Maria de Fátima Aurélio, na Covilhã, no Conselho de Covilhã, a Cláudia Monteiro, o Francisco Pereira, aqui na cidade do Fundão, e também em Castelo Novo, Conselho de Fundão, Adelino Pires Salvado, a Luzia da Conceição, no Tortuzão de Covilhã, a Maria Marques, no Conselho de Belmonte, e o Rui Pereira, aqui na cidade do Fundão, e em Atalaia do Campo, Fundão, João Ferreira. Hugo Martins e Maria José, no Sabugal, a Maria Jesus, em Penamacor, também connosco em Valverde, Conselho de Fundão, o João Amoreira e Pedro Gil, em Engenheiro de Cima. Mónica Costa, no Teixoso, Covilhã, e também na Covilhã estão o Carlos Cabral e a Irene Cabral.

E o fado que se segue chama-se Despedida e é João Ferreira Rosa quem vai interpretar a seguir. Fruto da sugestão, e recordamos-lo obviamente, fruto da sugestão da Sofia Fernandes, que está connosco na Covilhã, a Maria Jesus no Fundão, a Gabriela dos Santos em Atalaia do Campo, no Conselho do Fundão, e também a família Frade na Freguesia da Fatela, Conselho do Fundão. A Nanete em Almada, através da internet, na Covilhã, a Maria Dulce, Lídia António Manuel e Maria de Lourdes, também no Fundão o João Silva e a Lucinda Edmou em Silvares, Conselho do Fundão. O Floriano Branco Pereira em Sobral de São Miguel, no Conselho da Covilhã, e também na Covilhã o Tomás Barros Varela. O Higino Serra Cruz, em Aldeia dos Joanes, no Conselho do Fundão. A Celeste Rocha está em França, via internet a acompanhar-nos. O Edgar Henriques em Castelo Branco e na Covilhã Salete Saraiva e o Francisco Moraes. A Maria Georgina Salvada em Chamos, no Conselho do Fundão, e também no Fundão, a Irane Paiva está connosco. Ana Maria Matos, no Tortuzendo, a Covilhã, e também na Covilhã, a Rosa Cristina. Ainda o Armando Antunes, no Fundão, também a Otília Brata e o António Ribeiro, a Márcia Costa, no Teixoso, Covilhã, e também na Covilhã, o José Prata.

vamos receber o nosso programa a Valéria Carvalho, que vem cantar como se fosse uma flor. É assim que se chama este tema, que vamos escutar já a seguir na antena da Rádio Cova da Beira, com essa indicação da Lourdes Serrão em Donas, no concelho do Fundão, a Teresa Ascensão, também no Fundão, a Lucinda Bechim, no bairro dos Penedos Altos, na cidade da Covilhã, Sérgio Ferreira em Castelo Branco, Ana Conceição, está connosco no Fundão, e em Alcaria, concelho do Fundão, a Filomena Matos, o Joaquim Santos, na cidade da Covilhã, e no Teixoso, concelho da Covilhã, a Maria do Carmo. Canta agora Valéria Carvalho.

E agora vamos ouvir João Casanova cantar Num Laço de Grande Amor. João Casanova, que nasceu a 23 de dezembro de 1943, é um conhecido fadista com uma longa carreira dedicada ao fado tradicional de Lisboa. Gravou vários álbuns de referência e marcou o panorama da música tradicional portuguesa ao longo de várias décadas. Uma voz ligada ao fado clássico de Lisboa, com um travo bairrista e tradicional. Conta com diversos registros discográficos e participações em antologias fundamentais da canção nacional, destacando-se álbuns como Tanta Lágrima Chorei e Original Fado de Lisboa. Ao longo de mais de 4 décadas de percurso artístico, tem atuado tanto em Portugal como para as comunidades portuguesas na diáspora, uma interpretação precisamente que fez e tem feito ao longo de todo esse percurso, temas conhecidos como Quero que Sintas que Te Quero, Fiz Minha Cama de Vento e Tanta Lágrima Chorei. São alguns dos temas mais conhecidos de João Casanova, a que vamos escutar já a seguir no nosso programa, aqui na reta final do programa Inesquecíveis desta quinta-feira. Vamos lá então ouvir Num Laço de Grande Amor, João Casanova, uma sugestão que nos chega através do Carlos Gomes no Conselho do Fundão, também da família Correia Francisco e Lu no Fundão, a Rosa Carvalho Silva na cidade da Covilhã e a Helena Gomes também na Covilhã, a Carolina Machado em Souto da Casa, Conselho do Fundão, os José Mendes em Alpedrinha, Fundão, Maria de Lourdes Olivença em Castelo de Vide e na Covilhã, Serra da Estrela, a ti, Maria da Serra. Vamos então ouvir João Casanova.

Estamos mesmo a finalizar o nosso programa de hoje, desta quinta-feira, 13 de agosto de 2026. O tempo passa num instante, é verdade, passa a correr. E vamos terminar hoje com uma voz feminina, a de Sara Correia. A voz, uma das vozes contemporâneas do fado, a que se tem precisamente divulgado e imposto nesta canção, neste estilo, em Portugal, com diversos concertos, e hoje encerra aqui o nosso programa na Rádio Cova da Beira desta quinta-feira, com um tema que ela própria significa como um dos mais importantes, Avisem que eu cheguei, do último álbum, e é assim que vamos terminar. Nós já avisamos há muito que chegámos e agora avisamos que vamos partir, vamos fechar esta nossa edição de hoje do programa Inesquecíveis da Rádio Cova da Beira e vamos fazê-lo então com Sara Correia, que foi uma sugestão que o José Manuel, na Malhada Velha, no Fundão, aqui nos deixou, também a Carla Santos Alexandre, no Fundão. A Rosa e Helena Silveira estão no Tortuzento, no concelho de Covilhã, e em Castelo Branco, a Patrocínia Louro está também connosco. O Carlos Ribeiro, no Fundão, e também, no Fundão, a Helena Esteves. O João Braçal, em Oledo, no concelho de Idanha Nova, o Rui Duarte, no concelho de Castelo Branco, e o Américo Bento, em Dornelas do Zêzere, no concelho de Pampilhosa da Serra. Vamos então fechar o nosso programa com votos da continuação de uma excelente quinta-feira. Marcamos encontro, se os quiser, amanhã às 13 horas. Até lá, tudo bom, muita saúde, boa tarde.

0: São 2 horas. Boa tarde.
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0: 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Há ouvintes para conhecer que estão a tomar a Graviola e melhoraram a sua saúde. Também há exemplos para ouvir. É daqui a pouco nesta emissão de rádio. Fique para ouvir, para já. Há música também para escutar com os espanhóis Los del Rio. Vamos recuperar, dançar com Macarena. 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
1: Macarena, hoje Los del Rio a tocar na sua rádio. É tempo de conhecer ouvintes que estão a tomar a graviola e que melhoraram a sua saúde. 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

0: Estava prometida mais uma viagem e aí vamos nós. 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

0: tempo de continuarmos a viajar por Portugal ao encontro de muitos ouvintes que estão a tomar a graviola. 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

0: A melhor música portuguesa está aqui também na sua rádio e há muitos ouvintes, são milhares de portugueses a tomar a graviola. 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

0: a dizer.
1: O quê, Pedro Moutinho?
0: De certeza que aqui não está.
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0: Hoje a Rádio Macau também a fazer parte desta emissão sobre a graviola. Há mais exemplos para ouvirmos? Pergunta você e pergunta muito bem. Claro que sim. 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Lourinhã, é onde estamos. 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
0: 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Vamos escutar nesta emissão de rádio o Manuel Ferreira.
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0: Muito boa tarde, o último sinal eram 15 horas.
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0: Há notícias para escutar nesta tarde informativa na Rádio Cova da Beira. Daqui a pouco damos-lhe conta da presença do Bispo da Diocese da Guarda este fim de semana próximo em Alpedrinhas. É lá que vai ser inaugurado o monumento ao centenário do Anjo da Guarda. Também lhe damos conta do ciclo de concertos de verão nas zonas de lazer de Penamacor e os dados da Guarda Nacional Republicana apontam para o registro de mais de 400 intervenções em desde 2024 nas áreas de montanha, incluindo a da Serra da Estrela. Notícias para acompanhar aqui na sua rádio.
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0: Mais uma vez, muito boa tarde. Dentro de uma hora, no Salão Nobre da Câmara Municipal de Castelo Branco, realiza-se a sessão de assinatura do protocolo de colaboração entre a Câmara de Castelo Branco e a Câmara do Comércio e Indústria Luso-Chinesa. É a partir das 16 horas, um momento que se insere na visita oficial do embaixador da República Popular da China em Portugal. De resto, são dois dias com diferentes atividades e iniciativas de natureza cultural, económica e também empresarial. Esta tarde continua a recolha de sangue na sede do Grupo Humanitário de Doadores de Sangue da Covilhã, até às 18 horas, precisamente na parte da manhã, entre as 10 e as 13, e desde as 14:30 é que decorre então o período da tarde a recolha de sangue. Mais de 400 de intervenções da Guarda Nacional Republicana desde 2024. Através da Unidade de Emergência e Proteção de Socorro da Guarda Nacional Republicana, o registro de mais de 400 de intervenções operacionais relacionadas com o resgate, a busca em ambientes de montanha, incluindo a da Serra da Estrela, diz a Guarda Nacional Republicana, a que

0: crescente procura dos territórios de montanha para a prática de desportos de natureza, turismo e lazer, aliada às exigências orográficas e às bruscas alterações meteorológicas, mantém a GNR com uma resposta operacional permanente e diferenciada, com a criação do Grupo Especial de Montanha em 2003, a consolidação e o ganho de experiência operacional determinaram a evolução sucessiva deste dispositivo, passando pelo pelotão de busca e resgate em montanha, mais tarde pela integração no antigo Grupo de Intervenção de Proteção e Socorro, que motivou a criação paralela da base tática de busca e resgate em montanha da Serra da Estrela, até à criação da estrutura atual enquadrada na unidade com a denominação de Posto de Busca e Resgate em Montanha da Serra da Estrela. Ora, em números, até ao primeiro semestre de 2026 e desde 2024, este Posto de Busca e Resgate de Montanha na Serra da Estrela tem o registro de 10 ações de resgate e salvamento, 25 evacuações, 4 recuperações de cadáver, 8 operações de busca e 7 de primeiros socorros, tendo sido registados 60 acidentes rodoviários e prestadas 168 vezes auxílio aos condutores, refere a Guarda Nacional Republicana, que recomenda a adoção de medidas de autoproteção de modo a prevenir acidentes, garantir a segurança dos praticantes de atividades ao ar livre, como evitar realizar percursos sozinho, recolher informação atualizada sobre o trajeto e iniciar a caminhada com margem suficiente para terminar antes do anoitecer, bem como reavaliar ou suspender a atividade perante a previsão de condições meteorológicas adversas, utilizando também vestuário e calçado adequados e transportar uma mochila equipada com impermeável, chapéu, óculos de sol, telemóvel, GPS e um mapa da região, bem como lanterna. São recomendações da Guarda Nacional Republicana. O ciclo de concertos de verão nas zonas de lazer de Penamacor, o ciclo está de regresso para dinamizar diferentes espaços de lazer daquele concelho, proporcionando momentos de música e convívio à comunidade. As atuações vão estar a cargo exclusivamente dos alunos da Escola Geração Musical, que irão apresentar um repertório diversificado e adequado a diferentes faixas etárias, valorizando o talento e a formação de jovens músicos. Os concertos realizam-se sempre às 17h30 e começam já no próximo dia 17 de agosto, na Zona de Lazer de Bem-Crença. No dia 18 é vez do Parque de Campismo do Freixial receber o concerto de verão. A 19 será a Zona Balnear do Meimão e no dia 20 a zona de Lazer da Meimoa. O ciclo de concertos de verão vai terminar no dia 21 de agosto nas Piscinas Municipais de Penamacor. Esta iniciativa resulta da organização conjunta entre o município de Penamacor e a Escola Geração Musical. E em Alpedrinha começa amanhã aquela que já foi uma das maiores romarias da Barbacha, a Festa do Anjo da Guarda, ainda junta milhares de pessoas em Alpedrinha ao longo dos 3 dias, mas com o passar dos tempos alguns dos rituais religiosos foram perdendo vigor. Apesar de tudo, a devoção mantém-se. Na edição 2026, a comunidade celebra o centenário da construção da capela e do santuário, que este ano terá um monumento alusivo à efeméride. RCB esteve em Alpedrinha uma semana antes dos preparativos para um encontro com o Anjo da Guarda, o registro de memória de quem já fez muitas festas e a expectativa de quem por estes dias tem a responsabilidade de manter vivas as tradições e rituais de uma celebração que valoriza a vila de Alpedrinha, Dulce Gabriel.
1: Uma tradição com séculos de história, feita de fé, de memória, sobretudo da entrega dos festeiros. Gerações de pessoas que ontem como hoje trabalham afincadamente para o êxito de uma celebração religiosa que José Ferreira Rodrigues, de 88 anos, fez pela primeira vez em 1959.
2: A festa é a festa mais... foi a maior festa da Beira Baixa noutros tempos. Agora já não, porque há outras terras que subiram bastante e aumentaram as festas deles também. Mas... ainda hoje é uma grande festa, que traz aqui umas largas centenas de pessoas.
1: A tradição do Anjo da Guarda remonta pelo menos ao século XVII. Em 1918, a festa foi suspensa por causa da gripe espanhola. voltaria a ser interrompida por causa da Segunda Guerra Mundial. Em 1947 regressou e regressou com uma novidade. A festa religiosa passou a conviver cada vez mais com a componente popular e recreativa. É também essa a história do atual recinto. Este ano assinalam-se os 100 anos da construção da Capela do Anjo da Guarda. Em 1926, Manuel Gouveia, Feliciano Mendes Matos, António Dias Carlotto, António Joaquim Geraldes e Joaquim da Costa Valente foram os homens que estiveram ligados à construção do templo. Em 1983, a comissão liderada por Manuel Fazenda eletrificou o recinto do Anjo da Guarda e hoje, aos 82 anos de idade, o Sr. Manuel recorda-nos essa conquista.
3: Boas memórias, só o convívio de estarmos todos, trabalharmos todos em união para a mesma coisa, com a mesma intenção.
1: Manuel Fonseca fez a festa durante 22 anos, José Luís Cardoso é mais novo, aos 55 orgulha-se de, nas vezes em que foi festeiro, ter contribuído para a melhoria das infraestruturas no recinto do Anjo da Guarda.
4: Fizemos a remodelação da cozinha, fizemos o rebaixamento daquele piso superior, com a ampliação do restaurante, porque a cozinha ainda era uma cozinha em cimento, com uns tanques, onde se lavava a louça. Foi uma coisa que deu muito trabalho. Em 2005, entramos para a festa com 15 mil euros de despesa, decidimos fazer a festa novamente em 2005. Fizemos novamente em 5, onde também fizemos os melhoramentos, o calçamento desta área toda envolvente, esta estrutura metálica que aqui está. Pronto, novamente 2009, novamente 2013, novamente 2015.
1: A memória dos melhoramentos no recinto de festas do Anjo da Guarda, ali encontramos alguns dos jovens que este ano mantêm a tradição. Valéria Justino, porta-voz do grupo, assume-se como uma otimista moderada na realização do evento civil e religioso que ao longo de séculos tem inspirado tantas pessoas.
5: Decidimos que este ano queríamos ser nós aqui um bocadinho a mostrar também que nós conseguimos e que somos capazes e decidimos juntar-nos os quatro para... Não queremos deixar morrer a tradição e queremos mostrar aqui à vila que também somos capazes. Acho que estamos todos um bocadinho nervosos, é a primeira vez que todos a assumirmos mesmo à frente, é uma grande responsabilidade para todos nós, mas estamos confiantes, queremos acreditar que vai correr tudo bem, estamos a trabalhar para isso, para que corra bem, e se o tempo nos ajudar e se aparecer muitas pessoas, temos a certeza que vai correr tudo bem.
1: Este ano o Anjo da Guarda tem um significado especial, é o ano do centenário da mudança do santo para a atual capela. A efeméride é assinalada com um monumento construído à entrada do santuário, explica Francisco Barata Roxo, que acompanhou a concretização do projeto da autoria do arquiteto Teixeira, natural de Castelo Branco.
6: Para lembrar os devotos, lembrar os festeiros da mudança, lembrar os festeiros que ao longo dos anos passaram por aqui, como sabe...
1: E que são muitos, não é? São muitas centenas.
6: É preciso, em cada ano, muitos festeiros, porque é uma festa que dá muito trabalho. Lembrar essa gente, lembrar de facto os parcos que já partiram.
1: Uma homenagem a todos quantos participaram na história da festa do Anjo da Guarda, cujo santuário tem agora um monumento que será benzido este domingo pelo Bispo da Diocese da Guarda, Dom José Miguel Pereira.
0: Alpedrinhas, a festejar-se o centenário do Anjo da Guarda. A fechar-se este informativo na Rádio Cova da Beira, dizer-lhes que amanhã a cantautora Rita Cortesão, vencedora da edição deste ano do Festival Termómetro e uma das novas vozes em destaque na música nacional, vai atuar pela primeira vez, a estreia na Covilhã, no Arco de Santa Marinha, é no âmbito da 9ª edição do Verão no Centro Histórico. É tudo. Quanto a notícias, deixe ficar. Continuação de uma ótima audição.
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Michael Bublé, Close Your Eyes, a iniciar as matinés da RCB. Vamos estar até às 18 horas com as nossas habituais viagens pela música, pelas palavras, pelo tempo, pela geografia. A começar pela geografia do estado do tempo e como está quente. Estão 36 graus a esta hora na cidade do Fundão, 35 na Covilhã, 37 em Belmonte e em Castelo Branco, e hoje é a Pena Macores, o concelho da região mais quente a esta hora, com 38 graus.

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2: Olá, Sr. Doutor, muito
3: Olá,
2: bom dia.
3: Olá,
2: como está a Vossa Excelência? Quer um sumo detox ou nem por isso?
3: É?
4: Não.
2: Não?
4: Não.
2: É que os sumos detox, de acordo com o ouvinte, que está muito preocupada, acha que podem ser fatais.
4: Sim,
2: podem?
4: Os sumos detox são sumos cujos ingredientes vegetais crus permitem uma maior eficiência na eliminação de toxinas ou outros elementos não benéficos no nosso organismo. São normalmente ricos em água e fibra. Permitem melhorar o funcionamento dos rins, intestinos e até de fígado. E sabemos que há casos específicos, ou até de doenças, medicação e alergias, que impedem a utilização de determinados ingredientes nos sumos detox, como acontece com os diabéticos, com as pessoas medicadas com anticoagulantes, com doenças inflamatórias do intestino, por exemplo. Portanto, na realidade, os sumos podem ser fatais. Atenção para quem encara este tipo de alimentação ou dieta com um extremismo que pode vir a coexistir com riscos. Podemos beber sumos detox todos os dias, mas sempre aliados a uma alimentação variada e equilibrada, bem como ao exercício físico. Não esquecer que não há milagres. E atenção, quando tomam os medicamentos, tem que saber se com a composição dos frutos interferem ou não com os medicamentos. Posso lhe dizer, por exemplo, se levar toranja, a toranja interfere com os anticoagulantes, por exemplo. Está bem?
2: Portanto, o melhor mesmo é aconselharem-se com quem sabe, e se calhar uma nutricionista será boa ideia, não sei, porque há muita coisa que nós fazemos, porque ouvimos o vizinho do lado dizer,
4: pois.
2: E nem sempre é adequado ao nosso organismo e aos nossos problemas de saúde. Nós nem sequer sabemos, às vezes, que temos problemas de saúde, verdade?
4: Isso mesmo.
2: Meu querido amigo, então, vamos encontrar-nos amanhã.
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Foram os anjos com este tema Renascer. Nós agora vamos viajar um pouco pelo tempo e recuar até ao ano de 1863. Consegue imaginar-se no ano de 1863, pleno século XIX, estamos a falar da Revolução Francesa, mais ou menos, já lá iremos, já vamos lá recuar mais um bocadinho. Para já, vamos perceber que neste dia 13 de agosto, mas desse ano, de 1863, morreu o pintor francês Eugène Delacroix. É dele a célebre tela Liberdade guiando um povo sobre a Revolução Francesa, que pode ser apreciada no Museu do Louvre. Foi neste mesmo dia, mas de 1792, que a Revolução da Liberdade, Igualdade e Fraternidade acontecia. Não na tela de Lacroix, mas na realidade. A família real francesa foi presa a 13 de agosto de 1792.

Chama-se Cléo ou Trapèze. E antes estivemos com 7 en Setembre de Gilbert Bécaud, neste momento que dedicamos à música francesa e viajamos pela Europa. Agora vamos até ao Brasil. E não só, vamos também chegar à Europa, porque ele nasceu a 13 de maio de 1901 no Brasil, em Juiz de Fora, e morreu a 13 de agosto de 1975 em Lisboa. Dá-se a coincidência de ter nascido e morrido num dia 13, mas a data do seu aniversário gostava de associar à data em que, no Brasil foi abolida a escravidão, a 13 de maio de 1888, quando entra em vigor a Lei Áurea, que significa feito de ouro, de muito valor. Voltando ao poeta, veio para a Europa em 1952, primeiro como turista, depois como professor na Universidade de Madrid, em Roma. Acabaria por morrer em Lisboa, onde se encontrava a recuperar-se de problemas cardíacos, na casa do seu sogro, que era nada mais nada menos que Jaime Cortesão. Nós estamos a falar do poeta Murilo Mendes. Tem uma vasta obra de poesia e, na pesquisa que fiz, decidi partilhar com vocês um pouquinho de uma delas, só para ficarem com a curiosidade de o ir ler e de ir conhecer a sua obra, porque é a melhor homenagem que fazemos aos poetas, é lê-los. Chama-se Angústia e Reação. Há noites intransponíveis, há dias em que para o nosso movimento em Deus. Há tardes em que qualquer vagabunda parece mais alta do que a própria musa. Há dias em que um avião nos parece mais belo que um mistério da fé. Em que uma teoria política tem mais realidade que o Evangelho. Em que Jesus foge de nós, foi para o Egito. O tempo sobrepõe-se à ideia do Eterno.

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Bárbara Tinoco, Passepartout. Antes estivemos com Anaquim, Na Minha Rua, e também Caruma, Nossa Senhora do Cis. A música portuguesa a desfilar na primeira hora das matinés da RCB, que está quase, quase a chegar ao fim. Depois das 16, voltamos para mais umas viagens. Até já. 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

0: Boa tarde, são 16 horas.
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The Very Best of Supertramp, grande som na abertura da segunda hora das matinés da RCB, Crime of the Century. Estávamos em 1974, mas há temas que perduram no tempo. Foi mais uma viagem que fizemos pelo tempo e agora vamos fazer outra na geografia, no nosso Atlas, desde a América até a Áustria. Vem Billy Joel com Viena.

Sabia que Portugal produz quase metade da cortiça no planeta? Portugal é o maior produtor de cortiça do mundo e produz cerca de metade de toda a cortiça do planeta. E a árvore que a produz, o sobreiro, está protegido por lei no nosso país desde o século XII.

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Bon Iver, 666, The Number of the Beast, é o título desta música que acabamos de ouvir na segunda hora das matinés da RCB. Bom, felizmente vem luz, The Light is Coming, Ariana Grande e Nicki Minaj, já a seguir.

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1: E nesta edição da rubrica Os Conselhos da Farmácia Vitória, a Farmácia Vitória aqui no Fundão, vamos ouvir falar da saúde da próstata. Saiba como prevenir complicações e garantir um diagnóstico precoce. Para isso, temos a ajuda imprescindível da doutora Catarina Elias, que está connosco, a quem pergunto, doutora, o que é a próstata e qual a sua função?
2: A próstata é uma glândula do sistema reprodutor masculino, com o formato e tamanho aproximado de uma castanha, localizado por baixo da bexiga e à frente do reto, porção final do intestino. Apesar do seu tamanho reduzido, ela desempenha uma função essencial na fertilidade masculina, produzir parte do líquido que compõe o sêmen, meio através do qual são transportados os espermatozoides.
1: Ora, o que é que acontece quando a próstata aumenta de tamanho?
2: Como nós sabemos, com o avançar da idade, é comum a próstata crescer, resultando numa condição chamada hiperplasia benigna da próstata. Apesar de ser um crescimento benigno, pode causar sintomas com impacto na qualidade de vida do homem, como na qualidade em iniciar a micção, jato urinário fraco, necessidade frequente de urinar, especialmente durante a noite, e a sensação de esvaziamento incompleto da bexiga. Embora não represente uma ameaça direta à vida, a hiperplasia benigna da próstata pode impactar significativamente o dia-a-dia do homem, interferir no sono, bem-estar diário e até na própria vida social.
1: Uhum. O crescimento benigno da próstata pode ou não evoluir para um cancro?
2: Não. A hiperplasia benigna da próstata é uma condição benigna e não aumenta diretamente o risco de cancro da próstata, pelo que ambas as situações devem ser vistas e interpretadas como condições distintas.
1: Então, doutora, quais são os principais fatores de risco para o cancro da próstata?
2: O cancro da próstata é uma das doenças oncológicas mais comuns no homem. A idade é o fator de risco mais relevante, uma vez que o risco aumenta progressivamente com o envelhecimento. Outros fatores de risco incluem a história familiar, considerando que possuir um familiar direto, pai, filho, irmão, com cancro da próstata, aumenta esse risco. E a etnia, já que os estudos demonstram que homens afrodescendentes apresentam maior probabilidade de desenvolver a doença.
1: E qual é a importância da detecção precoce?
2: Os exames de detecção precoce são fundamentais para diagnosticar o cancro da próstata, numa fase inicial, quando ainda não existem sintomas e as hipóteses de tratamento e cura são mais elevadas. Normalmente, incluem o doseamento do antigénico específico da próstata, o chamado PSA, através de uma análise ao sangue, e quando indicado o exame do toque retal, que permite avaliar o tamanho, a forma e a consistência da próstata. Quando há alterações suspeitas de cancro da próstata, podem ser pedidos exames adicionais, como ressonância magnética ou biópsia, para confirmar o diagnóstico.
1: A prevenção também aqui é possível ou não?
2: Claro que sim. Embora não exista uma forma garantida de prevenir o cancro da próstata, a adoção de hábitos de vida saudável, como uma alimentação equilibrada, a prática regular de exercício físico, evitar o tabaco e moderar o consumo de álcool, ajudam a reduzir o risco e a melhorarem a tolerância do organismo a eventuais tratamentos.
1: Ora, então, quando devo consultar o médico?
2: Todos os homens a partir dos 50 anos ou a partir dos 45, se houver antecedentes familiares, devem falar com o seu médico sobre exames de rastreio e esclarecer quaisquer dúvidas sobre os sintomas ou prevenção. Cuidar da saúde da próstata é essencial para a qualidade de vida masculina. A informação, vigilância médica e a adoção de estilos de vida saudável são os melhores aliados para prevenir complicações e garantir diagnósticos precoces e eficazes.
1: Muito obrigado uma vez mais, doutora Catarina Elias, hoje a falarmos aqui da saúde da próstata.
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Luna George, Your Drums, Your Love. Agora está na hora de irmos espreitar um programinha de cinema, porque está muito calor e sabe bem estar no ar-condicionado a ver um filme. E então, se for um filme divertido, como é o caso, aquele que um dos que está em exibição aqui pertinho, no Serra Shopping, na Covilhã, chama-se Olalá 2. Para quem viu o 1 e gostou, então tem de ver o 2. Para quem não viu o 1, pode ver na mesma. É uma comédia que reza assim a sinopse. Depois das verdades chocantes reveladas nos testes de ADN, que criaram muita confusão no primeiro filme, as famílias Bouvier, Sauvage e Martin parecem finalmente ter encontrado um relativo entendimento, sem dramas nem discussões de maior, e concentram os seus esforços na organização do casamento de Alice e François, os filhos. Mas estes testes revelam a existência de um primo de origem turca do patriarca Bouvier Sauvage, obrigando o laboratório a admitir o erro nos resultados anteriores. Obcecado com a ideia de não ser 100% francês, Frédéric quer que o seu futuro compadre também repita os testes. Tudo isto traz novas surpresas e, inevitavelmente, vai reavivar preconceitos que todos já julgavam ultrapassados. Realizado de novo por Julien Hervé, este segundo Olalá vai reunir diversos atores conhecidos em França. É um filme de origem francesa. Falamos do realizador Julien Hervé, dos atores Christian Clavier, Didier Bourbon, Sylvie Testud, Marianne Dhanicourt, para ver-se no Serra Shopping. É uma comédia, dura 1 hora, 31 minutos, passa num instante e pode. Há duas sessões, há uma à tarde para quem está de férias, às 13h, e uma logo à noite, às 21h10. Fica a sugestão.

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0: Ana Luana Caiano, dói-me a cabeça e o juízo. Agora convém que não doa nada porque a altura é de férias e de lazer. Se for esse o caso, então umas excelentes férias. Se estiver a trabalhar, então paciência, divirta-se na mesma, ouvir a RCB. E por falar nisso, há pouco a falar na comédia que pode ver no Serra Shopping. A propósito do título, estava eu a imaginar esta expressão que é muito francesa, oh lá lá, que é uma espécie de onomatopeia. Qual será a expressão mais equivalente que nós temos a oh lá lá em português? Talvez. Enapá, enapá, pode ser. E em espanhol, se. Oye, que bien, ou qualquer coisa assim. Em inglês, only crap. E no português do Brasil, encontrei uma que se chama Nossa.
1: Simba! Nossa!

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2: 13 de agosto de 2026, o Dia Internacional do Canhoto, uma efeméride celebrada para sublinhar as superstições antigas quanto aos escardinos. A 13 de agosto, mas em 1926, nasceu o político e revolucionário cubano Fidel Castro, que faleceu em Havana, a capital do país, a 25 de novembro de 2016. Em 1989, a localidade de Paúl, no concelho da Covilhã, foi elevada à categoria de vila. Em 2003, foi fundada a Casa do Benfica de Idenha Nova. Em 2004, teve início em Alcaínz o primeiro ciclo de cinema ao ar livre, uma iniciativa do Cineclube local que durante 3 dias levou vários filmes à vila no concelho de Castelo Branco. Em 2005, a Associação Humanitária dos Bombeiros Voluntários de Idenha Nova inaugurou o quartel do destacamento de Penha Garcia. No mesmo ano, começou no concelho de Pampilhosa da Serra um incêndio de grandes proporções que consumiu milhares de hectares de mato e pinhal e obrigou à evacuação de diversas aldeias. Em 2011, a Junta de Freguesia de Unhais da Serra organizou pela primeira vez a Feira do Imigrante, uma iniciativa que animou a vila durante 2 dias. Em 2017, em Lourissal do Campo, concelho de Castelo Branco, deflagrou um incêndio que durante a noite atravessou a Serra da Gardunha e entrou no concelho do Fundão e que ao longo de 5 dias destruiu milhares de hectares de mata, floresta e terrenos agrícolas. Várias povoações estiveram em perigo, obrigou ao corte da Estrada Nacional 18, A23 e linha de caminho de ferro entre o Fundão e Castelo Branco. São factos que fazem história neste dia 13 de agosto.
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1: Olá, esta semana dedicada ao tema Tarefas Cognitivas, a sua importância e exemplos. As tarefas cognitivas incluem ainda as funções executivas, que são responsáveis pelo planeamento, organização e resolução de problemas. Utilizamos as funções executivas quando organizamos uma viagem, fazemos uma lista de compras, planeamos o nosso dia-a-dia ou encontramos uma solução para um acontecimento imprevisto. Estas capacidades ajudam-nos a tomar decisões e a adaptarmos-nos às situações do cotidiano, tornando-se assim fundamentais para manter a nossa autonomia. Aceita o nosso conselho? Antes de terminar o dia, planeie mentalmente as três tarefas mais importantes para amanhã. No dia seguinte, confirme se conseguiu cumprir esse plano. Este é um conselho do MemoMove. 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

0: Muito boa tarde, o último sinal eram 18 horas.
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0: Mais uma vez, muito boa tarde. Edição do Jornal da Rádio Cova da Barra. As notícias da região em destaque. Dar-lhe-emos conta da oposição que chumbou ontem na Assembleia de Freguesia Extraordinária da União de Freguesias de Póvoa da Atalaia e Atalaia do Campo, o orçamento para 2026 e a sua ratificação, bem como o plano plurianual de investimentos e a sua ratificação. De resto, os documentos nem foram colocados à votação porque, no início da Assembleia de Freguesia, a Comunidade com Força e o Partido Socialista apresentaram-se duas declarações onde anunciaram que iriam votar contra os documentos. Serra da Estrela, mais de 280 intervenções desde 2024 até ao primeiro semestre deste ano por parte da Guarda Nacional Republicana. E na sinistralidade, os dados provisórios da evolução da sinistralidade rodoviária referente ao primeiro semestre deste ano, consolidados pela Autoridade Nacional de Segurança Rodoviária, indicam que foram registados 17.941 acidentes em Portugal continental, dos quais resultaram 225 vítimas mortais, 1.371 feridos graves e 20.724 feridos ligeiros. Ou seja, mais vítimas mortais, mais feridos graves. Há um decréscimo em relação ao número de acidentes e também aos feridos ligeiros. O Sindicato de Hotelaria do Centro vai promover uma concentração na Covilhã no próximo dia 18, na terça-feira, entre as 11 e as 11:30 da manhã, na Praça do Município. É uma ação que é uma iniciativa que se inclui no âmbito da Ação Nacional de Luta do Turismo, que a Federação dos Sindicatos da Alimentação, Bebidas, Hotelaria e Turismo de Portugal vai efetuar. Neste Jornal da Tarde, falamos-lhe também do Anjo da Guarda. Alpedrinha festeja centenário do Anjo da Guarda. Começa já amanhã aquela que foi uma das maiores romarias da Beira Baixa, a festa do Anjo da Guarda. Este ano há também um motivo acrescido, tem a ver com a celebração do centenário da construção da capela e do santuário, que terá um monumento alusivo à efeméride e que será inaugurado numa sessão presidida pelo Bispo da Diocese da Guarda. Bruno Correia foi reeleito presidente da Associação Cultural e Recreativa de Atalaia do Campo para o biênio 2026-2028. Ainda lhe daremos conta da Festa das Papas na Boi de Obra, já tem data marcada, 29 de agosto. Esta noite, em Alpedrinha, 21:30, há a exibição do filme A Gaiola Dourada. São temas e notícias para acompanhar já a seguir aqui na antena da Rádio Cova da Beira.
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0: Mais uma vez, muito boa tarde. Já lhe vamos dar conta das mais de 280 intervenções a que a Guarda Nacional Republicana efetuou, de especializada esta Força de Segurança Especializada de Busca e Resgate em Ambientes de Montanha, efetuou na Serra da Estrela desde 2024 até ao primeiro semestre deste ano. E também esses números da sinistralidade em Portugal são

0: dados provisórios da evolução, que continuam a dar conta de mais vítimas mortais e também de mais feridos graves. Para já, em Povo de Atalaia, Atalaia do Campo, União de Freguesias de Povo de Atalaia e Atalaia do Campo, esteve ontem, à noite, reunida a aprovação para a discussão do orçamento para 2026, bem como a sua ratificação e ainda o plano plurianual de investimento e a sua ratificação, eram os pontos únicos na ordem de trabalhos. Isto devido à situação gerada por esse parecer que foi solicitado à Comissão de Coordenação e Desenvolvimento Regional do Centro em junho, na sequência de um pedido de esclarecimento a propósito da aprovação do orçamento para o ano corrente. Recordo que o documento foi aprovado a 26 de dezembro de 2025, aprovados, mas com os elementos do anterior mandato da Assembleia de Freguesia, o que suscitou dúvidas. Ora, a Junta de Freguesia também pediu um parecer à CCDR Centro, que veio dar razão às dúvidas e aponta precisamente a aprovação de novo do documento por parte da Assembleia de Freguesia. Ora, ontem à noite, quer a Comunidade com Força, quer o Partido Socialista, forças políticas que estão representadas na Assembleia de Freguesia da União de Freguesias de Povo de Atalaia e Atalaia do Campo, logo no início da Assembleia, apresentaram duas declarações, dando conta de que iriam votar contra esses dois pontos da Ordem de Trabalhos da Assembleia de Freguesia extraordinária daquela União de Freguesias. À Rádio Cova da Beira, o presidente da Junta já disse que não se encara bem esta posição da oposição na União de Freguesias.
1: Sim, obviamente vemos com algum desagrado, não é? Porque está em causa a União de Freguesias, está em causa o investimento e as obras que estavam planeadas e projetadas. Ficando em duodécimos, fica muita coisa em causa e fica aqui em causa o desenvolvimento da União de Freguesias. Basicamente foi o que aconteceu. Ambas as candidaturas da Comunidade com Força, como a UPS, apresentar uma declaração de voto dizendo que iriam chumbar tanto o orçamento de 2026 como a ratificação do orçamento e o plano plurianual de investimento e a ratificação do mesmo plano. E pá, nem sequer foi o Presidente da Assembleia, nem sequer colocou à votação, porque eles no início da Assembleia apresentaram essa declaração de voto e iriam votar contra.
0: Paulo Gonçalves, o presidente da Junta da União de Freguesias de Povo de Atalaia e Atalaia do Campo, em declarações à Rádio Cova da Beira, disse que esperava uma outra postura da oposição face às informações que foram transmitidas por parte da CCDR Centro.
1: Sinceramente, eu achava que não. Achava que, acima de tudo, estaria o interesse da União de Freguesias. Era essa a minha expectativa, que fosse posta, fosse colocado à frente o interesse da União de Freguesias, achava eu.
0: Uhum. Agora que está, digamos, em duodécimos, a minha questão é qual é o seu pensamento em termos futuros face à situação, Sr. Presidente?
1: Sim, não vai ser fácil. Viver em duodécimos não é fácil. Ficamos muito limitados, mas pronto, vamos tentar, vamos ver o que é que vamos conseguir fazer a partir daqui. Vamos ver.
0: Tudo pode acontecer, é isso?
1: Obviamente. Sim, muita coisa pode acontecer, sim. Vamos aguardar.
0: Tudo pode acontecer, diz o presidente da Junta de Freguesia. A RCB vai também, obviamente, ouvir quer-se a Comunidade com Força, quer-se o Partido Socialista, relativamente a esta matéria. Foi a informação chegada em cima do Jornal da Tarde, daí precisamente o presidente da Junta de Freguesia. A RCB vai também, como de resto tem feito, dar essa oportunidade, quer o Partido Socialista, quer a Comunidade com Força, de se pronunciarem sobre este processo. Para já, a Junta de Freguesia passa a gerir a União de Freguesias por duodécimos, mas como acabamos de ouvir, o Presidente da Junta diz que vai pensar bem no que vai acontecer em termos futuros. É assunto para não perder de vista na atualidade informativa regional. São 18 horas, 10 minutos e meio, com mais de 400 intervenções operacionais registadas desde 2024 nos principais maciços montanhosos do país. A Guarda Nacional Republicana anuncia que, através da Unidade de Emergência de Proteção e Socorro, tem vindo a reforçar a sua capacidade especializada de busca e resgate em ambientes de montanha. O posto de busca e resgate em montanha da GNR da Serra da Estrela, desde 2024 até ao primeiro semestre de 2026, efetuou 282 intervenções no território, 10 ações de resgate e salvamento, 25 evacuações, 4 recuperações de cadáver, 8 buscas, 7 primeiros socorros, 168 auxílios a condutores, tendo registado neste período 60 acidentes rodoviários. A GNR, em comunicado, refere que, perante a crescente procura dos territórios de montanha para a prática de desportos de natureza, turismo e lazer, aliada às exigências orográficas e às bruscas alterações meteorológicas, a Guarda mantém uma resposta operacional permanente e diferenciada. As origens desta valência remontam a 2002, ano em que a GNR iniciou os estudos para a criação do posto de montanha da Serra da Estrela, vindo a concretizar a 5 de maio de 2003 a constituição do Grupo Especial de Montanha. A consolidação e o ganho de experiência operacional, refere a GNR, determinaram a evolução sucessiva deste dispositivo, passando por pelotão de busca e resgate em montanha e, mais tarde, pela integração no antigo Grupo de Intervenção e Proteção e Socorro GIPS, que motivou a criação paralela da base tática de busca e resgate em montanha da Serra da Estrela, até à criação da estrutura atual enquadrada no dispositivo da GNR com a denominação de Posto de Busca e Resgate em Montanha da Serra da Estrela. Para prevenir acidentes e garantir a segurança dos praticantes de atividades ao ar livre, a GNR recomenda a adoção de algumas medidas de autoproteção, como evitar realizar percursos sozinho, informe previamente familiares ou conhecidos sobre o itinerário e a hora prevista de regresso, bem como a recolha de informação atualizada sobre o trajeto e adequar a atividade à sua condição física. Inicia a caminhada com margem suficiente para terminar antes de anoitecer e reavalia ou suspenda a atividade perante a previsão de condições meteorológicas adversas. Utilizar-se vestuário e calçado adequados e transporte, e bem como uma mochila equipada com impermeável, vestuário suplementar, chapéu, óculos de sol e proteção solar são outras das recomendações. Telemóvel com bateria carregada, GPS e ou mapa de região, apito, lanterna com pilhas de reserva e manta de emergência e o estojo de primeiros socorros, água e elementos suficientes são também recomendações que a Guarda Nacional Republicana deixa aos cidadãos. E ainda na área da GNR, também da PSP, da Autoridade de Segurança Rodoviária, os dados provisórios da evolução da sinistralidade rodoviária referente ao primeiro semestre deste ano, consolidados pela Autoridade Nacional de Segurança Rodoviária, indicam que foram registados em Portugal 17.941 acidentes entre janeiro e junho deste ano, dos quais resultaram 225 vítimas mortais, 1.371 feridos graves e 20.724 feridos ligeiros. De acordo com a autoridade, face ao período homólogo de 2025, registaram-se mais 23 vítimas mortais, ou seja, mais 11,4%, e também mais 89 feridos graves, mais 6,9%. Já na frequência de acidentes com vítimas e feridos leves, o saldo dá conta de uma redução de 0,7 e 2,1, respectivamente. As zonas urbanas são as que concentram a maioria dos acidentes, 63,9%. Estes concentram também 32,9% das vítimas mortais e 47,1% dos feridos graves. Nos atropelamentos, as autoridades observaram um agravamento da mortalidade com um aumento de 121,4% nas vítimas mortais, passando de 14 para 31, e um aumento de 2,8% nos feridos graves, apesar da redução nos acidentes e também nos feridos ligeiros. Nas estradas nacionais ocorreram neste período 18,4% dos acidentes, com 28% das vítimas mortais. Nas autoestradas registaram 6,3% dos acidentes, com 11,1% das vítimas mortais. O Sindicato da Hotelaria do Centro promove, no âmbito da Ação Nacional de Luta do Turismo, da Federação dos Sindicatos da Alimentação, Bebidas, Hotelaria e Turismo de Portugal, na próxima terça-feira, 18 de agosto, entre as 11 e as 11h30, uma concentração de dirigentes e delegados sindicais na Praça do Município, na Covilhã, tudo com o objetivo de, diz o sindicato, denunciar o bloqueio da contratação coletiva por parte das associações patronais do setor. De acordo com os sindicatos, a situação mantém muitas centenas de milhares de trabalhadores a oferir apenas o salário mínimo nacional e impede a valorização dos salários e dos direitos dos trabalhadores do setor, apesar do crescimento da atividade turística, do aumento das receitas e da acumulação de lucros por parte das empresas. A ação insere-se numa campanha nacional de esclarecimentos e denúncia da situação vivida pelos trabalhadores da hotelaria, restauração e bebidas no local da manifestação. Haverá também distribuição de documentos à população e aos trabalhadores do setor. Durante a iniciativa, o sindicato também diz que vão ser apresentadas as razões do protesto, as reivindicações dos trabalhadores e as próximas ações a desenvolver em toda a região centro, em defesa da valorização dos salários, da melhoria das condições de trabalho e do respeito pela contratação coletiva, refere o sindicato. São 18 horas e 17 minutos. Dar-lhe também a conta neste jornal da tarde do centenário do Anjo da Guarda, em Alpedrinha. Começa já amanhã. Aquela que foi uma das maiores romarias da Beira Baixa é a festa do Anjo da Guarda, ainda junta milhares de pessoas na vila. Mas com o passar dos tempos, alguns dos rituais religiosos foram perdendo vigor. Apesar de tudo, a devoção mantém-se e na edição de 2026, a comunidade de Alpedrinha vai celebrar o centenário da construção da capela e do santuário, que este ano terá um monumento alusivo à efeméride, a cuja inauguração vai contar com a presença do Bispo da Diocese da Guarda. A RCB esteve em Alpedrinha uma semana antes dos preparativos para o encontro com o Anjo da Guarda. Registra a memória de quem já fez muitas festas e a expectativa de quem por estes dias tem a responsabilidade de manter vivas as tradições e também os rituais de uma celebração que valoriza a freguesia de Alpedrinha no Conselho do Fundão, como aqui conta a repórter Dulce Gabriel.
2: Uma tradição com séculos de história, feita de fé, de memória, sobretudo da entrega dos festeiros. Gerações de pessoas que ontem como hoje trabalham afincadamente para o êxito de uma celebração religiosa que José Ferreira Rodrigues, de 88 anos, fez pela primeira vez em 1959.
3: A festa é a festa mais... foi a maior festa da Beira Baixa nos tempos. Agora já não, porque há outras terras que subiram bastante e aumentaram as festas deles também. Mas ainda hoje é uma grande festa, que traz aqui umas largas centenas de pessoas.
2: A tradição do Anjo da Guarda remonta pelo menos ao século XVII. Em 1918, a festa foi suspensa por causa da gripe espanhola. Voltaria a ser interrompida por causa da Segunda Guerra Mundial. Em 1947 regressou com uma novidade. A festa religiosa passou a conviver cada vez mais com a componente popular e recreativa. É também essa a história do atual recinto. Este ano assinalam-se os 100 anos da construção da Capela do Anjo da Guarda. Em 1926, Manuel Gouveia, Feliciano Mendes Matos, António Dias Carloto, António Joaquim Geraldes e Joaquim da Costa Valente foram os homens que estiveram ligados à construção do templo. Em 1983, a comissão liderada por Manuel Fazenda eletrificou o recinto do Anjo da Guarda e hoje, aos 82 anos de idade, o Sr. Manuel recorda-nos essa conquista.
4: Boas memórias, só o convívio de estarmos todos, trabalharmos todos em união para a mesma, coisa, para, com a mesma intenção.
2: Manuel Fonseca fez a festa durante 22 anos, José Luís Cardoso é mais novo, aos 55 orgulha-se de, nas vezes em que foi festeiro, ter contribuído para a melhoria das infraestruturas no recinto de Doães da Guarda.
5: Fizemos a remodelação da cozinha, fizemos o rebaixamento daquele piso superior com a ampliação do restaurante, porque a cozinha ainda era uma cozinha em cimento, com uns tanques, onde se lavava a louça. Foi uma coisa que deu muito trabalho. 2005, tivemos, entramos para a festa com 15 mil euros de despesa, decidimos fazer a festa novamente em 2005. Fizemos novamente em 5, onde também fizemos os melhoramentos, o calçamento desta área toda envolvente, esta estrutura metálica que aqui está. Pronto, novamente 2009, novamente 2013, novamente 2015.
2: A memória dos melhoramentos no recinto de festas do Anjo da Guarda, ali encontramos alguns dos jovens que este ano mantêm a tradição. Valéria Justino, porta-voz do grupo, assume-se como uma otimista moderada na realização do evento civil e religioso que ao longo de séculos tem inspirado tantas pessoas.
6: Decidimos que este ano queríamos ser nós aqui um bocadinho a mostrar também que nós conseguimos e que somos capazes, e decidimos juntar-nos os quatro para... Não queremos deixar morrer a tradição e queremos mostrar aqui à vila que também somos capazes. Acho que estamos todos um bocadinho nervosos, é a primeira vez que todos a assumirmos mesmo à frente, é uma grande responsabilidade para todos nós, mas estamos confiantes, queremos acreditar que vai correr tudo bem, estamos a trabalhar para isso, para que corra bem, e se o tempo nos ajudar e se aparecer muitas pessoas, temos a certeza que vai correr tudo bem.
2: Este ano o Anjo da Guarda tem um significado especial, é o ano do centenário da mudança do santo para a atual capela. A efeméride é assinalada com um monumento construído à entrada do santuário, explica Francisco Barata Roxo, que acompanhou a concretização do projeto da autoria do arquiteto Teixeira, natural de Castelo Branco.
7: Para lembrar os devotos, lembrar os festeiros da mudança, lembrar os festeiros que ao longo dos anos passaram por aqui, como sabe...
2: E que são muitos, não é? São muitas centenas.
7: É preciso, em cada ano, muitos festeiros, porque é uma festa que dá muito trabalho. Lembrar essa gente, lembrar de facto os parcos que já partiram.
2: Uma homenagem a todos quantos participaram na história da festa do Anjo da Guarda, cujo santuário tem agora um monumento que será benzido este domingo pelo Bispo da Diocese da Guarda, Dom José Miguel Pereira.
0: O Bispo da Guarda em Alpedrinha, no próximo domingo. Em Alpedrinha, mas já esta noite, 21h30, é o Largo da Capela do Espírito Santo, recebe a exibição do filme A Gaiola Dourada. A iniciativa insere-se nas noites culturais da vila, promovida pela Liga dos Amigos de Alpedrinha, conta com o apoio da Câmara do Fundão, da Junta de Freguesia de Alpedrinha e da paróquia daquela freguesia. Noutra freguesia, mas do Conselho da Covilhã, na Beidobra, o Rancho Folclórico da vila vai organizar, no dia 29 de agosto, mais uma edição da Festa das Papas ao Sino do Povo. O evento realiza-se junto à Igreja Paroquial, no Jardim Público da Vila. O rancho está a preparar para esse dia uma tarde-noite muito especial, marcada pelo convívio, pela tradição e pela animação. Para as crianças, a Associação preparou a Milholândia, um espaço pensado para proporcionar uma tarde inesquecível com brincadeiras, jogos tradicionais, oficinas, atividades físicas e animação. As inscrições já se encontram abertas e o lanche é limitado às primeiras 50 inscrições. De acordo com o Rancho da Beidobra, enquanto as crianças se divertem, na Milholândia os adultos podem desfrutar de outros espaços. Pelas 17 horas pode adquirir uma refeição com o tradicional e apetitoso porco no espeto, acompanhado de arroz de feijão, batata frita, salada e sobremesa e as papas de Carolo. As senhas podem ser adquiridas antecipadamente no bar da Esplanada do Parque do Pinheiro, junto a um elemento do Rancho da Beidobra ou de um membro dos órgãos sociais. Isto até 28 de agosto, para um custo de 12 euros. No próprio dia, o valor será de 15 euros. Em relação ao desporto, dar-lhe conta de que a Associação de Futebol de Castelo Branco realizou esta quinta-feira, no seu auditório, o sorteio das competições de futebol sénior, época 2026-2027, o Campeonato Distrital da Primeira Divisão e a Taça de Honra José Varromba. Quanto à Taça de Honra, a prova está dividida em duas séries, A e B, com 6 e 5 equipas cada. Na primeira jornada, marcada para 20 de setembro, os jogos são os seguintes: Série A, Idanense Cabeçudo, Clube Académico do Fundão Oleiros, Belmonte Proença Nova. Na Série B, Pedrógão de São Pedro Águias do Mordal e Vitória de Cernache B Alcains. Vai folgar Atalaia do Campo. No que respeita ao campeonato distrital, que arranca a 27 de setembro, jogos previstos para a primeira jornada: Oleiros, Belmonte, Clube Académico do Fundão Alcains, Idanense, Vitória de Cernache B, também Proença Nova, Águias de Mordal e Cabeçudo, folga o Pedrógão de São Pedro. Recorde-se que a temporada 2026-2027 da Associação de Futebol Cristal Branco começa a 13 de setembro com a Supertaça Distrital entre o Clube Académico do Fundão e Alcães. Ficou então a saber-se hoje que era a Taça de Honra José Ferromba, que era a primeira jornada do Campeonato Distrital. Recorde então, Atalaia do Campo, Oleiros, Belmonte, Fundão, Alcães e Danense, Cernache, Vitória de Cernache B, Proença Nova e Águias de Mordal, Cabeçudo. Vai folgar o Pedrógão de São Pedro. Atalaia do Campo, que em Assembleia Geral reelegeu Bruno Correia como presidente da direção para o biênio 2026-2028. Foi ontem, na sala de reuniões do campo de futebol, de 23 de maio, em 14 sócios aprovaram por unanimidade a única lista submetida a sufrágio, tendo em vista os próximos dois anos. Bruno Correia continua como presidente do elenco diretivo, enquanto Silvio Lopes e Rui Sanches mantêm-se como presidentes da Mesa da Assembleia Geral e do Conselho Fiscal. Os novos órgãos sociais já tomaram posse, de resto foi no final da reunião da Assembleia Geral dos Associados, que também aprovou, por unanimidade, o relatório de contas de 2025, com saldo líquido positivo de 1.744,72 euros. No que respeita ao futebol sénior, ainda sem plantel conhecido, a equipa vai continuar a ser orientada por Filipe Moro e começa a trabalhar a 1 de setembro. A Atalaia do Campo festeja a 20 de setembro, próximo 53 anos. É com esta informação que colocamos ponto final nas notícias, na edição da tarde do Jornal da Rádio. Em nome de todos aqueles que realizaram, produziram e levaram até si, desejo-lhe a continuação de uma excelente quinta-feira. Boa tarde.
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0: São 7 horas. Boa tarde.
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0: 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Boa noite. 8 horas.
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1: Olá, olá, ouvintes da RCB, caríssimos e caríssimas, amigos e amigas, muito boa noite a todos. Eis que chegámos para mais uma edição, a quarta desta semana, do Escolhas, o programa de despedidos na Rádio Cova da Beira. É aquele programa onde você pede e nós passamos o disco a seu gosto, não é? Já sabem que estamos aqui 6 dias por semana, segunda a sábado, neste horário 20, 22 horas. E ontem o eclipse, valeu? Foi fantástico, não foi? Foi mesmo fantástico. Bom, agora só em 2144. Eclipse total. É isso mesmo. Nós aqui tivemos 98% do eclipse. Que maravilha, pá. Um fenómeno da natureza maravilhoso, maravilhoso. E nós aqui a trabalhar, mas vimos na mesma. Exatamente. Vimos na mesma. Sem problema algum, sem problema algum. Entretanto, para o ano temos um eclipse parcial. É um eclipse parcial, a 2 de agosto de 2027. É isso mesmo, é isso mesmo. Fico já, tomo nota desta informação que estou a deixar. De resto, foi tudo bem, o dia ontem foi bom, então, e hoje está a ser melhor ainda, com certeza, claro. Tem que ser assim, temos que pensar positivo, todos os dias, não é? E ouvir a RCB, melhor ainda, digo eu. O meu nome é José Miguel Moleca, tenho um bom serão de quinta-feira connosco. Hoje é dia 13 de agosto de 2026. Até às 10 da noite, eu quero ser outra vez uma boa companhia para todos neste dia de Nosso Senhor de Fátima, também, e dia do canhoto, como eu, dia do canhoto e de muita gente, é isso mesmo, também hoje, para além disso, é mais um dia de trabalho, descanso ou de férias, é mais um dia, estamos vivos, mais um dia, saudinha da boa para todos e para todas. Dito isto, vamos lá começar o programa. Venham daí comigo, venham daí. O Pedro Miguel, olá Pedrão, boa noite família. O Pedro Miguel em Janeiro de Cima, dedica ao Júlio Gama em Janeiro de Cima e à Catarina Antunes, com votos de um feliz aniversário, muitos parabéns, felicidades e votos de boa noite. O Pedro, aproveitando a tua boleia, dou beijinhos a elas, abraço-lhes, dou os parabéns a quem faz anos hoje. A todos e a todas, claro, sem exceção. Parabéns! O tema de Lionel Nunes, Assopra Maria. Assopra, deixa-se ficar.

E como estamos numa de parabéns, aqui vai mais uma dedicatória nesse sentido. A Maria Diniz, olá, viva, boa noite, como está? Está tudo bem? Cumprimentos à família, beijinhos e abraços, saúde a todos e para casa, boa noite, Alcaria. A Maria Diniz dedica ao marido, ai pá, fantástico, o marido da Maria Diniz faz anos hoje, que maravilha. Um grande abraço, 65 anos, epá, idade fantástica. Idade fantástica. Dedico então ao marido pelos seus 65 anos e a dizer que amo-te muito, meu amor. Estou a citar palavras da Maria Diniz. E é assim mesmo. O amor é para toda a vida. Nem mais, nem mais. Vamos ouvir o tema de Luís Filipe Reis e Romana. Parabéns, meu amor. 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

0: E mais uma vez, muitos parabéns a todas as pessoas que completam mais um ano de vida neste dia 13 de agosto, quinta-feira. Ora bem, ouvimos há pouco a Romana, não é? A Romana vai estar na Papelos da Serra no domingo, se eu estou enganado, no domingo. É as festas daquela localidade. É isso mesmo. A Teresa Brito, olá, viva, boa noite, beijinhos, com um grande saúde. Teresa Brito, no Lar do Fundão, te digo olá e aos amigos e às amigas também, a todos com votos de boa noite e de bom resto de semana com a RCB. E a Celeste Rocha, em França, dedica à equipa da RCB e ouvintes do programa também com votos. Boa noite. Celeste Rocha e família Bem-Ajo, beijinhos e abraços, tudo bom. O tema é de Zé Amaro, Casinha Branca ou Casa Branca, como preferir.
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1: Olá, olá, minha boa gente, ouvintes a receber mais uma vez. Muito boa noite, se agora chegaram, sejam bem-vindos ou bem-vindas. Edição de quinta-feira, 13 de agosto, primeira parte do programa. Até às 10, até às 22. Eu estou por cá ainda, ok? O meu nome é o José Miguel Moleca. Vamos lá ver se eu posso convidar o Sr. da Secas hoje, como fiz ontem. Vamos lá ver. Sr. da Secas, está-me aqui a fazer companhia. Aguenta, aguenta, moça, aguenta. Pois, eu vou aguentar, Miguel, eu vou aguentar. Fica à espera. Fica. Ora bem, esteja onde estiver, esteja numa boa, vá para um sofá com calma e com tranquilidade, faça tudo bem feito, também com calma e com tranquilidade, e ouça-nos todos os dias, em qualquer parte do país ou do mundo, através da emissão online. Pois é, esta é uma das formas, das quatro formas diferentes de ideias que existem, para que vocês possam participar também para o programa. Através da página da internet rádio, escutam a RCB e façam pedidos. www.rcb-radiocovadabeira.pt, ok? É a nossa morada na internet, www.rcb-radiocovadabeira.pt. Faça-me um favor, ok? Viaje com calma, com tranquilidade, chegue bem ao seu destino, dê uma boa viagem com a RCB, bom jantar, bom trabalho, bom descanso, ou boas férias. Obrigado, acima de tudo, é por estar com a RCB, do Fundão para o Mundo, há 40 anos. Ah, pois. Olha o casalinho das donas. Olá, olá, boa noite, donas. Boa noite, Isaura. Boa noite, Zé Manel. Tudo bem com vocês? Beijinhos, abraço e para casa. Estes ouvintes, digo a toda a equipa e ouvintes de RCB com votos. Boa noite, obrigado igualmente para vocês. E o Manuel Frado na Fatela, digo à esposa, filha Genro, Maria Irene Gaspar, Márcia Costa e a todos os amigos ouvintes também com votos de boa noite. O tema é de Augusto Canário e amigos. Oh, linda, eu vou-me embora.

0: Obrigado, boa noite e até à próxima. Muito obrigado. A Conceição, a Alexandrina, o seu Leandro, a Fátima e o Capão de Nós. Uma salva de palmas para todos. Para o Zé Manel, para o Luís, para o meu irmão Carlos, para o André, para o Carrinhos, o Santos, o Patusco, o Miguel, o Zé Felgueiras e o Carlos Costa. Uma salva para toda a gente. Muito obrigado a todos e até à próxima. Muito obrigado.
1: A Maria Amélia, na vela, dedica à irmã, ao cunhado, também à minha pessoa. Muito obrigado, Maria Amélia. Beijinhos, tudo bom, cumprimentos. E à Tânia, com votos de boa noite. Boa noite para vocês, tudo numa boa e saúde. Maria Amélia, na vela. Cumprimentos à família também. A Maria da Luz, sou do Carmo Teixoso Covilhã, dedica a todos os familiares e amigos ouvintes, com votos de boa noite. Recordo que amanhã e sábado vamos ter festa na sou do Carmo Teixoso. É, porque sábado é feriado religioso, feriado nacional, dia de Nossa Senhora da Assunção, e temos amanhã à noite uma procissão entre sou do Carmo e a Vila do Teixoso, ok? Depois temos comes e bebes e muita música por meio ao longo dos próximos dois dias. Tudo isto, sou do Carmo Teixoso Covilhã. Claro? Claro, estamos quase no final da primeira quinzena de agosto. Vamos ouvir o tema de Nel Monteiro, Retrato Sagrado.

porque as festas não param, independentemente de você ouvir, e deve ouvir todos os dias a RCB, deve ouvir, ou deve levar a RCB consigo, porque também gostamos de folia, exatamente, gostamos de festas. Amanhã é dia do imigrante no Tortosendo, no estacionamento da escola EB23 no Tortosendo. Amanhã, dia do imigrante, festa do imigrante. Vamos lá. Meus amigos, minhas amigas, mais uma vez, boa noite também para vocês, meus caros amigos e amigas imigrantes. Espero que tenham passado uns belos dias de férias, é isso mesmo, na companhia dos amigos e das famílias e das respectivas famílias, e ouvir a RCB, ok? Faça também um favor a si próprio, seja ouvinte da RCB, enquanto cá está. Bom, e depois, quando voltar para o trabalho, também nos pode ouvir em qualquer parte do país do mundo, através de emissão online, já aqui falei nisso, não é? Mas para já, imigrantes estão connosco e ainda bem que estão. O caso Vilela, por cá pelo fundão, dedicado a Maria Augusta Vilela, ao sobrinho Luís Guilherme. O caro Luís, a todos com votos de boa noite. A Lucinda Bichinho, no bairro dos Pedros Altos Covilhete, deseja escutar o tema de Roberto Carlos, Eu Te Amo, Te Amo, Te Amo.

Por cá pelo fundão, o ouvinte José Brito Marques dedica ao Sérgio Miguel e à Patrícia com votos de boa noite. Também o João Campanha dedica ao Centro Comunitário das Minas da Panasca e RCB com votos de boa noite. João Campanha, muito obrigado, um grande abraço. O tema do Grupo Zimbro, apita ao comboio.

E antes das próximas duas dedicatórias, recordo aqui mais uma possibilidade que você tem para poder participar para com o programa Escolhas. É isso mesmo. Você deve utilizar, por exemplo, o escolhas@rcb-radiocovadabeira.pt. Repito, escolhas@rcb-radiocovadabeira.pt. Participem. Nós agradecemos, obviamente. O Manuel Mateus, no Carregal do Zezo, dedica à família, aos amigos, ouvintes, equipa da RCB, a quem deseja uma boa noite. Manuel e família, muito obrigado a todos. Um beijo e abraço, saúde para aí e para casa. E o António Ponciano em Silvares, dedica às famílias Ponciano, Nunes, Torres, Flávio e RCB também com votos. Boa noite. Boa noite, António, boa noite, família. Fiquem bem com a Rádio Cova da Beira. O tema é do Tony Bispo, o pastor da Barroca.

Vamos entrar na reta final da primeira parte dos Escolhas de hoje, quinta-feira. O João Genhas em Oledo dedica a todo o pessoal da RCB, do Centro de Dia de Oledo, o Dona Rita e família, a todos os amigos ouvintes, para que passem uma boa noite. O João, muito obrigado. Um grande abraço. Fica bem com a RCB. E o Manuel Gonçalves Barroqueiro e a Manuel Gonçalves do Carregal do Zezé dedicam aos filhos, netos, a todos os familiares e contemporâneos também com votos de boa noite. O saudoso António Variações canta É para Amanhã.

No último pedido desta hora, que tem duas dedicatórias, o António Fernandes, por cá pelo fundão, dedica à ex-mulher e aos filhos, à irmã Júlia Montaz, à Susana Pardal, ao irmão Francisco José e à Mesa Pardal, a todos com votos de boa noite. E os filhos que nunca esquecem, dedicam à Delfina Morgadinha Silvás, com muito carinho, muito amor, beijinhos, votos de boa noite, de votos também de continuação de uma boa semana com a RCB e um abraço ao meio de António. O tema de Demis Roussos, Morir ao lado de Mi Amor.

E chegamos ao final da primeira hora das escolhas da quinta-feira, 13 de agosto, com a sindicatória. O Martim nas Donas dedica aos avós, com votos de boa noite e de saúde, e com muitos beijinhos à mistura, claro, o tema do trio musical Vítor Costa, Cidade do Fundão. Até já, não sei onde ir.

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10: Olá, ouvintes da RCB. Boa noite a todos. Cá estamos. Chegámos rapidamente, não é? Convém, porque há muita dicatória para satisfazer.

Pedro Miguel, a Janete Sima, dedicou ao Júlio Gama, em Janete Sima, a Catarina Antunes, com votos de um feliz aniversário, muitos parabéns, felicidades e votos também de boa noite. O tema que vamos ouvir é do Lionel Nunes. Vai-te embora, Melga. Vamos ouvir. Fica numa boa.

Vocês já sabem que estamos aqui de segunda a sábado, não é? Neste horário, 20, 22 horas, e continuam a ter quatro formas diferentes e diárias para poderem participar para com o programa. Vou deixar aqui a terceira, que tem a ver com os correios. Enviar por carta as suas dedicatórias e para a Sinto Morada. RCB Rádio Cova da Beira, o programa Escolhas, Casa Gascão, Avenida Doutor Alfredo Mengil, 6230-287. Fundão. Ah, façam isso e participem. Muito obrigado. Escrevam. O Martínez Donas, dedico aos avós com beijinhos e vossos boa noite de saúde e de bom resto de semana com a RCB. E os Manuel Gonçalves da Manhada Velha, dedico a todos os ouvintes e familiares também com votos de boa noite. O tema é dos Dama com Zé Amaro. Ficar ou ai? Fica.

Programa de Espíritos na RCB, ainda até às 10 da noite. O João Janhas em Oledo dedica a todo o pessoal da RCB, do Centro Antigo de Oledo, doutora Rita e família, a todos os amigos ouvintes, para que passem uma boa noite. Ô João, muito obrigado uma vez mais, um grande abraço e fica bem com a RCB. E a Maria Rosa, em Corres de Baixo, dedica a RCB e à tia Maria do Cano Tachoso, também com votos de boa noite. Maria Rosa, um grande beijinho, tudo bom e saúde. O tema é de Gabriel, o Pensador, Cachimbo da Paz.

E voltamos a satisfazer mais duas dedicatórias. A Patrocínio no Tajoso dedica ao marido, à filha e à neta, também ao genro, à mana, na vela e a toda a equipa da XCB, com votos de boa noite. Patrocínio, família, bem-ajam, beijos e abraços. E a família Fralda na Fatela dedica aos amigos ouvintes com votos de boa noite. O tema é de Carlos Sotelo, Na Casa de Deus.

0: E vamos avançando na segunda e última hora das escolhas de hoje. Ficam mais os dicatórios. Noite de quinta-feira, 13 de agosto. A Maria Rosa Varandas, boa noite, caríssima. Boa noite, família. Boa noite, Covilhã. A Maria Rosa Varandas, dizia eu, dedica à RCB, à Ana Gil, à Tânia, ouvintes e filhos, para que todos passem uma agradável noite. Obrigado, igualmente, para vocês. E o António Gonçalves, na Covilhã, dedica à esposa Camita Castelheiro e à doutora Rita no Fundão, a quem agradece a simpatia e deseja uma boa noite. O tema de Francisco José. Olhos castanhos. Teus olhos castanhos, são encantos tamanhos, são pecados meus. Os meus olhos são bonitos. É que estou a falar de mim próprio. São bonitos. São assim um castanho claro e depois com um tom de verde. Oh, Miguel, espetáculo. É os todas secas. Sim, Miguel, sim, é verdade. Os teus olhos têm essas cores. Vamos lá ouvir. Francisco José, que grande tema é este. 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

Grande tema, não é? Olhos castanhos. Mas atenção, quero também cumprimentar as outras pessoas que têm olhos verdes mesmo, olhos azuis, olhos negros. Epá, são olhos bonitos na mesma, certo? Epá, gostos não se escuta, exatamente. E há caras tão bonitas com essa cor dos olhos. Que maravilha, pá, que maravilha. Muito bom, muito bom. Mantenham assim os olhinhos, está bem? A Maria do Carmo Teixoso, dedica a toda a equipa da RCB e à Solinha Rosita em Corso Baixo, com votos de boa noite. Obrigado, Maria do Carmo. Obrigado, família. Beijinhos e abraços. E o João Pereira, em Alpedrinha, dedica a toda a família, amigos, equipa e ouvintes da RCB também, com votos de boa noite. João Pereira e família, bem ágil. Beijinhos e abraços. O tema é do Kim Barreiros, insónia. Às vezes acontece.

Insónia, ah, o grande Kim Barreiros, ele esteve no passado mês de julho na Covilhã, como sabem, né? Da Fé de Santiago. A Laura no Alcaide dedica aos pais, irmão e avós, a todos com votos de boa noite, beijinhos e cumprimentos, e muita saúde. E a Maria Irene Gaspar em Cantagalo na Covilhã dedica a todos os amigos e amigas com votos de boa noite e de muita saúde também. O tema, há pouco tivemos com o Kim Barreiros, hoje vamos estar com o Kim dos Apitos. O Kim dos Apitos, fantástico, pá. O tema é o negócio. Oh, Kim, apita lá.

E agora satisfazemos mais duas dedicatórias, não sem antes que vos recorde que através do número de telefone que eu vou dizer a seguir, vocês também podem e devem participar porque o programa Escolhas, é isso mesmo, utilizem, abusem do número de telefone entre as 2 e as 3 da tarde. 2, 3 da tarde, de segunda à sexta-feira, com exceção dos dias feriado. Telefonem, telefonem, o número é este, 275-753-800, repito, 275-753-800, de segunda a sexta-feira, exceção dias feriado, 2, 3 da tarde. Cá estaremos à vossa espera. O Manuel Mateus do Carregal do César dedica à família, amigos, ouvintes e equipa da RCB, a quem deseja uma boa noite. Manuel Mateus e família, mais uma vez, muito obrigado a todos, beijos e abraços. E a Maria da Anunciação da Chabarda dedica à família e aos amigos com votos de boa noite. O tema é do grupo Sol Brilhante, leva o meu beijo contigo.

Estamos a entrar na reta final do Escolhas de Hoje. Sou da Secas. Olá, Miguel. Boa noite. Já me estava a deixar dormir. Olha que não. Estou a brincar. É a tua vez, amigo. É a tua vez. Oh, sou Miguel. Muito obrigado. Não tem de quê, meu caro amigo. Não tem de quê. Então vamos lá ver. Vamos lá ver. Vamos lá ver o que é que eu vou arranjar. O que é que eu vou arranjar. Nota de esclarecimento. Será que eu posso ler esta? Sim, senhor. Nota de esclarecimento. Numa tentativa de denegrir a minha imagem... Esta é boa, pá. Eu tenho tempo de verão com churrascos e piqueniques, pá, que maravilha. Numa tentativa de denegrir a minha imagem, estão a espalhar por aí que eu estou de dieta. Eu estou de dieta. Quero informar que em nenhum momento esta ideia absurda passou pela minha cabeça, ok? Trata-se de uma fake news... criada por pessoas mal-intencionadas que querem difamar-me e impedir a minha presença em confraternizações, churrascos, ceias de Natal e fim de ano, pá. Vocês não acreditem nessas mentiras. Podem convidar-me à vontade. Podem convidar-me à vontade. Desde já, agradeço a atenção. Portanto, nota de esclarecimento, pá, andam para aí inventar que está de dieta, não está nada, está nada. Não estou de dieta, estou pronto para comer e para beber. Está bem? Vamos nessa. Sim, senhor. Ok, vamos para a última. Opa, são duas sequinhas, pronto. Vocês merecem. Duas sequinhas. Está um sujeito sentado no sofá, perna trançada, e fala assim. Conheci uma mulher... tão desconfiada que um dia ligou para o marido e quando ele atendeu e disse que estava na igreja a rezar, ela exigiu logo, passa-me lá o Jesus, faz favor. estou a duvidar, meu querido, estou a duvidar. Passa-me lá o Jesus, faz favor, para confirmar se estás na missa. Não o seu padre, não o sacristão. Passa-me lá o Jesus, faz favor. Estas mulheres, pá. Quando o marido não chega a casa a horas, desconfiam logo de tudo, pá. Oh, mulheres. Um beijinho para vocês. Sou da Secas. Pronto. A antena foi tua. Muito obrigado, Miguel. Muito obrigado. Ah, e estamos prontinhos, os dois. Prontinhos para o churrasco. Exatamente. O Cais Vilela no fundão, dedica a irmã Maria Augusta Vilela ao sobrinho Luís Guilherme. Caro Luís, a todos com votos de boa noite. E temos o tema do Marco Paulo. Na hora do adeus. Daqui a pouco também diga adeus.

Eis o penúltimo pedido da noite com duas dedicatórias. Um António Fernandes por cá pelo fundão dedica à ex-mulher e aos filhos, a irmã Júlia Motaz, à Sônia Pardal, ao irmão Francisco José Hermes. A Pardal, a todos com votos de boa noite. Ana Geraldes nas Donas dedica ao marido e aos filhos também, com beijinhos e votos de boa noite e saúde. O tema é de Leonard Cohen, Dance Me to the End of Love.

Ouvintes RCB, chegámos ao final da edição de quinta-feira, 13 de agosto de 2026, do Escolhas, o programa onde você pede e nós passamos o disco ao seu gosto. Bem-ajam por terem vindo, espero que tenham gostado. Continuação de um bom serão de quinta-feira a ouvir-nos. Eu sou o José Miguel Molecker, fui o vosso anfitrião e foi uma vez mais também, para mim, um gosto, um prazer e um privilégio ter estado ao seu lado. Amanhã estou de regresso, às 8 da noite, espero por todos. E fechamos assim as portas. A Júlia Motaz, em Lausanne, na Suíça, dedico ao irmão António Fernandes, na residência sénior, Príncipe da Beira Fundão, com carinho, saudades, beijinhos e votos de boa noite. O tema é da dupla Paul McCartney, o ex-Beatle, e o saudoso Michael Jackson. Paul McCartney, que é canhoto, hoje é dia do canhoto, acho que fechamos bem. O tema Say, Say, Say. E pronto, não há tempo para mais. Fico, portanto, tudo dito por hoje. Aquele abraço sempre. Boa noite a todos e até amanhã.

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sonora. Boa noite, bem-vindos a mais um Hora Sonora. Hoje vamos então fazer uma viagem, sobretudo pela música eletrónica das últimas décadas. Vamos passar pelo trip-hop, o ambient, o IDM e o breakbeat e algumas músicas que também se aproximam mais a uma linguagem de cinema. É uma seleção com diferentes ritmos e diferentes formas de construir uma música, mas com um ponto em comum. São temas onde o ambiente, o espaço e a produção têm tanta importância como a própria melodia. Vamos começar de forma tranquila e, ao longo do programa, deixar a música ganhar progressivamente mais ritmo e intensidade. Vamos começar então com os meus estimadíssimos Boards of Canada, com o tema Olsen. Este tema do projeto escocês formado por Michael Sandison e Marcus Owen faz parte de um álbum que, se calhar, foi aquele que catapultou a carreira dos Boards of Canada, que se chama Music Has the Right to Children. É um álbum de 1998, um dos discos fundamentais da música eletrónica experimental dessa década. É uma peça muito curta, com apenas cerca de um minuto e meio, construída a partir de uma melodia simples e de sons eletrónicos que parecem vir de uma memória antiga. É uma boa forma de começar o programa. Vamos então ouvir Boards of Canada com Olsen.

Depois de Boards of Canada, vamos continuar com os Mum, um grupo islandês conhecido por misturar eletrónica com instrumentos acústicos, vozes e sons muito delicados. Green Grass of Tunnel pertence ao álbum Finally We Are No One, de 2001, e mostra bem essa combinação entre elementos eletrónicos e instrumentos tradicionais. É uma música aparentemente simples, mas cheia de pequenas camadas sonoras que vão aparecendo à medida que a faixa avança. Vamos então ouvir Mum com...

Depois deste lindíssimo tema dos Moom, vamos ouvir Talk Talk com o tema The Rainbow. Vamos recuar até 1988, quando os Talk Talk lançaram este fantástico tema. Faz parte de Spirit of Eden, um álbum que marcou uma mudança radical na música da banda. Em vez de uma estrutura tradicional de canção pop, os Talk Talk começaram a trabalhar com longos espaços, silêncio, improvisação e instrumentos acústicos. A versão que vamos ouvir é a remasterização de 1997. Vamos então ouvir este espetacular The Rainbow dos Talk Talk.

E depois do The Rainbow dos Talk Talk, vamos ouvir AIM com o tema Cold Water Music. Entramos agora nos anos 90 com este projeto do produtor britânico Andy Turner. Cold Water Music foi editado originalmente em 1999 e combina hip-hop, instrumental, breakbeats, jazz e eletrónica. O álbum de onde vem tornou-se uma referência da cena eletrónica britânica e do chamado downtempo. É uma música com uma batida muito marcada, mas que mantém uma atmosfera bastante cinematográfica. Não vamos perder mais tempo e vamos já ouvir Cold Water Music dos AIM.

Depois de Cold Water Music dos AIM, vamos passar a um momento histórico do trip-hop. Vamos ouvir um tema que se chama Overcome, do conhecidíssimo artista Tricky. Logo depois de deixar os Massive Attack, Tricky lançou um álbum que marcou a sua vida e marcou também a vida deste género musical. O álbum chama-se Maxim Quiet, é o seu primeiro álbum a solo, lançado em 1995. A voz de Tricky é aqui acompanhada por Martina Topley-Bird, numa produção escura e minimalista que mistura hip-hop, dub, eletrónica e rock. Martina está um pouco transversalmente em toda a obra de Tricky e realmente sempre que pensamos em Tricky associamos à sua voz. É um dos temas mais conhecidos da primeira fase de Tricky. Vamos então, sem perder mais tempo, ouvir Overcome de Tricky.

E depois desta lindíssima lenda Overcome the Tricky, vamos passar já para um outro clássico, já ele clássico sim, da eletrónica, Melt, dos Leftfield. Vamos aumentar um bocadinho a intensidade. Melt pertence ao conhecidíssimo álbum Leftism, um álbum também ele de 1995, que ajudou a definir uma forma mais ampla de entender a música de dança britânica, cruzando techno, house, dub, breakbeat e ambient. É um tema instrumental e relativamente contido, mas com uma construção eletrónica muito característica dos Leftfield. Vamos ouvir Melt de Leftfield.

0: E depois deste pedacinho de viagem com os Left Field, vamos continuar já com DJ Shadow, com o tema Midnight in a Perfect World. Midnight in a Perfect World é provavelmente um dos temas mais reconhecíveis de Hands to Do Sing. Uma batida lenta, uma linha de baixo muito marcada e uma construção que mistura o hip-hop instrumental com elementos de soul e eletrónica. É também um bom exemplo daquilo que tornou o DJ Shadow tão importante. Pegar em gravações existentes e transformá-las numa composição completamente nova. Vamos ouvir DJ Shadow com Midnight in a Perfect World.
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E depois de DJ Shadow, vamos continuar com James Lavelle. James Lavelle foi o fundador de Uncle e uma das figuras proeminentes associadas à editora Moex. Neste caso, trago-vos um tema que se chama Theme for Trust, que foi criado para a série televisiva Trust de 2018, produzida pela FX e centrada na família Getty. Lavelle compôs toda a banda sonora, aproximando-a muitas vezes da sonoridade eletrónica e cinematográfica associada aos Uncle. O tema que vamos ouvir é a versão original conhecida como Shadow Beat. Vamos então ouvir Theme for Trust com Shadow Beat com James Lavelle.

Depois de James Lavell e de Shadow Beat, vamos continuar com Shadow. Vamos voltar aqui ao DJ Shadow com o tema You Can't Go Home Again. O tema aparece no álbum The Private Press de 2002 e mostra uma outra fase do produtor. Continua a existir uma forte utilização de samples e técnicas de produção eletrónica, mas a música tem uma estrutura mais próxima de uma canção e uma batida um pouco mais desenvolvida. O próprio título, You Can't Go Home Again, remete para a ideia de que não podemos simplesmente regressar ao passado. DJ Shadow com You Can't Go Home Again.

Depois de DJ Shadow, vamos passar para uma outra lenda viva da música eletrónica, Moby, com o tema Extreme Ways. O tema foi originalmente lançado em 2002 no álbum 18 e tornou-se particularmente conhecido por ter sido utilizado nos filmes da série Burn, onde aparece associado aos créditos finais. É uma das músicas em que Moby combina eletrónica com elementos de rock e uma estrutura bastante direta, criando um tema com uma energia muito diferente das primeiras músicas do programa. Vamos então ouvir Extreme Ways de Moby.

Depois de Moby, vamos voltar aqui a James Lavelle, desta feita com o seu projeto conhecidíssimo Uncle, aqui também com a participação de Ian Brown. O tema chama-se Be There. Be There foi lançado em 1999 e faz parte da primeira fase dos Uncle, quando o projeto reunia a direção artística de James Lavelle com a produção de DJ Shadow. A voz é de Ian Brown, dos Stone Roses, e a música combina a eletrónica dos Uncle com uma estrutura mais próxima do rock alternativo. Foi também um dos maiores sucessos comerciais do projeto, chegando ao número 8 no Reino Unido. Ficamos por aqui esta semana. Espero que tenham gostado desta hora sonora. Já sabem, qualquer sugestão, ideia ou se vos apetecer fazer um programa connosco, entrem em contacto com a RCB ou com a Equadora de Música. Continuem com música, continuem muito bem. Tenham uma boa semana.

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2: Poucos minutos passam das 23 horas. Olá, vivo, boa noite. Seja bem-vindo a Sons e Melodias, o seu programa nas noites de quinta-feira na sua rádio, na Rádio Cova da Beira. Quer seja através das frequências dos 100.0 e dos 92.5 ou através da emissão online www.rcb-radiocovadabeira.pt da nossa beira interior, deste cantinho entre serras, para todo o mundo, qualquer parte do mundo. E para quem nos ouve através da emissão online, um beijinho com mais calor, que este calor sirva para animar um bocadinho a noite e que esta música vá ajudar, vá inspirar, porque ela serve mesmo de calmante. Não deixe de ouvir Sons e Melodias, até bem pertinho da hora certa, com Cristina Rodrigues. Iniciamos em português, Anda Comigo Ver os Aviões, uma versão ao vivo pelos Azeitonas. Continuamos com um grande grupo.

Padre Deus. Recordar, haja o que houver. Logo depois, bem pertinho, aqui na nossa beira interior, Luís Antunes. Aqui sou eu. Boa noite, seja bem-vindo.

as palavras, é mesmo a música que fala. Michael Bublé com Close Your Eyes, lá para trás, Lee Michelle, ouvimos Love is Alive, um tema lançado no ano de 2017. E se só agora chegou até nós, seja bem-vindo a este programa da RCB Sons e Melodias. Até bem pertinho da hora certa, faço de novo o convite para me acompanhar até lá. Porque a música acalma, porque a música tem o poder de teletransportar, de nos fazer sonhar, também de ganhar forças para recomeçar. Não tenha medo de o fazer. Por vezes, até pode acabar por gostar mais da nova história. Por aqui, a música continua. Viajamos até 2003 para ouvirmos My Immortal Evanescence, logo depois Darko e Yolanda, com o tema Crying Out. Boa noite, com sons e melodias.

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Heart of My Heart, de Rod Stewart, desta lenda, deste grande nome do rock pop britânico. Ele nasceu em Londres a 10 de janeiro de 1945, tornou-se conhecido pela sua voz rouca inconfundível, para além de que o seu estilo está muito, muito apropriado. É uma coisa muito própria, tem carisma, Rod Stewart. Sons e melodias na Rádio Cova da Beira, onde as músicas assumem sempre o papel principal. Sons e melodias é um programa que conta com uma reposição que acontece na madrugada de sexta para sábado, entre as 2 e as 3 da manhã. A música continua depois de Bryan Adams com Heaven, no ano de 1983, Rod Stewart, em vez de um novo talento, Susan Biles.

Estávamos no ano de 1967, quando esta música de Broken Harold saiu, What Shades of Pale. Para trás, a versão Imagine de John Lennon. E ainda Natalie Cole. Viajamos até 1983 para ouvir Miss You Like Crazy. Estamos a poucos minutos da hora certa, Sons e Melodias está na reta final. Para nos levar até bem pertinho de pip-pip do relógio, Moody Blues é o tema My Lady. Prometo regressar no próximo dia 20, na próxima quinta-feira, às 23 horas. Não me posso despedir sem agradecer a sua presença aí desse lado, como é habitual. Não se esqueça que a felicidade é uma bênção, mas geralmente é uma conquista. Tal como eu tinha dito há bocadinho, arrisque recomeçar. E muitas vezes é quando não esperamos nada que acabamos por receber tudo. Acreditar. Boa noite.

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0: Se o seu cão falasse, iria pedir-lhe para ir à casa de banho. 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